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Olá, viva, muito bom dia. Cantar Portugal na Rádio Cova da Beira, nesta sexta-feira, 14 de agosto de 2026. Ainda bem que pode estar connosco. Esta é a terceira e última hora deste programa que lhe faz companhia diariamente, 3 horas, entre as 5 e as 8, exclusivamente com música em português. Ainda bem que pode estar connosco e nós desejamos-lhe, obviamente, uma fantástica sexta-feira. 14 de agosto é também dia das festas, entre outras, da Senhora do Carmo, no Teixoso. E ouvíamos precisamente o grupo Grande Roda, aqui do Teixoso, cantar Nossa Senhora do Carmo, precisamente hoje e amanhã. Amanhã é o dia, o feriado, Nossa Senhora do Carmo, mas já hoje as festas se iniciaram e logo à noite há procissão que atrai sempre centenas de devotos de Nossa Senhora do Carmo. Fica também esta nota na entrada deste programa de hoje, Cantar Portugal, na antena da RCP, com votos de muito bom dia, boa sexta-feira, vamos continuar até às 8.

Cantar Portugal até às 8 da manhã, 14 de agosto de 2026. E o que diz a previsão do estado do tempo feita pelo Instituto Português do Mar e da Atmosfera? Céu pouco nublado ou limpo, apresentando períodos de maior nubosidade até meio da manhã, em especial no litoral oeste, e que poderá persistir em alguns locais a norte do Cabo Raso. Aumento temporário de nubosidade no interior norte e centro durante a tarde, com a possibilidade da ocorrência de trovoada e aguaceiros dispersos, mais prováveis nas serras do extremo norte. Vento fraco moderado e pequena descida da temperatura máxima. É esta a previsão para hoje do Instituto Português do Mar e da Atmosfera, mas já podemos espreitar aquilo que nos diz a previsão para sábado e domingo. No sábado, o IPMA diz que o céu vai estar pouco nublado ou limpo, apresentando períodos de maior nubosidade no litoral oeste. Há um aumento temporário de nubosidade, o vento vai soprar fraco a moderado, por vezes forte nas terras altas, e uma pequena descida da temperatura máxima no interior norte e centro e também na região sul. Isto para sábado. Em relação a domingo, céu pouco nublado ou limpo, aumentando temporariamente de nubosidade no interior norte e centro durante a tarde, o vento vai soprar fraco, moderado e pequena subida da temperatura máxima. Portanto, hoje e amanhã uma ligeira descida da temperatura máxima, domingo de novo um aumento dessa mesma temperatura máxima. Esta é a previsão dos técnicos do Instituto Português do Mar e da Atmosfera. Fique com o Cantar Portugal aqui na RCB. Para nós é uma satisfação, uma honra estar consigo. E até às 8 fica o compromisso de muita música e é em português.

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Neste dia 14 de agosto de 2026, é dia de São Maximiliano Maria Kolbe. Também faz anos da fundação da Ordem de Cristo, foi fundada em 1318 e hoje é feriado municipal na Batalha. É uma cidade, precisamente, onde hoje é feriado municipal. Amanhã é feriado, precisamente, a nível nacional, o feriado religioso, e já lhe dei nota aqui de várias festas que estão, de resto, a acontecer um pouco por todo o país. Também as festas da Senhora do Carmo no Teixoso, já lhe falámos disso, mas também no dia de hoje há aqui no Fundão o concerto de Jerónimo na Praça do Município. É a partir das 21 horas, no âmbito das Noites de Verão. Também hoje abre portas a Feira Medieval em Belmonte, a partir de hoje até ao próximo domingo. E daqui a pouco falo-lhe também de outra festa que abre portas hoje numa freguesia do Conselho do Fundão, concretamente em Pervisel. Cantar Portugal, aqui na sua rádio.

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No Cantar Portugal, damos-lhe conta então da festa, precisamente, que vai arrancar também no dia de hoje, Perviseu na Rua. A partir de hoje até ao próximo domingo, é uma iniciativa que, de acordo com a Junta de Freguesia, vai ter muita animação, vai haver muito para ver, precisamente na abertura hoje, a animação musical vai estar a cargo da centenária Banda Filarmónica Pervisense. É um dia que também conta com a atuação do trio Alcatifa. Amanhã o destaque vai para o concerto dos Jerónimos Cromagnon e no domingo vai estar a cargo dos Picadinhos da Concertina. Perviseu na Rua, 3 dias de muita festa, em que as ruas da aldeia se enchem de cor, de luz e de muita música e animação. Gastronomia, tascas tradicionais, mercado de rua, música, artes de rua. Também é um espaço para crianças. Aí tem, então, a Perviseu na Rua. Iniciativa que acontece a partir de hoje até ao próximo domingo. Já lhe iremos falar também de Tortuzendo e ainda da Covilhã, onde há também hoje duas iniciativas. Para já, vamos à música com Paulo Bragança.

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E também a recordação aqui, musicalmente falando com Marco Paulo, acabamos de ouvir Todas as Nossas Senhoras. É assim que fazemos este nosso programa de hoje aqui na antena da Rádio Cova da Beira, o Cantar-se Portugal. E também com essa nuance relativamente a Nossa Senhora. A Nossa Senhora do Carmo, as músicas também têm a ver com estas festas que estão a acontecer um pouco por toda a região. Mas quase a fechar o programa de hoje, dar-lhe conta de que o Baile do Imigrante regressa ao Tortosento, é precisamente no dia de hoje, uma noite com muita música, tradição e também muita animação, no estacionamento da Escola B23 do Tortosento. É a Associação de Jovens do Tortosento a que vai realizar esta festa, este Baile do Imigrante. A Covilhã, o verão no Centro Histórico arrancou no passado dia 7 e hoje vai ter o concerto com Rita Cortesão, que se estreia na cidade da Covilhã. É precisamente no Largo de Santa Marinha que acontece este concerto na noite de hoje, 21 horas e 30 minutos, entre o Quartel dos Bombeiros e a antiga Casa do Benfica. Fica precisamente aí esse espaço onde vai acontecer este concerto. Também lhe dou nota de que hoje terminam as inscrições para o Torneio de Verão de Futebol 7, a que a Câmara do Fundão vai organizar de 17 a 28 de agosto. E em Castelo Branco há cinema, também cinema no parque, à semelhança do que aconteceu há 8 dias, também quer hoje, quer amanhã, há cinema no parque em Castelo Branco. São então sugestões para fechar este nosso programa. Às 8 há notícias, depois veio o Bom Dia Cova da Beira. A todos desejo a continuação de uma ótima sexta-feira. Bom dia.

0: Muito bom dia, último sinal, eram 8 horas.
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0: Há notícias para escutar na antena da Rádio Cova da Beira nesta sexta-feira, dia em que há mais espetáculos de noites de verão aqui na cidade do Fundão. Abre a Feira Medieval em Belmonte, também em Pero Viseu. A iniciativa Pero Viseu Sai à Rua começa hoje até ao próximo domingo. Também no verão, no Centro Histórico, continua hoje, e no Tortuzendo, a Associação de Jovens do Tortuzendo realiza o baile do imigrante. É a partir das 22 horas no estacionamento da Escola EB23 do Tortuzendo. Ainda lhe vamos dar nota de que hoje termina o prazo para as candidaturas ao terceiro torneio de verão de futebol do Fundão, que a Câmara Municipal vai organizar no dia em que Rita Cortesão vai estar na Covilhã, precisamente no âmbito da iniciativa Verão no Centro Histórico. A cantautora vencedora da edição deste ano do Festival Termómetro é uma das novas vozes de destaque na música nacional, vai atuar pela primeira vez na cidade da Covilhã. Daqui a pouco damos-lhe conta também, na União de Freguesias de Póvoa da Atalaia e Atalaia do Campo, a oposição rejeitou propostas da Junta de Freguesia para a ratificação do orçamento para 2026. Notícias na sua rádio para escutar daqui a instantes.
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3: Mais uma vez, muito bom dia, boa sexta-feira. A oposição na Assembleia de Freguesia da União de Freguesias de Póvoa de Atalaia e Atalaia do Campo rejeitou as propostas apresentadas pela Junta de Freguesia, reprovando assim quer-se o orçamento para 2026, quer também o plano plurianual. Foi no decorrer da última Assembleia de Freguesia com caráter extraordinário.
4: O Partido Socialista e a Comunidade com Força, na oposição da Assembleia de Freguesia da União de Freguesias de Póvoa de Atalaia e Atalaia do Campo, rejeitaram as duas propostas apresentadas pela Junta de Freguesia na Assembleia de Freguesia Extraordinária, realizada esta quarta-feira, 12 de agosto de 2026. Em causa estavam duas propostas para a aprovação do orçamento e plano para o corrente ano, bem como a sua ratificação e ainda o plano plurianual de investimentos e também a ratificação desse documento. São situações que derivam da aprovação a 26 de dezembro de 2025 do orçamento e do plano para o corrente ano, mas pelos elementos que integravam a Assembleia de Freguesia do anterior mandato. Paulo Gonçalves, o atual presidente da Junta, já veio reconhecer que a aprovação foi feita devido a uma má interpretação da lei e o autarca espera ver regularizado o mais depressa possível. Foi solicitado um parecer à Comissão de Coordenação e Desenvolvimento Regional do Centro, que apontava para a realização de uma nova Assembleia de Freguesia com caráter extraordinário para aprovação dos documentos. Ora, esta terça-feira os documentos não foram sequer colocados à votação porque a Comunidade com Força e o Partido Socialista apresentaram declarações de voto no sentido de que iriam rejeitar as propostas da Junta de Freguesia. Ouvido pela Rádio Cova da Beira, Paulo Gonçalves não esconde o desagrado pela situação.
5: E obviamente vemos com algum desagrado, não é? Porque está em causa a União de Freguesia, está em causa o investimento e as obras que estavam planeadas e projetadas. Ficando em duodécimos, fica muita coisa em causa e fica aqui em causa o desenvolvimento da União de Freguesias. Basicamente, foi o que aconteceu. Ambas as candidaturas da Comunidade com Força, como a UPS, apresentaram uma declaração de voto dizendo que iriam chumbar tanto o Orçamento de 2026 como a ratificação do Orçamento e o Plano Plurianual de Investimento e a ratificação do mesmo plano. Nem sequer foi o Presidente da Assembleia, nem sequer colocou à votação, porque eles, no início da Assembleia, apresentaram essa declaração de voto e iriam votar contra.
4: O Presidente da Junta admite que esperava uma outra postura da oposição.
5: Sinceramente, eu achava que não. Achava que, acima de tudo, estaria o interesse da União de Freguesias. Era essa a minha expectativa, que fosse colocado à frente o interesse da União de Freguesias, achava eu.
4: Uhum. Agora que está, digamos, em duodécimos, a minha questão é qual é o seu pensamento em termos futuros face à situação, Sr. Presidente?
5: E não vai ser fácil, viver em duodécimos não é fácil. Ficamos muito limitados, mas pronto, vamos ver o que é que vamos conseguir fazer a partir daqui. Vamos ver.
4: Tudo pode acontecer, é isso?
5: Obviamente. Sim, muita coisa pode acontecer, sim. Vamos aguardar.
4: Tudo em aberto para o Presidente da Junta de Freguesia da União de Freguesias, Povo da Atalaia e Atalaia do Campo, RCB, contactou António Rodrigues, o líder da bancada do Partido Socialista na Assembleia de Freguesia, que diz que o assunto está em reflexão, remetendo para mais tarde declarações sobre a matéria. Também a Comunidade com Força, através de Fernando de Boa Vida, anunciou que o movimento está a elaborar um documento que em breve irá ser enviado à comunicação social sobre a leitura que a Comunidade com Força faz da atual situação.
3: O impasse que continua nesta união de freguesias no Conselho do Fundão. No Conselho do Fundão, também há alpedrinhas a partir de hoje, a festa em honra do Santo Anjo da Guarda. A partir de hoje até ao próximo dia 17, este ano, o centenário do Anjo da Guarda. No próximo domingo é inaugurado um monumento ao Anjo da Guarda com a presença do Bispo da Diocese da Guarda. Na atualidade informativa de hoje, em Piro Viseu vai estar na rua a partir de hoje até ao próximo domingo. A Junta de Freguesia, mais uma vez, realiza este evento na rua, abre as portas para a 10ª edição, iniciativa que já se afirmou como um evento naquela localidade do concelho e na região, iniciativa

0: inaugurada pela Centenária Banda Filarmónica de Perviseu, um dia que também conta com a atuação dos Trio Alcatifa. No dia de amanhã, o destaque vai para um concerto com Jerónimos Gramagnon. No domingo, o encerramento está a cargo dos Picadinhos da Concertina. Vai ser assim em Perviseu. Também no Tortuzendo, a Associação Jovem do Tortuzendo vai realizar o Baile do Imigrante, com uma noite de música, tradição e animação. É a promessa da Associação que está a preparar esta edição como uma celebração dedicada a todos aqueles que regressam à terra, à comunidade que durante o ano mantém vivas as suas raízes. Vai ser no estacionamento da escola EV23 do Tortuzendo. A organização promete muita animação. Também no dia de hoje, no Largo de Santa Marinha, na Covilhã, mais um espetáculo no âmbito do verão no Centro Histórico. Rita Cortesão é a convidada de hoje à noite na cidade da Covilhã. O talento de Rita Cortesão para ver e ouvir na cidade da Covilhã. Também em Castelo Branco há cinema no parque, mais um fim de semana, hoje e amanhã, com cinema, é no Centro Cívico, precisamente, que vão decorrer as duas exibições de cinema, uma hoje e outra no dia de amanhã. Também no dia de hoje há concerto com Jerónimo na Praça do Município. São as noites de verão que o Município do Fundão promove durante o mês de agosto, um programa diversificado que integra concertos, DJs, festas, iniciativas para todas as idades. Hoje, Jerónimo aqui na Praça do Município, no Fundão. É a aposta para mais um espetáculo. Dar-lhe conta de que a Associação de Futebol de Castelo Branco realizou ontem no seu auditório o sorteio das competições de futebol sénior da época 2026-2027, nomeadamente o Campeonato Distrital da Primeira Divisão e a Taça de Honra José Ferromba. No que diz respeito a esta última, a prova está dividida em duas séries, A e B, com 6 e 5 equipas cada. Na primeira jornada, marcada para 20 de setembro, os jogos sorteados foram os seguintes. Na série A, Idaniense Atalaia do Campo, Clube Académico do Fundão Oleiros, União Desportiva de Belmonte, Proença Nova. Na série B, Pedrógão de São Pedro, Águias no Radal, Vitória de Sernache B, Alcaínz vai folgar o cabeçudo. Em relação ao Campeonato Distrital, a competição vai arrancar 27 de setembro. Na primeira jornada, as partidas Atalaia do Campo, Oleiros, Belmonte, Clube Académico do Fundão, Alcaínz e Daniense, Vitória de Sernache B, Proença Nova e Águias do Merdal, cabeçudo vai folgar o Pedrógão de São Pedro. Recorde-se que a temporada 2026-2027 da Associação de Futebol de Castelo Branco vai começar a 13 de setembro com a Supertaça Distrital no jogo entre o Clube Académico do Fundão e o Alcaínz. É tudo por hora. Quanto a notícias, deixe ficar. Muito bom dia.
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0: Ora, pois muito bem, se vai de viagem, boa viagem, o trânsito está normalizado, há pouco trânsito, diga-se passagem, enfim, estamos em agosto, obviamente ainda na primeira quinzena e onde muita gente está de férias ainda, alguns vão regressar segunda-feira, outros vão partir para férias segunda-feira, é a lei da vida, é isso mesmo, e do descanso, é isso. Olá, minha boa gente, ouvintes RCB, bom dia a todos, beijinhos e abraços, cá estamos para aquela que é a última edição desta semana do Bom Dia Covid, porque hoje é sexta-feira, arranja um bom emprego, já dizia o boss assim na canção. O Escalema iniciar musicalmente esta edição do seu programa da manhã na RCB com o tema Viagem. Mais uma vez, boa viagem para quem vai na estrada, todo o cuidado é pouco, ultrapassa a segurança, já sabe os cuidados que deve ter, não é? Ultrapassar a segurança, não ter uma condição mais defensiva, é isso mesmo, ultrapassar a segurança, ligar as luzes, usar o pisca é obrigatório, em qualquer situação é obrigatório usar o pisca, pá, não é só de vez em quando, é obrigatório, é sempre. Como o cinto de segurança, não beber álcool, não faltar a móvel, já sabe, prioridade à sua vida e da vida dos outros, boas férias, é isso mesmo, e bom trabalho, porque há malta também como nós a trabalhar nesta altura, está calor, é verdade, estamos em agosto, o que é que a gente há de fazer? Se não for agora, quando é que há de ser, não é? Os técnicos de meteorologia prevêem ainda alguma trovoada para amanhã, trovoada seca, o que é complicado por causa dos incêndios também, o nosso distrito continua a estar sob aviso amarelo, devido às temperaturas elevadas, até às 6 da tarde de amanhã. Amanhã é sábado, é verdade, mas amanhã é feriado nacional, é um feriado religioso, dia de Nossa Senhora da Assunção, é isso mesmo. Já esta noite vamos ter a festa rija na Sul do Carmo, no Teixoso. Temos a procissão entre Sul do Carmo e a Vila do Teixoso. E depois temos também comes e bebes, e muita música e muita animação. É sempre assim, dias 14 e 15 de agosto, em Sul do Carmo, na Vila do Teixoso, com o Santo Covilhã. Hoje e amanhã. Amanhã é feriado. Pois, pronto, há malta que trabalhava amanhã, já não trabalha. Exatamente, porque é feriado nacional. Feriado religioso, mas é feriado nacional. 15 é o meio do mês, mês 8. Bom, nós cá estaremos na mesma para trabalhar. A RCB não pode parar, não vai nem de férias, nem de feriados, exatamente. Portanto, há muito para ouvir também no dia de amanhã e no domingo. No domingo, com destaque para o futebol, é verdade, vamos estar em Sernache do Bom Jardim para esse Vitória Sernache, é inédito, em particular na Liga 3, Vitória Sernache, Sporting da Covilhã, as equipas do nosso distrito que estão nesta competição da federação, o jogo é domingo em Sernache do Bom Jardim, às 5 da tarde, a RCB lá estará. E espero que esteja casa cheia, porque vai ser com certeza um bom jogo. Covilhã que vem uma vitória, Sernache vem uma derrota, mas não há jogos iguais e portanto vai ser bom. Ali o confronto entre Dani Matos e Nathan Costa, que se conhecem muito bem e são amigos também. Portanto, é destaque também em termos da programação da RCB para domingo. Amanhã, sábado, o destaque vai para o Fragante Direto entre as 11 da manhã e 1 da tarde. Pronto, é isso. E depois há uma programação complementar para todos os gostos. Amanhã também o Fundão vai até a Amadora para fazer os dois primeiros jogos da pré-época, verdade, no torneio e o da União Progresso Venda Nova, jogos com o Bolonenses e com a União Progresso Venda Nova, portanto, para a pré-época do Partido Fundão, tendo visto a Liga Placar. Também amanhã, às 4 da tarde, o primeiro jogo da pré-época da equipa do Retacho, a Retacho Boa Esperança, amanhã no Retacho, às 4 da tarde, o primeiro jogo da pré-época das duas equipas, o Retacho da 3ª Divisão e o Boa Esperança da 2ª Divisão Nacional. Portanto, isto em termos desportivos. Parabéns Benfica, parabéns Braga, que vão estar no play-off de acesso à fase de grupos, digamos assim, à fase regular, que é da Liga Europa, Benfica, Liga Conferência Braga. Ontem empataram os dois clubes, mas já tinham ganho na primeira mão e, portanto, estão no play-off. Os jogos vão realizar-se nas próximas duas semanas. Dia 20, primeira mão, e dia 27, a segunda mão. E depois há o sorteio, novamente, da Liga Europa, Liga Conferência e Liga dos Campeões, onde já estão, na Liga Europa, onde já está também o Torriense, né? E na Liga dos Campeões, Porto e Sporting, respectivamente. Espero-se que também na Liga Europa seja o Benfica, espero-se, e na Liga Conferência o Sporting Clube Braga. Paparabara, já está 8h21, vamos lá, minha boa gente, vamos lá, divertir-se, ouvir e receber. Há muita sugestão fora de casa para este fim de semana, mais um fim de semana de loucos, pá, muita atividade, é difícil escolher, já aqui falei nesta em termos religiosos, digamos assim, e não só na Senhor do Carmo Teixoso, hoje e amanhã, temos também hoje o regresso do Bairro do Imigrante, hoje Bairro do Imigrante, na Vila do Tortuzendo, no Parque de Estacionamento da Escola EB23, é hoje Bairro do Imigrante, a partir das 10 da noite, enfim, 9, 10 da noite, por aí, quando começa a escurecer, começa a festa lá no Tortesenda. É hoje, dia 14. Bom dia, imigrantes, tudo bom com vocês? Continuação de boas férias também a ouvir-nos e espero que estejam a divertir, não só ouvindo RCB, mas acima de tudo por estar com a família e com os amigos, obviamente. Não é? E imigrantes, meus caros amigos, vocês, tal como nós, também devem ter o máximo cuidado na estrada. Não há piscas, velocidades, pá, atenção. Atenção, vocês chegaram cá sãos e salvos e espero que vocês cheguem bem também aos vossos destinos quando partirem para o trabalho, certo? Meus caros amigos imigrantes, as estradas não são vossas, como não são nossas, são de todos nós e, portanto, temos de ter o máximo cuidado. Às vezes a malta facilita um bocadinho, a malta que tem a matrícula estrangeira, a mostrar os carros e tal, e com alta velocidade, onde não pode, e depois tem os semáforos, e depois eles arrancam e nós paramos, e depois essa questão dos pisca-piscas, é em todo lado. Pisca-pisca obrigatório em qualquer parte do planeta, pois quando se conduz, onde há estradas, exatamente, e automóveis. Eu espero bem que você também meta na sua consciência de que o acidente não acontece aos outros. Você está de férias, está a desfrutar do seu país também, que é onde todos nós, mas também devemos ter o máximo cuidado na estrada, nem mais. E quem é peão, já sabe, passadeiras. Passar nas passadeiras, é isso mesmo. Hoje, já agora estou a falar dos imigrantes, há muita malta que vive na Suíça, um abraço também para a Suíça, e as aulas já vão começar segunda-feira, e esta, hein? 17 de agosto, as aulas na Suíça vão começar segunda-feira. Aqui nós tiveram 7 semanas de férias, os alunos da Suíça regressam às aulas, mas tem mais férias do que nós. Não é? Nós temos aqui depois de junho, julho, agosto, setembro, este ano começa a 21 de setembro, penso eu, no final do verão mesmo, início do outono, e depois temos só as férias em Natal. Na Suíça, em outubro há 15 dias de férias, Natal, Carnaval 15 dias, ao contrário de nós, 15 dias na Páscoa, para aí fora. São sistemas de ensino diferentes. Ponto final. 8h23, tudo bem consigo? Espero que sim. Aquele abraço. Bom dia, Cova de Beira.
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0: Nem mais, há 40 anos entre a Beira e o Mundo, a partir do Fundão. Fantástico! Vamos lá, vamos à música. Com o Escalema, depois do Escalema com o tema Viagem, vem o mais simples, Zeca Afonso, com os caverdianos Tubarões. Oh, grandes Tubarões, grande Mundial de Futebol que fizeram, não é?

0: Fantástico são este, dedicado a Zeca Afonso, do trabalho Os Filhos da Madrugada, Os Tubarões, cantaram Venham Mais Cinco. Venham todos, são todos bem-vindos, Nanda Man. Beijinhos e abraços, mais uma vez, boa sexta-feira, bom fim de semana, bom trabalho, boas férias, tudo bom? O meu nome é José Miguel Moleque, sou outra vez o vosso anfitrião para a edição última da semana do Bom Dia Caldebar na RCB. 8h29, vamos falar do tempo. Ora bem, previsão do tempo para hoje, sexta-feira, hoje 14 de agosto de 2026, nubosidade matinal no litoral oeste, poderá persistir na faixa costeira a norte do Cabo Raso, vento por vezes forte na faixa costeira ocidental e a pequena descida da temperatura máxima. Isto em termos de resumo, olhando para o global de previsão, o vento pode chegar aos 30 km/h do quadrante norte, por vezes forte até 40 km/h, com rajadas até 60 km/h e terras altas, em especial durante a tarde. Temos então na abril novembro matinal alguns locais e, como dissemos, pequena descida da temperatura máxima. Isto em termos da previsão para o dia de hoje. Para já, fica a saber que hoje vamos ter máximas de 37 graus em Castelo Branco, 33 na Guarda e 29 nas Penhas Douradas. Para já, são estas as temperaturas máximas previstas para o dia de hoje. 8h30, bom dia, Cova da Beira. Grande verão este,
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0: Oito e meia, bom dia.
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0: Muito bem, esta jovem chama-se Rita Cortesão, vai estar pela primeira vez na Covilhã hoje, é verdade, integrado na iniciativa do município da Covilhã, Verão no Centro Histórico. Rita Cortesão, uma jovem voz, bonita, e cantou Lisbolha. Lisboa, o tema do ano passado. E foi assim com ela que voltámos dos comerciais. Portanto, hoje, se quer fazer uma caminhada calma, tranquila, e ouvir a atriz Joana Poejo, ela regressa a esta iniciativa da Câmara da Covilhã, pelo menos hoje regressa, e portanto há uma visita guiada pelo Centro Histórico da Covilhã. Vale a pena. Há muita gente a participar nesta iniciativa da Câmara, já lá vão 7 anos, e portanto acho que vale a pena. Vale a pena passear um pouquinho, conhecer melhor a cidade. Há muita gente que é da Covilhã e não conhece a cidade. Também é verdade, e portanto há muito turismo na nossa região também. Aproveita, a partir das 9:30 da noite, hoje, junto ao Largo de Santa Marinha, ali entre os bombeiros voluntários e a antiga sede da Casa do Benfica da Covilhã. É isso mesmo. Portanto, esta noite vai ser ali, a caminhada vai ser feita por ali, porque é a zona histórica da cidade, e depois o concerto é naquele local também, com Rita Cortesão. Hoje, na Covilhã, é a segunda sexta-feira do Verão Centro Histórico 2026. A não perder, voz bonita, não é? Rita Cortesão, vimos lá aqui no tema Lisbolha. É como se chama o tema, Lisbolha. Muito bem, Rita Cortesão, hoje na Covilhã, a partir das 10:30 da noite, a sua atuação, às 9:30, começa a visita guiada, hoje com a atriz Joana Poejo. Ela faz parte da Este, da Estação Teatral aqui da cidade do Fundão. Mais uma iniciativa para fora de casa para hoje, para vimos aqui a Rita Cortesão. E agora, vamos lá para o trânsito. Vamos lá saber como é que foram as últimas 24 horas. Está à mesma hora, dentro de 3 segundos.
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0: Está dado o mote.
2: Muito bom dia em matéria de sinistralidade nas últimas 24 horas nas estradas da região, de acordo com o Comando Subregional de Emergência e a Proteção Civil da Beira Baixa. O registro despiste ontem à tarde, 18:36, foi dado o alerta, um despiste na Estrada Nacional 112, junto a Palvarino, Castelo Branco, ao quilómetro 87 deste despiste, um ferido ligeiro no local. Estiveram os bombeiros voluntários de Castelo Branco, a Vemer e a Guarda Nacional Republicana, num total de 12 operacionais e 5 viaturas. Há também o registro do despiste de um motociclo no Fundão, com danos materiais. O alerta foi dado às 22 horas e 14 minutos. Dar-lhe conta de que na área de jurisdição da Guarda Nacional Republicana do Distrito de Castelo Branco, últimas 24 horas, 4 acidentes, com um ferido ligeiro. A nível nacional, 271 acidentes, uma vítima mortal, 4 feridos graves e 72 feridos ligeiros. A Guarda Nacional Republicana do Distrito de Castelo Branco, na última semana, dá conta de 38 acidentes de viação no Distrito de Castelo Branco, efetuou 9 detenções, levantou 332 autos de contraordenação, 14.187 veículos controlados, 1.731 condutores fiscalizados. Damos-lhe nota também dos últimos dados provisórios da evolução da sinistralidade rodoviária referente ao primeiro semestre deste ano, consolidados pela Autoridade Nacional de Segurança Rodoviária. Foram registados 17.941 acidentes com vítimas, dos quais resultaram 225 vítimas mortais, 1.371 feridos graves e 20.724 feridos ligeiros. Face ao período homólogo de 2025, há mais 23 vítimas mortais, mais 89 feridos graves. Na frequência de acidentes com vítimas e feridos leves, o saldo fixou-se numa redução de 0,7% e 2,1% respectivamente. Os atropelamentos, há um agravamento da mortalidade, com um aumento de 121,4% nas vítimas mortais, passando de 14 para 31, e um aumento de 2,8% nos feridos graves. Isto apesar da redução nos acidentes e nos feridos ligeiros. Senhor automobilista, muita, muita precaução na sua condução, nada de excessos. Se conduzir, não deve beber. Tenha uma boa viagem, bom dia, boa sexta-feira. Um bom fim de semana para si.
0: É isso mesmo, só queremos o seu bem, atenção, obrigatório usar o pisca, respeitar para ser respeitado na estrada, ultrapassar em segurança, ligar as luzes, não beber álcool, não falar o telemóvel e já condução mais prudente, certo? Porque o acidente, repito, não acontece só aos outros. Bom dia, boa viagem, bom verão e boas férias. Bom, meus amigos, vamos falar também da Operação Stop, inserida aqui neste espaço dedicado ao trânsito e não só. Operações Stop reforçadas este fim de semana, porque é o fim de semana, é o terceiro fim de semana de agosto. É, terceiro fim de semana de agosto, e portanto muita gente, ainda por cima amanhã é feriado, muita gente vai de viagem para férias e vem de viagem de férias. Portanto, é um fim de semana complicado, não é? Exatamente. E por esse motivo, a GNR, a Brigada de Trânsito, vai reforçar nos próximos dias o policiamento e fiscalizar será imprevisível também, diz a GNR. O reforço acontece num período de transição de férias em que muitos portugueses iniciam ou terminam períodos de descanso e aumenta naturalmente o movimento nas estradas. É isso mesmo. As forças de segurança vão reforçar a fiscalização rodoviária este fim de semana com muitas operações em todo o país e uma estratégia assente na imprevisibilidade. Os agentes envolvidos nas ações de controlo não estarão sinalizados. Opa, atenção, não estarão sinalizados, anunciou o Ministro da Administração Interna, Luís Neves. O reforço acontece num período de transição de férias, em que muitos portugueses iniciam ou terminam períodos de descanso e aumentam o movimento nas estradas. Segundo o governante, estes períodos têm sido também associados a maior sinistralidade rodoviária. Portanto, diz, de facto, em nota de imprensa, o Ministro, passo a citar, no próximo fim de semana irão ocorrer muitas operações com foco na imprevisibilidade e no facto de quem atua no terreno não estar sinalizado, anunciou Luís Neves em conferência de imprensa dedicada à sinistralidade rodoviária em Lisboa. A fiscalização vai decorrer em todo o território nacional, embora exista uma atenção especial às zonas onde as autoridades identificaram maior risco. Temos particular incidência nos chamados pontos críticos, explicou o Ministro, sem revelar antecipadamente onde estão localizados os controlos, precisamente para preservar o efeito de surpresa. Diz o Ministro, as pessoas têm de se habituar a que as regras são para cumprir e que em qualquer momento pode haver uma ação de fiscalização, sublinhou Luís Neves. A aposta em operações stop, sem aviso prévio, não é nova. A medida tinha sido anunciada pelo Ministro da Administração Interna em abril, integrada na estratégia para reduzir as sinistralidade rodoviária. Este fim de semana será assim, marcado por um reforço dessa estratégia, num dos períodos de maior movimento associado às férias de verão. Mais operações, fiscalização distribuída pelo país e sem indicação prévia aos condutores onde ou sobre onde estarão as autoridades. E o povo português tem o hábito de dizer que lá andam eles à caça à multa. É o que diz o povo português. Lá andam eles à caça à multa. Mas há malta que não se confessa na estrada. Velocidades em demasia. Sério. Não respeitam. E depois querem ser respeitados. Portanto, epá, é isto que vai acontecer este fim de semana. Um pouco por todo o país, nas nossas estradas. Tenha uma boa viagem. É isso que eu desejo. Já agora, fico também a saber que o aviso amarelo mantém-se devido ao calor nos distritos de Castelo Branco, o nosso, Guarda, Bragança e Vila Real. Mas no nosso é até às 6 da tarde de amanhã. Muito calor. Bom dia.
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0: Mais uma vez, muito bom dia a todos. Boa sexta-feira, bom fim de semana.
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0: E agora fica o pensamento do dia. Dizem que o importante é competir e não ganhar. Mas o sabor da vitória é muito mais gostoso. Concordo. Mas competir, sim. Saber ganhar e saber perder também é importante. No chamado fair play e na ética desportiva. E há muita malta que nem sabe ganhar, quanto mais perder. Não sabe ganhar, quanto mais perder. É verdade. Dizem que o importante é competir e não ganhar. Mas o sabor da vitória é muito mais gostoso. Este é o pensamento do dia do Bom Dia Cova da Beira, de sexta-feira, 14 de agosto. E hoje é o Dia Mundial do Lagarto. e hoje jogam os Lagartos, não é? Em Alvalade. Jogam os Lagartos. Início da segunda jornada da Primeira Liga, hoje em Alvalade, 8:15 da noite, Sporting Vitória de Guimarães. Dia Mundial do Lagarto. Há Lagartos. E hoje reabre a sede do Núcleo do Sporting de Portugal na Covilhã. Algumas obras de requalificação. Hoje abre a sede na Covilhã do Núcleo para que os sócios e os adeptos possam ver esse Sporting Guimarães a partir das 8:15 da noite. E hoje é dia de São Maximiliano. Vamos falar sobre ele, é verdade, e também falar sobre, outra vez, sobre o eclipse solar. Como saber se você danificou os olhos e que sintomas não deve ignorar? Tudo por causa do eclipse total solar que aconteceu na passada quarta-feira no nosso país. 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Epá, tanta coisa boa para falar. Hoje é um dia 14, dedicado a São Maximiliano Maria Kolbe, padre e missionário. Em 1318, fundação da Ordem de Cristo. E hoje é feriado municipal na Batalha. Na Batalha, Mosteiro da Batalha, já lá foi, já conhece, onde está lá a estátua do Nuno Álvares Pereira. É isso mesmo, o mestre Davis, ele que dá nome ao estádio municipal em Sernasta, Bom Jardim. Muito bem, que é natural de lá, Sernasta, Bom Jardim, Nuno Álvares Pereira. É isso, o quando estava. O primeiro rei da segunda dinastia em Portugal. Tutururu. Depois daquela crise de 1383-85 com os espanhóis e o Dom Fernando. Epá, um bocadinho de história. Então, hoje, feriado municipal na Batalha. Neste mês de agosto, mês 8, que tem 31 dias, os dias diminuem em Lisboa 1 hora e 6 minutos e no Porto 1 hora e 12 minutos. Semana 33 do ano, signo Leão, olha, dia do Lagarto, signo Leão. Este é o 226º dia. Faltam 139 dias para o final de 2026 e estamos na fase da Lua Nova. Bom dia, Cova da Beira.
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0: Já lá iremos à revista de imprensa, depois já voltamos à música para ouvir Fernando Daniel. Um abraço para ele. Fernando Daniel vai estar hoje nas festas do Conselho de Pampilhosa da Serra. Hoje, dia 14, Fernando Daniel, na Pampilhosa. A não perder.

0: Daniel, o tema caiu do álbum Presença. Daniel, esta noite, a partir das 22h30, em Pampilhosa da Serra. Valeu!
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0: Há mais artistas da nossa região, fica a saber quais, durante a edição do Bom Dia com a Lobana. Para já, os jornais.
2: Bom dia, começamos pelo Correio da Manhã. Rapaz mata mãe e dorme com cadáver em casa. Adolescente de 15 anos tira a vida à progenitora com golpe de mata-leão. Também na capa do Correio da Manhã, o futebol em destaque. Benfica com muitos nervos e a pouco coração. Sporting de Braga avança na Europa. Quanto ao Sporting, Borges desvaloriza a caso Soares e jogo de políticos, Neves fora dos convocados por Montenegro. Há também uma reportagem, Ceuta obrigada a receber 5 mil imigrantes e rede desmantelada, bancária usa mulas de dinheiro para desviar 110 mil euros. Governo quer facilitar despejo de inquilinos. Quanto ao Jornal de Notícias, principal destaque vai para o futebol. Águia sem chama, equipa de Marco Silva segue para o play-off da Liga Europa depois do empate na Escócia. Em Oeiras, jovem de 15 anos suspeito de asfixiar a mãe e ficar horas com o corpo em casa, também foi absolvido de violência doméstica antes de matar a ex-mulher. Lê-se Transportes, mais de 23 mil viagens grátis no Porto no primeiro mês. Em relação ao público, mais de um quarto das novas viaturas de emergência do INEM só chega em 2027 e também imigração, reagrupamento familiar, acelera AIMA, fez 55 mil agendamentos na banca. Acionistas institucionais do BCP duplicaram em ano e meio. Também Clela e RGB em 2026, prefiro ser interessante a ser fácil de digerir. É uma entrevista no futebol sem brilho. Sporting de Braga e Benfica confirmam play-off na UEFA. Passamos para o Diário de Notícias. Morte de Odair, norma secreta da PSP, admite disparo sobre pessoas desarmadas. Lê-se. Depois há uma entrevista em segurança, os históricos da Rua Augusta e a impunidade nesta emblemática artéria de Lisboa. Ainda o mapa da Rantré, no Pontal PSD tenta virar página das polémicas, em Olhão PS ataca falhas do governo de Espanha, Ceuta em alerta para evitar repetição de crise migratória que abalou a União Europeia. Agora os dois jornais desportivos que chegam à nossa mesa de trabalho, Luque Bacchio, marca na Escócia e garante, claro que fico, coração na Luz, Artes 1, Benfica 1 no Sporting. Soares será muito importante este ano, diz o técnico dos Leões. No Futebol Clube do Porto, silêncio da Roma coloca transferência de Mora em suspenso, diz a bola. Em relação ao Record, também o Benfica, que está em destaque, sabe a pouco, Águia volta a desperdiçar golos e soma mais um empate. Ainda uma referência para o Floco do Porto, Galatasaray na luta por Mora, no Sporting, diz Rui Borges, Soares será muito importante.
0: A Revista de Imprensa, primeira edição.
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0: E chegamos ao final da primeira hora do Bom Dia Colabora. Até já, fiquem para as notícias.

0: Muito bom dia, são 9 da manhã.
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0: Notícias para acompanhar já a seguir na antena da Rádio Cova da Beira. A GNR de Castelo Branco, o Comando Territorial de Castelo Branco da GNR, vai fiscalizar veículos a motor de duas rodas até ao próximo domingo no distrito. A Câmara de Belmonte alerta a população para um indivíduo que alegadamente tem batido à porta de habitações naquela vila e no concelho, sobretudo pessoas idosas, questionando os moradores sobre a existência de ouro em casa. Pero Viseu na Rua é precisamente o evento que começa no dia de hoje. Cinema no Centro Cívico, no Parque, precisamente na cidade de Castelo Branco. E também lhe damos conta da presença de Rita Cortesão esta noite na cidade da Covilhã. Aqui no Fundão, Noites de Verão, hoje com o concerto de Jerónimo na Praça do Município. Fique para ouvir estas e outras notícias.
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0: Mais uma vez, muito bom dia. O alerta da Câmara de Belmonte, que diz ter sido informada que, alegadamente, o indivíduo tem andado a bater à porta de habitações, sobretudo a de pessoas idosas, questionando os moradores sobre a existência de ouro em casa. Há mesmo já uma situação em que é reportado o desaparecimento do cordão em ouro a uma senhora. As autoridades já foram informadas dos factos. Perante a situação, a autarquia aconselha especial atenção e prudência, sobretudo por parte da população mais idosa, recomendando que não se abra a porta a desconhecidos sem confirmar a sua identidade, nem sejam fornecidas informações sobre bens ou valores existentes nas habitações. Qualquer situação suspeita deve ser comunicada de imediato às autoridades e também aos familiares. O Comando Territorial de Castelo Branco da GNR está a realizar até domingo uma operação de fiscalização rodoviária direcionada para a fiscalização de veículos a motor de duas rodas. De acordo com a Guarda Nacional Republicana, o objetivo é contribuir para a redução da sinistralidade rodoviária, garantir a fluidez do tráfego e apoiar todos os utentes das vias. GNR que deixa algumas recomendações para tornar a viagem mais segura. Antes de iniciar a viagem, verifique o estado do motociclo, especialmente pneus e travões. Use sempre, de forma correta, o equipamento de proteção adequado, capacete, casaco, luvas, botas, entre outros. Circule sempre com médios acesos, adeque a velocidade ao estado do piso e garanta a distância de segurança. Cumpra com a sinalização e as regras do Código da Estrada e planeie o trajeto, períodos e locais de descanso. A evitar conduzir cansado, circular em excesso de velocidade, fazer ultrapassagens perigosas, conduzir depois de consumir álcool e confiar que é só mais um quilómetro. A GNR recorda que, na estrada, cada decisão conta. Nesta sexta-feira há várias atividades que avançam, precisamente já para o fim de semana. É o caso de Peruviseu, na rua, iniciativa que a Junta de Freguesia vai mais um ano organizar. A abertura é hoje e vai estender-se até ao próximo domingo, com gastronomia, tascas tradicionais, o mercado de rua, o espaço criança, a música e a artes de rua. São três dias em que as artérias de freguesia se enchem de cor, de luz e também de muita música e animação. Esta sexta-feira, em termos musicais, a banda filarmónica pervisense vai assegurar-se a abertura. Depois há também a atuação do trio Alcatifa. Amanhã o destaque vai para os Jerónimo e os Caramanhão e no domingo para os Picadinhos da Concertina. Para além da música, o evento vai contar com muita animação, artes circenses, teatro, fanfarra, DJs e também um espaço infantil. Jerónimo, é precisamente, que vai estar hoje em concerto aqui na cidade do Fundão, no âmbito das Noites de Verão, organizadas pelo município do Fundão. Hoje, à noite, 21 horas, na praça do município, o concerto é com Jerónimo. Também hoje à noite, no Centro Cívico, em Castelo Branco, hoje e amanhã, cinema no Parque Posta para estes dias de verão e estes fins de semana de verão. A cantautora Rita Cortesão, vencedora da edição deste ano do Festival Termómetro, é uma das novas vozes em destaque no panorama musical nacional, vai atuar pela primeira vez na Covilhã esta noite, 21 horas e 30 minutos. É no âmbito da nona edição do verão no Centro Histórico. O concerto tem entrada livre, realiza-se no Largo de Santa Marinha. Rita Cortesão é a protagonista da segunda noite de verão no Centro Histórico, uma iniciativa da Câmara da Covilhã que pretende levar a música e teatro património às ruas da zona histórica da cidade da Covilhã. Em Belmonte arranca a Feira Medieval, a partir de hoje até domingo, a 21ª edição deste certame, que pretende atrair visitantes e divulgar o património e o território. No Tortuzendo, a Associação Jovem do Tortuzendo vai realizar o Baile do Imigrante. Hoje é no estacionamento da Escola EB23 do Tortuzendo, promovido com o objetivo de proporcionar uma noite de diversão sem fronteiras. O evento pretende reunir imigrantes, famílias, jovens e toda a comunidade numa celebração que cruza a tradição local com a animação e também a música. É hoje no Tortuzendo. Em Alpedrinha, Conselho do Fundão, começa esta sexta-feira aquela que já foi uma das maiores romarias da Beira Baixa. Falo da festa do Anjo da Guarda, que ainda junta milhares de pessoas em Alpedrinha, mas com o passar dos tempos, alguns dos rituais religiosos perderam vigor. Apesar de tudo, a devoção mantém-se e a edição deste ano, 2026, a comunidade de Alpedrinha celebra o centenário da construção da capela e do santuário, que vai ter um monumento alusivo à efeméride. Será no próximo domingo que o bispo da Diocese da Guarda, D. José Miguel, vai precisamente benzer esse monumento na inauguração que vai acontecer hoje. Em termos musicais, às 22h30, a banda Keep Calm vai atuar. Antes, na abertura, os bombos Zabumbas e a atuação do grupo de concertinas da Casa do Povo de Alpedrinha, às 21h30. Segue-se então a banda Keep Calm e depois um DJ vai animar a festa apelo.

0: culturais e de lazer dirigido a toda a comunidade. Na Beidobra, o Rancho Folclórico vai, a 29 de agosto, organizar mais uma edição da Festa das Papas, ao Sino do Povo. O evento realiza-se junto à Igreja Paroquial, no Jardim Público da Vila. O Rancho está a preparar, assim, um dia tarde-noite especial, marcada pelo convívio, pela tradição e também pela animação. Para as crianças, a Associação preparou a Minholândia, um espaço especialmente pensado para proporcionar uma tarde inesquecível, repleta de brincadeiras, jogos tradicionais, oficinas, atividades físicas e muita animação. E enquanto as crianças se divertem na Minholândia, os adultos podem desfrutar de outros espaços nesta iniciativa da Festa das Papas na Beidobra, com data marcada para 29 de agosto. São 9 horas 11 minutos. Para hora é tudo, com Internotícias, na antena da Rádio Cova da Beira. Deixe ficar a continuação de uma excelente manhã na companhia da RCB.
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0: Bem bonita, é. Boa sorte para todos, sabem, muita saúde. Boa sorte, good luck com Vanessa da Mata e seu Jorge. Tema de abertura para a segunda parte do Bom Dia Cova da Beira. Voltamos das notícias. Bom dia a todos, beijinhos e abraços, boa sexta-feira, bom fim de semana, boas férias, bom trabalho, tudo bom. E tudo a correr para o melhor, pensamento positivo, ok? Tudo bom. Nós estamos cá para ajudar, estamos cá para ajudar. O meu nome é José Miguel Moleca. Manhã bonita é esta de sexta-feira, 14 de agosto de 2026. Muito sol, céu azul, pouco vento. Está-se bem, pá. Está-se mesmo bem, mesmo bem. Bom, meus amigos, vou falar-vos das previsões do estado do tempo para hoje e também para os próximos dois dias. Para já, estou aqui a tomar nota das máximas previstas para estes três dias, que continuam, as temperaturas continuam altas. Altas mesmo, é isso. Por isso é que o nosso distrito continua em aviso amarelo, de altas temperaturas, até às 6 da tarde de amanhã, sábado. Bom, então, olha, vou começar por falar aqui da previsão do estado do tempo para o dia de hoje. É assim, céu programado limpo, apresentando perus de mais luminosidade no litoral oeste até ao meio da manhã, irá ocorrer chuvisco e poderá persistir em alguns locais da norte do Cabo Raso. A sério? Chuvinha? Ora, pois bem. Bom, vamos também dizer-vos que o vento fraco a moderado, até 30 km/h, pode chegar aos 40 e com rajadas até 60 km/h nas terras altas. Na primavera matinal e temos também a pequena descida da temperatura máxima. Bom, nós por cá hoje vamos ter máximas, já vos vou dizer quais são as máximas, aqui tirar a nota, que é para não me enganar, obviamente. Vamos ter então máximas de 38 graus para Fundão, não é mau, pois não, 38 Fundão, Covilhã, 38 também para Penamacor e Danha Nova, 37 Castelo Branco e Belmonte, ok? Portanto, 38 Fundão, Covilhã, Penamacor e Danha Nova, 37 Castelo Branco e Belmonte, 33 na Guarda. Na Serra da Estrela, vamos ter máximas de 28 graus na Serra da Estrela, isso é nas Espanhas da Saúde, 28 graus, 29 nas Espanhas Douradas, e daqui a pouco já vou dizer qual é a máxima prevista para a Torre. Em termos do Distrito da Guarda, hoje 33, amanhã 30 e 31 no domingo, isto na Guarda. Relativamente às Espanhas Douradas, digo-vos que vamos ter máximas de 28 para hoje, já fiz referência, amanhã 27 e no domingo 28 graus de máxima, nas Espanhas Douradas, ok? Quanto à Torre, vamos lá então falar da Torre, em particular vamos ter máximas de 24 graus para hoje, 24 para amanhã e 24 para domingo, portanto tudo igual, ok? 24 graus de máxima para a Torre. No que diz respeito aos próximos dois dias, já vou falar também de outras máximas, para já falar do dia de amanhã, sábado, feriado nacional, da feriado religioso, vamos ter nubosidade matinal, em especial no litoral oeste, e que poderá persistir na faixa costeira, a norte do Cabo Raso, vento por vezes forte na faixa costeira ocidental. O vento pode chegar aos 30 km/h, depois rodar para 40 km/h nas terras altas e ter rajadas também até 60 km/h a partir do meio da tarde e na faixa costeira ocidental. Temos descida da temperatura máxima. É verdade, nota-se aqui, de hoje para amanhã, nota-se uma ligeira descida. Temos amanhã máximas de 34 graus, portanto, baixam 8 graus, 4 graus, 2 para amanhã, Fundão, por exemplo. E 3 na Covilhã e 2 na Castelo Branco. Então é assim, amanhã Fundão, máxima de 34, tal como Belmonte. 35 de máxima para Castelo Branco, para a Covilhã, para Penamacor e Danha Nova, 30 na Guarda. Amanhã na Serra da Estrela, máxima de 24 na Torre, 26 na Espanha de Saúde e 27 nas Espanhas Douradas. Para domingo, previsão do estado do tempo, céu por um lado limpo, apresentando períodos de mais nubosidade no litoral centro e sul também, até ao meio da manhã, e que poderá persistir na faixa costeira. De resto, enfim, algum nevoeiro matinal, mas nada de preocupante, e outra vez, pequena subida da temperatura máxima. Voltam a subir as temperaturas máximas no domingo. Por cá no domingo vamos ter máximas de 37 graus para Fundão, Covilhã, Castelo Branco, Belmonte, 38 Idanha Nova, 36 Penamacor, 31 na Guarda. No domingo, na Serra da Estrela, máximas de 24 na Torre, 27 para a Saúde e 28 nas Penhas Douradas. Portanto, anda assim o verão, as temperaturas máximas previstas para hoje e para sábado e domingo e também as respectivas previsões do estado do tempo.
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0: Nove e 21, já voltamos.
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0: Bem bonito este tema, recuperámos o som do Joan na voz do João Loureiro, teu dia Dias Atlânticos, foi o tema que ouvimos logo a seguir aos comerciais. Ora bem, 9h28, bom dia a todos. A partir de hoje e até domingo temos em Belmonte a Feira Medieval, é isso mesmo, Belmonte Medieval 2026, é isso mesmo. Portanto, Belmonte Medieval, a partir de hoje e até domingo, a lenda renasce. Nas fraldas da Serra da Estrela vivia um pastor de poucos posses, habituado à solidão dos montes, ao vento frio e ao lento caminhar de rebanhos. Ok. Fica esta história para você ver in loco em Belmonte a partir de hoje e até domingo. É Belmonte Medieval 2026. Ora bem, quanto ao programa, enfim, já foi divulgado aqui há algum tempo esta parte, mas como é o fim de semana, portanto é mais uma sugestão fora de casa. Já aqui falei algumas. Tem o Bairro do Imigrante hoje no Tortuzendo, junto ao Parque de Estacionamento da Escola EB23. É isso, Bairro do Imigrante. Temos também a Rita Cortesão na Covilhã, no Verão Histórico, o centro da cidade da Covilhã, hoje a partir das 10h30 da noite. Às 9h30 há a visita histórica com a atriz Joana Poejo, é isso mesmo. Temos já falámos aqui também de música com através de Fernando Daniel, Pampilhoso da Serra, vamos voltar a falar sobre isso, e também outros músicos, outras zonas, vamos ter também mais música em Figueira de Castelo Rodrigo e também em Ceia. Portanto, a entrada, vamos falar outra vez do Belmonte Medieval a partir de hoje até domingo. A entrada é livre no espaço da Belmonte Medieval, e já sabe, para beber está a utilizar o copo oficial do Belmonte Medieval, é isso mesmo. A entrada no Castelo de Belmonte terá o valor de 2 cabrais, 2 euros, e 7 para crianças até aos 10 anos. Início do cortejo é hoje, às 6h30 da tarde, junto à Câmara Municipal de Belmonte. Temos o cortejo histórico pelo Burgo, isso mesmo, hoje às 6h30 da tarde, portanto, a não perder. Hoje começa tudo isso com este desfile, depois temos muita animação com os Sons da Terra às 11h30 da noite, amanhã com as gaitas Cida Gaitas, os Serrabecos, 10h30 da noite e 11h30 da noite, os Aguadeiros, Três Irmãos, à meia-noite e meia. Amanhã um concerto Manuk, às 9 da noite, ok? É muita, muita, muita iniciativa. E para domingo, temos as Histórias do Arco da Velha, temos também os Sons da Terra às 8 da noite, Saltimbancos, Circenses, às 21h, temos os Aguadeiros, Três Irmãos, às 22h, Serrabecs, às 22h30 e Manuk, às 11 da noite. Portanto, temos tudo isto e muito mais a partir desta sexta-feira, na Vila de Belmonte, a Vila de Pedro Álvares Cabral. Belmonte Medieval 2026, com muita música e boa música. Certo? Pronto, fica aqui esta nota também, esta sugestão para fora de casa. Oh, tanta coisa. E há tanta coisa ainda para vos falar. Ah, é verdade. Há muita coisa para vos falar ainda. Bom, agora está na altura de voltar a falar do trânsito, recuperar o balanço das últimas 24 horas.
1: Muito bom dia. Matéria de sinistralidade nas últimas 24 horas nas estradas da região, de acordo com o Comando Subregional de Emergência e a Proteção Civil da Beira Baixa. O registro despiste ontem à tarde, 18h36, foi dado o alerta, um despiste na Estrada Nacional 112, junto a Palvarino, Castelo Branco, ao quilómetro 87. Deste despiste, um ferido é ligeiro no local. Estiveram os bombeiros voluntários de Castelo Branco, a VEMER e a Guarda Nacional Republicana, num total de 12 operacionais e 5 viaturas. Há também o registro do despiste de um motociclo no Fundão, com danos materiais. O alerta foi dado às 22 horas e 14 minutos. Dar-lhe conta de que na área de jurisdição da Guarda Nacional Republicana do Distrito de Castelo Branco, últimas 24 horas, 4 acidentes, com um ferido ligeiro. A nível nacional, 271 acidentes, uma vítima mortal, 4 feridos graves e 72 feridos ligeiros. A Guarda Nacional Republicana do Distrito de Castelo Branco, na última semana, dá conta de 38 acidentes de viação no Distrito de Castelo Branco, efetuou 9 detenções, levantou 332 autos de contraordenação, 14.187 veículos controlados, 1.731 condutores fiscalizados. Damos-lhe nota também dos últimos dados provisórios da evolução da sinistralidade rodoviária referente ao primeiro semestre deste ano, consolidados pela Autoridade Nacional de Segurança Rodoviária. Foram registados 17.941 acidentes, com vítimas, dos quais resultaram 225 vítimas mortais, 1.371 feridos graves e 20.724 feridos ligeiros. Face ao período homólogo de 2025, há mais 23 vítimas mortais, mais 89 feridos graves. Na frequência de acidentes com vítimas e feridos leves, o saldo fixou-se numa redução de 0,7% e 2,1%, respectivamente. Os atropelamentos há um agravamento da mortalidade, com um aumento de 121,4% nas vítimas mortais, passando de 14 para 31, e um aumento de 2,8% nos feridos graves. Isto, apesar da redução nos acidentes e nos feridos ligeiros. Senhor automobilista, muita, muita precaução na sua condução, nada de excessos. Se conduzir, não deve beber. Tenha uma boa viagem, bom dia, boa sexta-feira. Um bom fim de semana para si.
0: Só queremos, de facto, o seu bem. Você não deve facilitar na estrada. Condução prudente, ultrapassa em segurança, condução mais defensiva, ligar as luzes é importante, vem ser visto. É obrigatório o cinto de segurança e o pisca-pisca, usar o pisca-pisca, é verdade, porque parece que a não utilização do pisca-pisca para a sinalização da alteração de sentido de marcha parece que está na moda. Mas não deve estar na moda. É obrigatório. Não é só de vez em quando que faz isso, não é? Para mudar de direção, para estacionar, para sair do estacionamento, para entrar nas rotundas, para sair das rotundas, indique, faça isso. É obrigatório. Pisca, pisca. Bom, mas para além disso, agora há também o estacionamento fora de mão, em locais proibidos, por sinais. É proibido, eu paro. É uma coisa impressionante, não é? Em cima dos passeios. Epá, epá, não interessa. Os peões, não interessa. Eu quero é parar o carro. Não pode, não pode. Respeitinho, pá. Bom senso. Fair play também na condução e naquilo que faz na estrada. Bom dia e boa viagem. Atenção, já falei aqui, vamos ter muitas operações de stop, operações de stop nas principais estradas do nosso país. É um fim de semana onde muita gente vem de férias e outros para lá caminham. E, portanto, muito trânsito nas estradas principais de Portugal e, portanto, a GNR vai estar, sem aviso prévio, vai estar a controlar esse mesmo trânsito. O máximo cuidado. É o que lhe peço, está bem? Bom dia e boa viagem com a RCB. Bom fim de semana. Divirtam-se e a conduzir como deve ser.
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0: Bom dia, Cova da Beira.
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0: Nem mais. Ora bem, hoje é dia 14, dia dedicado a São Maximiliano Maria Kolbe, padre missionário. Em 1318, fundação da Ordem de Cristo, hoje é feriado municipal na Batalha. Hoje dia 14. Neste mês de agosto, mês 8, tem 31 dias. Os dias vão diminuir em Lisboa, 1 hora e 6 minutos, e no Porto, 1 hora e 12 minutos. Faço aqui uma pausa para vos dizer que os combustíveis vão subir outra vez, pá. A sério, previsão, aumento de 9 cêntimos no gasóleo e gasolina. Isto não pode ser, pá. Isto é incrível, uma vez desce, outra vez sobe, depois desce, sobe, depois desce, não dá, previsto aumento de 9 cêntimos de gasóleo e gasolina, a partir de segunda-feira, preços de combustíveis aumentar. Não pode. Bom, estava então a falar do mês de agosto. Neste dia, os dias diminuem em Lisboa, neste mês, 1 hora e 6 minutos em Lisboa e 1 hora e 12 no Porto. Estamos a 139 dias do final de 2026, semana 33 do ano. Estamos consigo no Leão e estamos na fase da Lua Nova. Pois, muito bem. Amanhã, dia 15, feriado nacional, dia da Nossa Senhora da Assunção, feriado nacional, feriado religioso, dedicado também à Senhora da Lapa. Em 1498 era fundada a Santa Casa da Misericórdia de Lisboa, amanhã. E amanhã vai ser o Dia Internacional do Animal Abandonado. Para domingo, dia 16, dia dedicado a São Roque, a Santo Estevão da Hungria, nascimento em 1867 de António Nobre, poeta, 1867, a morte no ano de 1900 do grande escritor português Eça de Queiroz, 16 de agosto, e vai ser feriado municipal no Peso da Régua, em Ribeira de Pena, São Roque do Pico e Vila Viçosa. Isto no próximo domingo. Hoje então, dia de São Maximiliano. Oh, pois é, pois é, pois é. Então vamos lá falar um pouquinho sobre ele, está bem? Vamos nessa? Depois, voltamos à música para recordar aqui um grande senhor que faz anos que faleceu no domingo. O Bonico Albano não está cá, mas nós antecipamos, ok? Fique a saber quem é que faleceu a 16 de agosto de 1977. Pois é, 1977. Já lá vão uns anitos, não é? Exatamente, exatamente. Bom, então, para já, dia de São Maximiliano. Falar sobre ele. Celebra-se a 14 de agosto. Maximiliano Kolbe Maria foi um presbítero e mártir. Nasceu na Polónia a 8 de janeiro de 1894, sendo batizado com o nome de Rajmund Kolbe. Terá recebido uma visão de Maria, aos 10 anos de idade, que o marcaria para a vida. Ingressou aos 13 anos na Ordem dos Frades Menores Conventuais e, aos 21, tornava-se Frei Maximiliano Maria Kolbe. O seu amor a Maria não se ficou pelo nome. Maximiliano criou uma tipografia católica, editando revistas marianas com tiragens elevadas, e iniciou uma emissora de rádio católica, mesmo sofrendo de tuberculose. O seu esforço de divulgação católica estendeu-se até ao Japão, mas com a eclodida Segunda Guerra Mundial, teve de regressar à Polónia, onde acabou por ser preso e enviado para o campo de concentração de Auschwitz. Em Auschwitz, Maximiliano ofereceu-se para tomar o lugar de um outro prisioneiro sorteado para morrer à fome. Epá, isto é uma coisa. Sobrevivendo por 2 semanas, Maximiliano foi morto com uma injeção venenosa no dia 14 de agosto de 1941, para desocupar o lugar para outros. O seu compatriota João Paulo II canonizou-o em 1982 em Roma, numa cerimónia onde esteve presente o sobrevivente do campo de concentração de Auschwitz, de que São Maximiliano se ofereceu para tomar o lugar. São Maximiliano Kolbe é o padroeiro dos eletricistas, da rádio amadora e dos esperantistas. Oh, muito bem. Dia de São Maximiliano, aqui ficou a saber a sua história de uma pessoa que faleceu em plena Segunda Guerra Mundial no campo de concentração de Auschwitz, 1941. Ora bem, estamos a 20 minutos das 10. Bom dia. Cova da Beira, em Tabeira do Mundo, há 40 anos.

Muito bem, muito bem, muito bem. Então, em 1977, no dia 16 de agosto, falecia aquele que foi considerado o rei do rock and roll. É isso mesmo. Elvis Presley. 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

0: O rei do rock and roll, Elvis Presley. Elvis Presley, aquele jogo de pernas que não é para todos, pá. Ouvimos One Dog. Vamos ouvir mais um tema? Quero ouvir mais um tema daqui a pouco, está bem? Merece, não é ser ouvido. Elvis Presley vai fazer 49 anos que faleceu no próximo domingo, dia 16 de agosto. É isso mesmo. Não estamos cá, mas nós homenageamos quem merece ser homenageado. Bom dia.
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0: Recuperamos agora os principais títulos dos jornais.
2: Bom dia, começamos pelo Correio da Manhã. Rapaz mata mãe e dorme com cadáver em casa. Adolescente de 15 anos tira a vida à progenitora com golpe de mata-leão. Também na capa do Correio da Manhã, o futebol em destaque. Benfica com muitos nervos e a pouco coração. Sporting de Braga avança na Europa. Quanto ao Sporting, Borges desvaloriza a caso Soares e jogo de políticos, Neves fora dos convocados por Montenegro. Há também uma reportagem, Ceuta obrigada a receber 5 mil imigrantes e rede desmantelada, bancária usa mulas de dinheiro para desviar 110 mil euros. Governo quer facilitar despejo de inquilinos. Quanto ao Jornal de Notícias, principal destaque vai para o futebol. Águia sem chama, equipa de Marco Silva segue para o play-off da Liga Europa depois do empate na Escócia. Em Oeiras, jovem de 15 anos, suspeito de asfixiar a mãe e ficar horas com o corpo em casa, também foi absolvido de violência doméstica antes de matar a ex-mulher. Lê-se Transportes, mais de 23 mil viagens grátis no Porto no primeiro mês. Em relação ao público, mais de um quarto das novas viaturas de emergência do INEM só chega em 2027 e também imigração, reagrupamento familiar, acelera AIMA, fez 55 mil agendamentos na banca. Acionistas institucionais do BCP duplicaram em ano e meio. Também Clela e RGB em 2026, prefiro ser interessante a ser fácil de digerir. É uma entrevista no futebol sem brilho. Sporting de Braga e Benfica confirmam play-off na UEFA. Passamos para o Diário de Notícias. Morte de Odair, norma secreta da PSP, admite disparo sobre pessoas desarmadas. Lê-se. Depois há uma entrevista em segurança, os históricos da Rua Augusta e a impunidade nesta emblemática artéria de Lisboa. Ainda o mapa da Rantré, no Pontal PSD tenta virar página das polémicas, em Olhão PS ataca falhas do governo de Espanha, Ceuta em alerta para evitar repetição de crise migratória que abalou a União Europeia. Agora os dois jornais desportivos que chegam à nossa mesa de trabalho, Luque Bacchio, marca na Escócia e garante, claro que fico, coração na Luz, Artes 1, Benfica 1 no Sporting. Soares será muito importante este ano, diz o técnico dos Leões. No Futebol Clube do Porto, silêncio da Roma coloca transferência de Mora em suspenso, diz a bola. Em relação ao Record, também o Benfica, que está em destaque, sabe a pouco, Águia volta a desperdiçar golos e soma mais um empate. Ainda uma referência para o Floco do Porto, Galatasaray na luta por Mora, no Sporting, diz Rui Borges, Soares será muito importante.
0: Segunda edição da Revista de Imprensa, os títulos dos jornais.
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0: Também entre o país e o mundo, a região, o país e o mundo, através dos jornais, obviamente. Estamos a 12 minutos e meio das 10, daqui a pouco vamos dar os parabéns a quem faz anos.
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0: É desde 1986.

É hoje, não é? É hoje você faz anos. Ah, então muitos parabéns, muitos parabéns. Muitas felicidades, muito sucesso, muita saúde, é o que vos desejo. Beijinhos a elas, abraço a eles. Parabéns a todas as pessoas que completam mais um ano de vida neste 14 de agosto de 2026. Parabéns! Bom, para além de si, sei que a Ana Maria faz 44 anos, a Maria Helena faz 44 também, Liliana Canarias Vaz faz 41, o Alfredo Manaia, ou Alfredo, um abraço, faz anos também hoje, a Celeste Raposo Covilhã faz 81, J. Pratos, 55, Eusébio Brás, José Ramos, 51, António Manuel Rijo Mendonça, nasceu em Castelo Branco, vive na Azeitão, 61 anos, Ana Patrício Reis, faz 44, Filipe Santiago, conhecido como o Velho, Vila de Carvalho, faz anos hoje também, faz 35, é isso. Temos o António Correia de Lamego, radicado na Suíça, faz 62. Fátima Serra, na Covilhã, faz 71 anos. São os vivos do dia, tal como outras pessoas festejam o seu respectivo aniversário neste 14 de agosto, véspera de feriado nacional. É verdade, amanhã é sábado, mas é feriado nacional, um feriado religioso. Hoje, dia 14, não esqueça que começa a festa no Sul do Carmo, no Teixoso. Hoje e amanhã, certo? É isso mesmo. Ora bem, vamos lá para a prenda musical, pois convidámos Mimi Frons com Rui Veloso. Eles vão cantar para nós Vai Ruir. Espero que gostem. Parabéns!

Bravo! Ao vivo, Mimi Frois com Revoloso, o tema Vai Ruir, da Mimi Frois. Foi a nossa prenda musical, mais uma vez, para quem façamos hoje, muitos, muitos parabéns. Bom, no fim de semana, eu não vou dar os parabéns, porque não convém dar os parabéns antes do dia, mas apenas para vos dizer, assim uma pincelada, que amanhã sábado faz anos o Fundamense, o estilista Carlos Gil, faz anos amanhã, 58, muito bem, Carlos Gil faz anos amanhã sábado, dia 15, também a esposa, a Carla Melo, faz 50 anos, temos, enfim, assim, olhando para já, destaco aqui estas duas pessoas que fazem anos amanhã. Também o António Pinto, presidente da União de Freguesias Pedrógão de São Pedro e bem aposta no Conselho de Pernambuco, o António Pinto faz anos amanhã também e é presidente do Pedrógão de São Pedro, do Clube do Futebol, faz anos também no dia de amanhã. No domingo, bom, para além de falar aqui, já fiz aqui referência à morte há 49 anos de Elvis Presley, o rei do rock and roll, no domingo, mas faz anos, por exemplo, o ex-presidente da Câmara Municipal da Covilhã e o atual vereador na Câmara Municipal de Belmonte, Vítor Pereira, ele domingo faz 64 anos, o David Silva, ex-presidente da Junta de Freguesia do Tortosento, faz 52, por exemplo, também José Armando Serra dos Reis, ex-autarca, presidente da ADERS, Cortes do Meio, Covilhã, faz 72 no domingo, a cantora Madonna faz 67 anos no próximo domingo e também já agora lançou aqui que a filha de Carlos Pinto, a ex-presidente da Câmara da Covilhã, a Joana Pinto, faz no domingo 49 anos. Enfim, são algumas das pessoas que fazem também anos amanhã e no domingo. Portanto, fica aqui uma pincelada. Mas para hoje, em particular, parabéns para quem comemora mais um ano de vida.

0: Bom dia, Covo da Beira. Estamos a 4 minutos das 10. Vamos terminar a segunda hora com a rubrica em reposição pela sua saúde.
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3: Olá, senhor doutor, bom dia.
4: Olá, bom dia.
3: Hoje tá vamos falar de vertigens.
4: Sim, senhora.
3: Vertigens é uma coisa complicada, já tive, e não recomendo a ninguém.
4: É verdade.
3: Nem desejo a ninguém. Mas por que razão é que temos vertigens?
4: É que as vertigens não são uma doença, mas sim um sintoma de várias doenças. Todos já sentimos vertigens, mais uns do que outros, e consiste numa ilusão de movimento com sensação de deslocação dos objetos circundantes em relação ao indivíduo ou vice-versa. O mais frequente são movimentos rotatórios, em que o que nos rodeia anda à volta, à nossa volta. Ora, as tonturas englobam todas as situações onde ocorre um distúrbio das relações do indivíduo com o espaço. As vertigens são uma forma particular de tontura. Ora, as vertigens resultam de uma lesão a nível do ouvido interno. Como causas da vertigem temos perturbações do ouvido, dos nervos que ligam o ouvido ao cérebro e até do próprio cérebro. Relacionado também pode aparecer com problemas visuais ou com alterações súbitas da tensão arterial. Ou até na mudança de graduação das lentes dos óculos, quando nós temos às vezes umas certas vertigens. Pode prevalecer também origem numa arritmia cardíaca, numa baixa de açúcar num diabético ou em qualquer pessoa, na ansiedade, ou quando se levanta de repente... Pode ter essa vertigem, mas a causa mais comum de doença do movimento a causa mais comum de vertigem é a doença do movimento, que é quando no indivíduo o ouvido interno é sensível a determinados medicamentos, como seja o balanço, é o caso do balanço quando se vai nos automóveis, nas travagens bruscas, nas acelerações bruscas, em que se sente mal a andar, também ao andar de carro ou de barco e até de avião. Isso é que são as vertigens. Têm também origem em infecções, em tumores e na presença de substâncias tóxicas, como por exemplo, às vezes as intoxicações que se têm do anidrido carbónico, como eram antigamente as lareiras, ou então em doenças como a esclerose múltipla, ou até ter vertigens após um acidente vascular cerebral. Isto são as vertigens e as causas.
3: Beijinhos.
4: Um beijinho, até amanhã.
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0: Final da segunda hora, até já.

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Bom dia, Cova da Beira, Madonna com Celebration. Estamos a festejar mais um dia. Temos festejado dia a dia. É isso mesmo. Não é pensar já daqui, aqui uma semana, 15 dias, um mês. Não. É dia a dia, porque as coisas mudam rapidamente, não é? E, portanto, pensar dia a dia, celebrar a vida dia a dia. É isso que importa, é isso que eu quero que você também faça. E ouvir a RCB todos os dias, está bem? Aprenda. Não foi uma prenda. Mas pode-se dizer assim, vá, uma prenda. Uma prenda antecipada, porque a Madonna faz 108 anos no domingo, né? E portanto quisemos aqui antecipar o seu aniversário com esta a sua voz e com o tema Celebration para festejarmos, celebrarmos a vida. Mês de agosto, mês de verão, boas férias para quem está de férias, bom trabalho, boa sexta-feira, bom fim de semana. Esta é a última hora do Bom Dia Cova da Beira de sexta-feira.

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0: Está marcado encontro para domingo em Sernás do Bom Jardim, ok? Vamos nessa, ouça a RCB. 10h11, bom dia, Cova de Beira.
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0: Ora, pois bem, para esta hora, para além de sugestões fora de casa e da música, também vamos trazer rubricas. É isso mesmo. Hoje é dia de viagem para as letras, com a Margarida Ferreira, dia de Deco em linha, com a Deco do Centro, também a curiosidade do dia com o Fernando Teixeira e o projeto Memo Move. Por isso vou ouvir até bem perto das 11. E o pontinho é devido, não é? Faz domingo 49 anos que faleceu Elvis Presley, o rei do rock and roll, este domingo, dia 16. Já vimos aqui o tema One Dog, mas há outro. Epá, havia tantos. It's now or never, my way, entre tantos, tantos, tantos. Era mesmo o rei do rock and roll. Mas escolhemos este. Ah, vá, vamos lá connosco. Jailhouse Rock, ui! Bravo, vamos! Está aí o fim de semana à porta, com ele ritmo, animação. Fantástico. 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

0: Fantástico, fantástico. Bom, eu estou convencido que para o ano, como vai fazer 50 anos que morreu o Elvis, em 2027, é possível que haja durante, durante o ano todo, algumas sugestões para festejar 50 anos da morte do Elvis Presley. Digo eu, não é? Mas para já estamos a 49 anos. Dia 16, no próximo domingo, para o ano é uma segunda-feira. Dia 16 de agosto, 49 anos que faleceu o rei do rock and roll. Ainda bem ficaram as músicas, a voz, os temas, e a dança, né? Inconfundível. Fantástico, né? Fantástico.
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0: 10h15, olá Pedro Ribeiro, bom dia, um abraço. Vamos lá ao conselho, mais um Memo Move.
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1: Olá, esta semana foi dedicada ao tema Tarefas Cognitivas, a sua importância e exemplos. As tarefas cognitivas podem ser estimuladas em qualquer idade. O cérebro mantém a capacidade de aprender e adaptar-se ao longo da vida, sobretudo quando é regularmente desafiado. Chama-se este processo neuroplasticidade. Assim, ler, fazer palavras cruzadas, jogar xadrez, aprender uma receita, tocar um instrumento, praticar um novo passatempo ou até fazer um percurso diferente durante um passeio são excelentes formas de estimular diferentes funções cognitivas. A evidência científica mostra que a estimulação cognitiva, associada a exercício físico, sono de qualidade e convívio social, favorece um envelhecimento mais ativo e saudável. Aceita o nosso conselho? Hoje faça algo diferente da sua rotina habitual. O simples facto de desafiar o cérebro com uma nova experiência já constitui um excelente exercício cognitivo. Este é um conselho do MemoMove. 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
2: E ainda bem, obrigado Pedro, obrigado equipa, bom trabalho, bom fim de semana, até segunda-feira. 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
2: Quem mais? Há 40 anos no ar a comunicar, a informar e a animar. É isso mesmo, desde 1986. E hoje é o Dia Mundial do Lagarto. Bom, às vezes chamam os portugueses os lagartos, não é? São os portugueses, são leões, pá, não são lagartos. Mas está bem. O Dia Mundial do Lagarto celebra-se a 14 de agosto. A data serve para dar a conhecer, valorizar e proteger estes répteis e a sua enorme diversidade, desde pequenas lagartixas até ao gigantesco dragão de Komodo. Importância e papel da natureza, controle de pragas, ajudam a controlar a populações de insetos e pequenos animais, servem de alimento para várias espécies e ajudam na cadeia alimentar. O grupo existe há mais de 250 milhões de anos. Existem mais de 6 mil espécies espalhadas por quase todo o mundo. Viam-se desde os microlagartos, com poucos centímetros, até aos grandes monitores e iguanas. Há espécies carnívoras e insetívoras e totalmente vegetarianas. Ora bem, descobri espécies de lagartos que existem em Portugal. Você, portanto, pode saber mais sobre isto, como proteger pequenos répteis no jardim, conhecer mais curiosidades científicas sobre eles, ok? É o Dia Mundial do Lagarto. E os lagartos espero que ganhem hoje em Alvalade ou Guimarães. Os lagartizos. É isso mesmo, vamos lá ver. Os vice-campeões nacionais. Muito bem, muito bem, muito bem. Dia Mundial do Lagarto. Ah, que maravilha, pá. Sim, senhor. É mais um dia. É mais um, não é? É mais um. 10 e 18, bom dia, Cova da Beira. Saímos para os comerciais.
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Este projeto é muito bom. O projeto A Garota Não. Vale a pena, vale a pena. Boa música. Foi com este projeto que voltámos dos comerciais. A Garota Não, com o tema Que Mulher É Esta? Do seu trabalho 2 de Abril. Ora bem, 10h26. Daqui a pouco fica mais uma rubrica. Para já, sugestões. E mais sugestões, foto de casa. Já aqui deixei algumas. Aqui ficam outras. Festa de honra de Nossa Senhora da Assunção amanhã. Feriado Nacional, feriado religioso. Em Janeiro de Cima, Conselho do Fundão. Amanhã, a partir das 11 da manhã. Amanhã, sábado. Temos em Manteigas, festa em honra do Divino Senhor do Calvário, a partir de hoje e até domingo. Anjos da Guarda, Alpedrinha Fundão, a partir de hoje e até segunda-feira, e com muita música pelo meio, ok? Temos a Banda Lusa também no domingo. Boa. Portanto, Anjos da Guarda, festas em honra dos Anjos da Guarda, a partir de hoje e até segunda-feira, em Alpedrinha, Vila do Conselho do Fundão. Outra aldeia do Fundão, Perviseu, na rua, é no dia de amanhã. Jerónimo Gromagnon, entre outras, ok? E muitos DJs também. Fazido Perviseu, Fundão, no dia de amanhã, sábado, Perviseu, na rua. No Conselho de Castelo Branco, Freguesia de Lalardosa, festas em honra de Santo António, começaram ontem e prolongam-se até domingo. Lalardosa, Conselho de Castelo Branco. Temos também Trigais em Festa. Ui, que maravilha! Trigais da Serra em Festa, e também a partir de hoje e durante o fim de semana, com DJs, com Fernando Ramos, Cláudia Martins e os Minhotos Marotos também vão estar amanhã em Trigais da Serra. Portanto, haja festa. Pá, e muita animação. Trigais da Serra, ali na Herada, Conselho da Covilhã, ok? Muito bem, hoje é com Miguel Azevedo. E já falámos no bairro do Imigrante, hoje no Trotuzendo, junto ao estacionamento da escola EB23, daquela vila do Conselho da Covilhã. Os Quinteiros, Jorge Beirão e Miguel, enfim, entre outros. Temos também a segunda edição da Festa das Flores, da Associação Movimenta a Vila. Ora, muito bem, é a partir de hoje e até domingo no Trotuzendo. É no Parque de São Miguel. Portanto, hoje ao bairro do Imigrante, junto à escola, e depois temos de hoje até domingo, no Parque de São Miguel, no Trotuzendo, a segunda edição Festa das Flores. Hoje com a Maria Vinagre, finalista do The Voice Kids, o ano passado, a atuação do Luís e Hilda. Amanhã, segundo encontro de bombos, Estrelas em Ação, boa, com diferentes regiões do país, grupo de bombos. No domingo, noite tradicional, grupo de bombos, dança ritmo, entre outras coisas, está bem? Portanto, tem no Parque de São Miguel, Trotuzendo, a partir de hoje e até domingo, segunda edição, Festa das Flores. Ah, que bom, pá, que maravilha, não é? É isso mesmo. Temos também por cá pelo Fundão, Noites de Verão, em agosto, pois bem, este sábado, amanhã, dia 15, a Praça Velha recebe o concerto de João Figueira a partir das 9 da noite, amanhã sábado, na Praça Velha. Depois temos no dia 21 o grupo português Suave, também aqui do Fundão, na Praça do Município. Mas para já, o destaque vai para amanhã, na Praça Velha, concerto de João Figueira a partir das 21 horas. Temos também temos em Sobral do Campo festas e mais festas, junto à Freguesia de Sobral do Campo, que é Castelo Branco, temos então a partir de hoje e até segunda-feira. Temos também Santo António, Sobral do Campo, é isso mesmo, 4 dias de música, animação e festa, claro, com muita música pelo meio, com destaque para o Rui Alves, Banda Tarola, Alta Potencial e Road Tour. Está bem, está. Em Penha Garcia, Festival da Aldeia Penha Garcia, no Conselho de Idanha Nova, a partir de hoje e também até ao próximo domingo. Festa em Penha Garcia. E temos também, nas terras de Idanha, temos até domingo em Santa Luzia, em Salvaterra do Extremo também, para além de Penha Garcia, São Miguel da Acha, também até ao próximo domingo, festas em honra Nossa Senhora do Miradouro. E temos também no fim de semana, festa de verão. Ok, é isso mesmo. E temos também festas em honra de Santo António, São Sebastião e Santa Margarida, na aldeia de Santa Margarida, no Conselho de Idanha Nova. Ainda hoje e amanhã, temos a festa em honra de Santo António, boa, já aqui falei nisso também, e até segunda-feira, festa em louvor de Santo Isidro e Santíssimo Sacramento no Ladoeiro, até segunda-feira. E depois também, até segunda-feira, festa em honra de Imaculada Conceição de Maria. Está bem, está. E temos ainda este fim de semana festa de Segura, festa em honra de Nossa Senhora da Conceição, em Segura. Temos também no Almortão, é isso mesmo. Temos a Assunção da Virgem Maria no dia de amanhã.
E pá, e pronto, isto em termos de Idanha Nova para o fim de semana, acho que estamos conversados, né? Acho eu. A outro nível, Passadiços do Mondego. Se não conhece, vai conhecer. Estrela Unesco Global, temos esta caminhada, vale a pena, cerca de 14 km, fantásticos. Passadiços do Mondego no dia de amanhã. De amanhã, dia 15. Em termos de 7ª Arte de Cinema, no Auditório Municipal em Manteigas, hoje vai estar em exibição o filme Homem-Aranha, Um Novo Dia. Hoje, a partir das 9:30 da noite, cinema em Manteigas, no Auditório Municipal. Pronto. Quanto à música. Ora bem, já aqui ouvimos Fernando Daniel, que vai estar hoje nas festas do Concelho de Pampilhoso da Serra. Mas, se hoje é o Fernando Daniel, amanhã, sábado, vai passar por lá a Baba Tinoco. Baba Tinoco, em Pampilhoso da Serra, amanhã.

0: Bem bonito este tema, não é? Barba Tinoco com o tema Barco Negro, álbum com que voz, uma canção para a Amália Rodrigues. Barba Tinoco amanhã, sábado, nas festas do Conselho de Pampilhosa da Serra. Portanto, hoje Fernando Daniel, amanhã Barba Tinoco e no domingo vai passar por lá a Micaela. Pois, Micaela vai fechar as festas de Pampilhosa da Serra no próximo domingo. Micaela. Daqui a pouco mais música para vocês. Agora que estamos a 24 minutos e meio das 11, vamos para a rubrica Viagem pelas Letras. Olá, Maria Ferreira, beijinhos, bom dia, seja bem-vinda. Vamos lá colocar a leitura em dia.
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3: Foi no verão em que o homem caminhou pela primeira vez na Lua. Eu era muito jovem nessa altura, mas não acreditava que viesse a haver um futuro. Queria viver perigosamente, pegar em mim e levar-me tão longe quanto possível e depois, quando lá chegasse, logo veria o que me aconteceria. Assim começa a inesquecível narrativa de Marco Stanley Fogg, órfão e aventureiro por natureza. Palácio da Lua é a sua história, um romance que atravessa três gerações, desde o início do século XX à chegada à Lua e serpenteia entre os desfiladeiros de betão de Manhattan e a beleza cruel do Oeste americano. Como Marco Polo rumo ao Extremo Oriente e Phileas Fogg, nos seus 80 dias à descoberta do mundo, Marco enceta uma viagem de etapas essenciais marcada pela exultação e pela tragédia, por estranhas coincidências e maravilhosos rasgos de lirismo e erudição. Esta é a sinopse do livro O Palácio da Lua, escrito pelo norte-americano Paul Auster, livro que adorei e do qual falo hoje. Sobre o autor disse-nos o Diário de Notícias, e cito novamente: senhor de uma escrita singular, marcada pelo amor a Nova York, Paul Auster morreu na noite de terça-feira, aos 77 anos. Deixa dezenas de obras, entre ficção, ensaio e argumentos de cinema, arte a que também se dedicou. Fim de citação, e eu acrescento, terça-feira, dia 30 de abril de 2024. Num encontro no Estoril, em 2008, disse o autor, volto a citar: a vida é simultaneamente trágica e divertida, ao mesmo tempo absurda e profundamente significante. Mais ou menos inconscientemente, tentei abarcar este duplo aspecto da experiência nas histórias que escrevi, quer nos romances, quer nos argumentos cinematográficos. Sinto que é o modo mais honesto e verdadeiro de olhar para o mundo, e quando penso em alguns dos escritores de que mais gosto, Shakespeare, Cervantes, Dickens, Kafka, Beckett, todos eles foram mestres em combinar a luz e a escuridão, a estranheza e a familiaridade. Fim de citação. E agora, sim, vamos à história. Marco Fogg é um jovem que nunca conheceu o pai e perdeu a mãe na infância. Um tio toma conta dele, mas também acaba por desaparecer, deixando-lhe 1492 livros, número este simbólico, uma vez que corresponde ao ano da descoberta de Cristóvão Colombo. Também a universidade onde estudou foi em Colúmbia, pelo que o simbolismo destes dois factos é inegável. O jovem mergulha, então, numa viagem ao seu próprio interior, da sua identidade, e o seu percurso transforma-se numa viagem da descoberta de um novo mundo, em que o absurdamente onírico coexistem. O absurdo e o onírico coexistem. Depois de ler todos os livros, homenageando o seu tio, Fogg vai vendendo todos eles para sobreviver, o que, por outro lado, significa o afastamento da memória do tio e, consequentemente, da sua própria identidade. Curiosamente, os últimos livros foram vendidos no dia em que o homem chegou e pisou a Lua. Vai, pois, encontrar novos mundos. Vive como um indigente em Central Park, encontra um emprego junto de Effing, um velho milionário paralítico e cego, de quem toma conta até à sua morte com a função de escrever o seu obituário. O jovem vai conhecendo a vida de Effin e também ele viveu uma vida de procura do seu eu e do significado da própria vida. Em todos os livros deste autor que li, há uma senda da identidade à solidão do ser humano. Finalmente, as personagens desta história acabam por se cruzar e por se ligar. Marco Fog tinha na carteira uma frase de um bolinho de sorte encontrado no Palácio da Rua, que era um restaurante que ele frequentava, e cito: o sol é o passado, a terra o presente e a lua o futuro. O Palácio da Lua, de Paul Auster, é o meu conselho desta semana. Eu que sou a Margarida Ferreira.
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0: Muito bem, para quem não sabe, esta jovem chama-se Micaela, o tema é do ano passado e intitula-se Dançamos. Micaela, próximo domingo, Pampilhosa da Serra, Festas do Conselho. Hoje, Fernando Daniel, amanhã, Baba Tinoco e domingo, Micaela. Estamos a 15 minutos das 11, já a seguir fica a rubrica Deco em Linha, depois vamos ouvir os 4 e meia. Sabem porquê? Porque vão estar hoje em Ferreira de Castelo Rodrigo. Mas para já...
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3: Saudações a todos os consumidores que acompanham mais uma rubrica em parceria com a Deco Centro. A partir de 31 de julho e de acordo com a Diretiva Europeia, os consumidores deveriam beneficiar de um acesso mais fácil à reparação de produtos como aspiradores, máquinas de lavar a roupa, frigoríficos ou equipamento eletrónico. Porém, em Portugal, essa diretiva ainda não foi transposta, nem há sinais de que o processo esteja em curso, ou seja, no presente nada deverá mudar. Esta diretiva estabelece um conjunto de regras que pretende promover e facilitar a reparação de bens, incentivando a um consumo mais sustentável. Destaca-se aqui a introdução do novo direito à reparação, que permite aos consumidores que possam solicitar reparações diretamente ao fabricante, caso o defeito surja ou se torne aparente fora da garantia. A obrigação de reparação dos produtos aplica-se sempre que existam requisitos de reparabilidade previstos na legislação europeia de concessão ecológica, abrangendo aqui então as máquinas de lavar a roupa, a máquina de lavar e de secar roupa, máquinas só de lavar a louça, frigoríficos, ecrãs eletrónicos, equipamentos de soldadura, aspiradores, telefones, tablets, telemóveis ou servidores. Com a implementação destas novas regras, os consumidores poderão aceder mais facilmente a peças sobressalentes, manuais de reparação e informações, solicitar aos fabricantes que reparem os seus produtos quando o defeito surgir após o fim da garantia legal, portanto dos 3 anos. Neste caso, os fabricantes têm de o fazer gratuitamente ou a um preço razoável e ver a garantia legal também prolongada por mais um ano, caso optem por reparar em vez de substituir um produto avariado durante a garantia. Os consumidores poderão também optar por recorrer a oficinas de reparação independentes, sem perder os seus direitos, sendo que os fabricantes não podem recusar-se a reparar este produto pelo facto de já ter sido reparado por outro reparador anteriormente. A DEC considera que faltou efetivamente ambição às medidas e que poderiam aqui tornar a reparação a primeira opção dos consumidores. E o real impacto desta diretiva na vida dos consumidores dependerá igualmente das medidas que sejam tomadas pelos Estados-membros para promover a reparação acessível. Tal como a DEC comunicou ao Governo, defendemos aqui medidas a adotar em Portugal que não se possam cingir só a campanhas de informação e que possam reduzir aqui os custos da reparação para os consumidores. Se precisar de mais informação da nossa parte, já sabe, a DEC Centro está disponível, basta contactar-nos para o 239-841-004 ou através do endereço eletrónico dec.centro@dec.pt. A DECO, sempre consigo.
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0: Estamos a 11 minutos das 11. Antes de voltarmos à música, dizer-vos que finaliza no domingo o Raízes Folk Fest 2026, com folclore de 7 países em 4 distritos do centro de Portugal. Ora bem, hoje, dia 14, o festival vai passar por Castanheira de Pena, distrito de Leiria, e o espetáculo de encerramento é no domingo dia 16, em Sernaz do Bom Jardim, no Conselho da Sertã, distrito de Castelo Branco, onde todos os grupos convidados vão subir ao palco para mostrar as suas tradições. Todos os espetáculos têm início às 9 da noite e a entrada é livre este domingo em Sernaz do Bom Jardim para a final do Raízes Folk Fest de Folclore 2026, promovido pelo Rancho Folclórico Recreativo Clube Bom Jardim. O Raízes Folk Fest tem o apoio também institucional do Conselho Internacional de Festivais Folclóricos e Artes Tradicionais e dos 7 municípios parceiros. Portanto, alguns deles, Proença Nova e também da Sertã, por exemplo. Ok? Portanto, hoje em Leiria, Cristina de Pena, no domingo em Sernaste do Bom Jardim. E finaliza hoje o Pena Macontos. É Pena Macontos, que arrancou em Memouro, passado dia 1, e finaliza hoje. A iniciativa reuniu contadores de histórias profissionais de diversas origens que dinamizaram sessões de narração nas freguesias e nos lares de idosos do Conselho de Pena Macor. Ora, muito bem. Para promover também a valorização da tradição oral e da cultura de proximidade. Hoje é o último dia deste evento Pena Macontos, promovido pelo município de Pena Macor, com apoio da Junta de Freguesia e diversas instituições locais. Hoje é o último dia. Quanto à música, os 4:30 vão estar hoje nas festas de Figueira Castelo Rodrigo. Hoje, os 4:30, amanhã com os Sete Gatas, o Turbo Baile e a Rabimbo Malho. Isso é amanhã, mas hoje, os 4:30, em Figueira Castelo Rodrigo.

0: Bonito, bonito, bonito. Do trabalho, o tempo vai esperar. Coisas tão bonitas. E é tão bonito ouvir boa música, não é? Os 4:30, esta noite, em Figueira, com São Rodrigo. E esta manhã, no Bom Dia, Cova da Beira, na RCB.
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0: Estamos a 5 minutos e meio das 11. Olá, Fernando, bom dia.
2: Sabia que Portugal é o país que consome mais arroz na Europa? Ao contrário do que se possa pensar, devido ao alto consumo de pão e batata em Portugal, os portugueses são, por larga margem, os maiores consumidores de arroz em todo o continente europeu.
0: Muito bem, se não sabia, ficou a saber. As curiosidades do dia com o Fernando Tancheira, de segunda a sexta-feira de manhã, com reposição à tarde, nas matinais da rádio, entre as 15 e as 18. Fernando, um abraço, bom dia e bom fim de semana.
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0: Ora bem, estamos a 4 minutos e meio das 11, praticamente no final de mais uma semana de edições do Bom Dia Cova da Beira, é verdade, é sexta-feira, 14 de agosto de 2026. Amanhã é feriado nacional, não esqueça. Está aí o fim de semana, espero que tenha um fantástico, maravilhoso fim de semana também a ouvir-nos, com atenção de boas férias, bom trabalho, bom descanso, boa viagem se for na estrada, continuem a ouvir-nos, continuem a ter também uma boa sexta-feira, é isso mesmo. O meu nome é José Miguel Moleca, vou ter sido o vosso anfitrião, espero que tenham gostado, bem, por terem vindo. Estou de regresso segunda-feira às 8 da manhã. Espero por si. Ora bem, recordo que há festa também no município de Ceia. As festas do Conselho em Ceia finalizam no dia de amanhã. Ora bem, hoje, em termos musicais, vão passar por lá o GNR, o grupo do Reganinho, é verdade, vão passar por lá. E também amanhã fecham as festas em Ceia com o senhor Miguel Araújo. Ah, ok? Portanto, hoje GNR, amanhã Miguel Araújo. E é com o GNR que vamos finalizar musicalmente esta edição de sexta-feira do Bom Dia Cova da Beira. Mais uma vez, foi um gosto, um prazer e um privilégio ter estado consigo. À hora certa, há notícias para ouvir, depois fica na antena o aperitivo. Não esqueça de jogar o Euromilhões, há um jackpot hoje de 28 milhões. Até segunda, fiquem bem. Fechamos com o GNR, Ana Lee. Até segunda.

0: 11 horas.
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Mais uma vez, muito bom dia às notícias na antena da Rádio Cova da Beira nesta sexta-feira, 14 de agosto de 2026. Há vários temas da atualidade para conferir ao longo deste jornal, desde logo o Comando Distrital e Territorial da GNR, que está a realizar uma operação de fiscalização rodoviária dirigida aos veículos a motor de duas rodas. Jovens voluntários ajudam na recuperação de áreas ardidas na Covilhã. Na Covilhã vai estar esta noite Rita Cortesão. Estreia-se naquela cidade em concerto no verão, centro histórico. Noites de verão no Fundão, hoje com Jerónimo. É o espetáculo a partir, o concerto a partir das 21 horas na Praça do Município. Também daqui a pouco lhe damos nota da União de Freguesias de Póvoa da Atalaia e Atalaia do Campo. A oposição rejeitou as propostas apresentadas pela Junta de Freguesia para aprovação do orçamento e do plano plurianual. Uma assembleia que reuniu na passada quarta-feira. São notícias para acompanhar-se já a seguir aqui na antena

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6: Mais uma vez, muito bom dia. As notícias na Rádio Cova da Beira nesta sexta-feira. Começamos por esse chumbo da oposição da União de Freguesias de Póvoa da Atalaia e Atalaia do Campo no Conselho do Fundão. A Junta de Freguesia apresentou duas propostas, o orçamento e o plano plurianual, isto na sequência de um parecer solicitado à CCDR relativamente à primeira aprovação feita do orçamento, mas com elementos da Assembleia de Freguesia anterior. Ora, esta quarta-feira, à noite, em Assembleia de Freguesia Extraordinária, quer PS, quer também a Comunidade com Força na Assembleia de Freguesia, apresentaram declarações no sentido de anunciarem que não iriam aprovar essas propostas. Ouvidas as partes pela Rádio Cova da Beira, fica o desagrado do Presidente da Junta de Freguesia perante esta situação.
7: O Partido Socialista e a Comunidade com Força, na oposição da Assembleia de Freguesia da União de Freguesias de Póvoa da Atalaia e Atalaia do Campo, rejeitaram as duas propostas apresentadas pela Junta de Freguesia na Assembleia de Freguesia Extraordinária, realizada esta quarta-feira, 12 de agosto de 2026. Em causa estavam duas propostas para a aprovação do orçamento e plano para o corrente ano, bem como a sua ratificação e ainda o plano plurianual de investimentos e também a ratificação desse documento. São situações que derivam da aprovação a 26 de dezembro de 2025 do orçamento e do plano para o corrente ano, mas pelos elementos que integravam a Assembleia de Freguesia do anterior mandato. Paulo Gonçalves, o atual Presidente da Junta, já veio reconhecer que a aprovação foi feita devido a uma má interpretação da lei e o autarca espera ver regularizado o mais depressa possível. Foi solicitado um parecer à Comissão de Coordenação e Desenvolvimento Regional do Centro, que apontava para a realização de uma nova Assembleia de Freguesia com caráter extraordinário para aprovação dos documentos. Ora, esta terça-feira os documentos não foram sequer colocados à votação porque a Comunidade com Força e o Partido Socialista apresentaram declarações de voto no sentido de que iriam rejeitar as propostas da Junta de Freguesia. Ouvido pela Rádio Cova da Beira, Paulo Gonçalves não esconde o desagrado pela situação.
8: E obviamente vemos com algum desagrado, não é? Porque está em causa a União de Freguesia, está em causa o investimento e as obras que estavam planeadas e projetadas. Ficando em duodécimos, fica muita coisa em causa e fica aqui em causa o desenvolvimento da União de Freguesias. Basicamente, foi o que aconteceu. Ambas as candidaturas da Comunidade com Força, como a UPS, apresentaram uma declaração de voto dizendo que iriam chumbar tanto o Orçamento de 2026 como a ratificação do Orçamento e o Plano Plurianual de Investimento e a ratificação do mesmo plano. nem sequer foi o Presidente da Assembleia, nem sequer colocou à votação, porque eles no início da Assembleia apresentaram essa declaração de voto que iriam votar contra.
7: O Presidente da Junta admite a que esperava uma outra postura da oposição.
8: Sinceramente, eu achava que não. Achava que, acima de tudo, estaria o interesse da União de Freguesias. Era essa a minha expectativa, que fosse colocado à frente o interesse da União de Freguesias, achava eu.
7: Uhum. Agora que está, digamos, em duodécimos, a minha questão é qual é o seu pensamento em termos futuros face à situação, Sr. Presidente?
8: E não vai ser fácil, viver em duodécimos não é fácil. Ficamos muito limitados, mas pronto, vamos ver o que é que vamos conseguir fazer a partir daqui. Vamos ver.
7: Tudo pode acontecer, é isso?
8: Obviamente, sim, muita coisa pode acontecer, sim. Vamos aguardar.
7: Tudo em aberto para o Presidente da Junta de Freguesia da União de Freguesias Povo da Atalaia e Atalaia do Campo, RCB, contactou António Rodrigues, o líder da bancada do Partido Socialista na Assembleia de Freguesia, que diz que o assunto está em reflexão, remetendo para mais tarde declarações sobre a matéria. Também a Comunidade com Força, através de Fernando Boa Vida, anunciou que o movimento está a elaborar um documento que em breve irá ser enviado à comunicação social sobre a leitura que a Comunidade com Força faz da atual situação.
6: O embrogo Povo da Atalaia e Atalaia do Campo nesta união de freguesias, junta, governa por duodécimos. Poderá haver, no entanto, acordo entre as partes. Assunto, por isso, para continuar a acompanhar aqui na antena da Rádio Cova da Beira. Com mais de 400 intervenções operacionais registadas desde 2024 nos principais maciços montanhosos do país, a GNR anuncia que, através da Unidade de Emergência e Proteção e Socorro, tem vindo a reforçar a sua capacidade especializada de busca e resgate em ambientes de montanha. O posto de busca e resgate de montanha da Guarda Nacional Republicana da Serra da Estrela, desde 2024 e até ao primeiro semestre de 2026, efetuou 282 intervenções no território, 10 ações de resgate e salvamento, 25 evacuações, 4 recuperações de cadáver, 8 buscas, 7 primeiros socorros, 168 auxílios a condutores, tendo registado 60 acidentes de aviação. Em comunicado, a GNR refere que, perante a crescente procura dos territórios de montanha para a prática de desportos de natureza, turismo e lazer, aliada às exigências urbanas,

evolução sucessiva do dispositivo, passando por pelotão de busca e resgate em montanha e mais tarde pela integração no antigo grupo de intervenção de proteção e socorro, que motivou a criação paralela da base tática de busca e resgate em montanha de Serra da Estrela, até à criação da atual estrutura enquadrada na unidade com a denominação de posto de busca e resgate em montanha na Serra da Estrela. Para prevenir acidentes, garantindo a segurança dos praticantes de atividades ao ar livre, a GNR recomenda a adoção de algumas medidas de autoproteção, evitar realizar percursos sozinho, informando previamente familiares ou conhecidos sobre o itinerário e a hora prevista de regresso, recolha de informação atualizada sobre o trajeto e adequar a atividade à sua condição física, iniciar a caminhada com margem suficiente para terminar antes do anoitecer ou reavaliar, mesmo suspender a atividade perante a previsão de condições meteorológicas adversas. A utilização de vestuário e calçado adequados e transporte, a mochila equipada com impermeável, vestuário suplementar, chapéu, óculos de sol e proteção solar, bem como o telemóvel com bateria carregada, GPS e o mapa da região, apito, lanterna e manta de emergência, estojo de primeiros socorros, água e alimentos suficientes, são outras das recomendações que a Guarda Nacional Republicana deixa para, assim, prevenir esses problemas que possam surgir. Em termos da GNR, dar conta de que o Comando Territorial de Castelo Branco da Guarda Nacional Republicana, até domingo, está a realizar uma operação de fiscalização rodoviária direcionada para a fiscalização de veículos a motor de duas rodas. De acordo com a GNR, o objetivo é contribuir para a redução da sinistralidade rodoviária, garantir a fluidez do tráfego e apoiar todos os utentes das vias. A GNR deixa ainda algumas recomendações para tornar a viagem mais segura. Antes de iniciar a viagem, verifique o estado do motociclo, especialmente pneus e travões. Use sempre de forma correta o equipamento de proteção adequado, capacete, casaco, luvas, botas. Circule sempre com médios acesos e adeque a velocidade ao estado do piso, garantindo a distância de segurança. Cumpra sempre a sinalização e as regras do Código da Estrada e planeie o trajeto, períodos e locais de descanso. A evitar conduzir cansado, circular em excesso de velocidade, fazer ultrapassagens perigosas, conduzir depois de consumir álcool, confiar que é só mais um quilómetro. A GNR lembra que na estrada cada decisão conta. Em Belmonte, a Câmara Municipal alerta para um indivíduo que alegadamente tem andado a bater à porta de habitações, sobretudo pessoas idosas, questionando os moradores sobre a existência de ouro em casa. Foi já reportado o desaparecimento de um cordão de ouro a uma senhora. As autoridades já foram informadas dos factos. Perante a situação, a autarquia de Belmonte aconselha especial atenção e prudência, sobretudo por parte da população mais idosa, recomendando que não se abra a porta a desconhecidos sem confirmar a identidade, nem sejam fornecidas informações sobre bens ou valores existentes nas habitações. Qualquer situação suspeita deve ser comunicado de imediato às autoridades ou aos familiares. Dê-lhe nota de que o Sindicato de Hotelaria do Centro vai promover, no âmbito da Ação Nacional de Luta do Turismo da Federação dos Sindicatos de Alimentação, Bebidas, Hotelaria e Turismo de Portugal, na próxima terça-feira, entre as 11 e as 11h30, uma concentração de dirigentes e delegados sindicais na Praça do Município da Covilhã, com o objetivo de denunciar o bloqueio da contratação coletiva por parte das associações patronais do setor. De acordo com os sindicatos, a situação mantém muitas centenas de milhares de trabalhadores a oferir apenas o salário mínimo nacional e impede a valorização dos salários e dos direitos dos trabalhadores do setor. Isto apesar do crescimento da atividade turística, do aumento das receitas e da acumulação de lucros por parte das empresas. É, então, esta concentração para denunciar estas situações que vai acontecer na Covilhã no próximo dia 18. Na Covilhã é que Rita Cortesão se estreia esta noite no âmbito do Verão no Centro Histórico. A cantautora, a vencedora da edição deste ano do Festival Termómetro, e uma das novas vozes em destaque na música nacional, é então a convidada para esta noite, 21h30, no

0: Largo de Santa Marinha, no âmbito da nona edição do Verão no Centro Histórico. Dar Concerto é protagonista da segunda noite de verão no Centro Histórico, com entrada gratuita e participação livre. O programa pretende proporcionar noites de cultura em espaços emblemáticos e pouco convencionais do Centro Histórico, ao mesmo tempo dar a conhecer a história das ruas e do património da Covilhã. Rita Cortesão, nome artístico de Rita Cortesão Monteiro, começou a tocar piano aos 5 anos, escreve canções desde muito cedo. A artista foi a grande vencedora do Festival Termómetro 2026, conquistando igualmente o prémio de melhor canção com o tema O Tempo é que fica. Rita Cortesão, esta noite na cidade da Covilhã. Aqui no Fundão, nas noites de verão, que o município do Fundão está a realizar, hoje é tempo de concerto de Jerónimo na Praça do Município. Também no dia de hoje, abre a Feira Medieval em Belmonte, a partir de hoje até ao próximo domingo, e em Viseu, também a partir de hoje. Viseu está na rua, iniciativa que a Junta de Freguesias organiza e promete muita animação, tasquinhas, gastronomia e, obviamente, também esse património que Viseu pode mostrar à música, à artes de rua, ao espaço de criança, a tascas tradicionais. Hoje, amanhã e depois, a décima edição do evento. São 3 dias de festa nas ruas da freguesia que se enchem de cor, de luz e de muita animação. Também hoje no Tortuzendo, a animação não vai faltar. A Associação Jovem do Tortuzendo vai realizar o Baile do Imigrante. É no recinto do estacionamento da escola EB23 do Tortuzendo. É uma noite de diversão sem fronteiras. O evento pretende reunir imigrantes, famílias, jovens de toda a comunidade numa celebração que cruza a tradição local com animação e música. Os quinteiros, Jorge Beirão e Miguel, DJ Taborda, vão garantir a animação, uma programação diversificada ao longo da noite. Vai ser assim hoje no Baile do Imigrante, na Vila do Tortuzento. Também, a partir de hoje, Alpedrinha, no Concelho do Fundão, recebe a festa centenária do Anjo da Guarda. Já foi uma das maiores romarias da Beira Baixa, esta festa do Anjo da Guarda, junta ainda milhares de pessoas em Alpedrinha, mas com o passar dos tempos, alguns dos rituais religiosos foram perdendo vigor. Apesar de tudo, a devoção mantém-se e na edição deste ano a comunidade Alpedrinha celebra o centenário da construção da capela e do santuário, que terá um monumento alusivo à efeméride, que vai contar-se com a presença do Bispo da Diocese da Guarda, Dom José Miguel, no domingo, para a inauguração. RCV esteve em Alpedrinha, uma semana antes dos preparativos para o encontro com o Anjo da Guarda. Registra a memória de quem já fez muitas festas, expectativas de quem, por estes dias, tem a responsabilidade de manter vivas as tradições e rituais de uma celebração que valoriza aquela vila. Dulce Gabriel.
1: Uma tradição com séculos de história, feita de fé, de memória, sobretudo da entrega dos festeiros. Gerações de pessoas que ontem como hoje trabalham afincadamente para o êxito de uma celebração religiosa que José Ferreira Rodrigues, de 88 anos, fez pela primeira vez em 1959.
2: A festa é a festa mais. Foi a maior festa da Beira Baixa noutros tempos. Agora já não, porque há outras terras que subiram bastante e aumentaram as festas deles também. Mas ainda hoje é uma grande festa, que traz aqui umas largas centenas de pessoas.
1: A tradição do Anjo da Guarda remonta pelo menos ao século XVII. Em 1918, a festa foi suspensa por causa da gripe espanhola. Voltaria a ser interrompida por causa da Segunda Guerra Mundial. Em 1947, regressou e regressou com uma novidade. A festa religiosa passou a conviver cada vez mais com a componente popular e recreativa. É também essa a história do atual recinto. Este ano assinalam-se os 100 anos da construção da Capela do Anjo da Guarda. Em 1926, Manuel Gouveia, Feliciano Mendes Matos, António Dias Carloto, António Joaquim Geraldes e Joaquim da Costa Valente foram os homens que estiveram ligados à construção do templo. Em 1983, a comissão liderada por Manuel Fazenda eletrificou o recinto do Anjo da Guarda e hoje, aos 82 anos de idade, o Sr. Manuel recorda-nos essa conquista.
3: Boas memórias. Só o convívio de estarmos todos, trabalharmos todos em união para a mesma coisa, com a mesma intenção.
1: Manuel Fonseca fez a festa durante 22 anos, José Luís Cardoso é mais novo, aos 55 orgulha-se de, nas vezes em que foi festeiro, ter contribuído para a melhoria das infraestruturas no recinto do Anjo da Guarda.
4: Fizemos a remodelação da cozinha, fizemos o rebaixamento daquele piso superior, com a ampliação do restaurante, porque a cozinha ainda era uma cozinha em cimento, com uns tanques, onde se lavava a louça. Foi uma coisa que deu muito trabalho. Em 2005, quando entramos para a festa com 15 mil euros de despesa, decidimos fazer a festa novamente em 2005. Fizemos novamente em 5, onde também fizemos os melhoramentos, o calçamento desta área toda envolvente, esta estrutura metálica que aqui está. Novamente 2009, novamente 2013, novamente 2015.
1: A memória dos melhoramentos no recinto de festas do Anjo da Guarda, ali encontramos alguns dos jovens que este ano mantêm a tradição. Valéria Justino, porta-voz do grupo, assume-se como uma otimista moderada na realização do evento civil e religioso que ao longo de séculos tem inspirado tantas pessoas.
5: Decidimos que este ano queríamos ser nós aqui um bocadinho a mostrar também que nós conseguimos e que somos capazes e decidimos juntar-nos os quatro para... Não queremos deixar morrer a tradição e queremos mostrar aqui à vila que também somos capazes. Acho que estamos todos um bocadinho nervosos, é a primeira vez que todos a assumirmos mesmo à frente, é uma grande responsabilidade para todos nós, mas estamos confiantes, queremos acreditar que vai correr tudo bem, estamos a trabalhar para isso, para que corra bem, e se o tempo nos ajudar e se aparecer muitas pessoas, temos a certeza que vai correr tudo bem.
1: Este ano o Anjo da Guarda tem um significado especial, é o ano do centenário da mudança do santo para a atual capela, a efeméride é assinalada com um monumento construído à entrada do santuário, explica Francisco Barata Roxo, que acompanhou a concretização do projeto da autoria do arquiteto Teixeira, natural de Castelo Branco.
6: Para lembrar os devotos, lembrar os festeiros da mudança, lembrar os festeiros que ao longo dos anos passaram por aqui, como sabe...
1: E que são muitos, não é? São muitas centenas.
6: É preciso, em cada ano, muitos festeiros, porque é uma festa que dá muito trabalho. Lembrar essa gente, lembrar de facto os parcos que já partiram.
1: Uma homenagem a todos quantos participaram na história da festa do Anjo da Guarda, cujo santuário tem agora um monumento que será benzido este domingo pelo Bispo da Diocese da Guarda, Dom José Miguel Pereira.
0: Vai ser assim, em Alpedrinha, as festas do centenário do Anjo da Guarda. Obviamente que há outras festas da Senhora do Carmo, como também já lhe demos nota aqui da festa em Pero Viseu e outras localidades da região. São 11 horas 24 minutos. Estamos assim a terminar este jornal da manhã da Rádio Cova da Beira. Há outros temas de que lhe vamos falar na tarde informativa. Vamos dar-lhe conta dos jovens voluntários que ajudam na recuperação de áreas ardidas na Covilhã, também do projeto Eletrão, damos-lhe conta dos dados relativamente à recolha, relativamente às escolas, e à Associação Portuguesa contra a Obesidade Infantil, que convida as autarquias do Distrito de Castelo Branco a conhecer dados sobre hábitos alimentares nas suas escolas. A associação que vai promover a 10 de setembro em Lisboa aquela que irá ser a primeira conferência Heróis da Fruta, onde várias escolas do distrito têm participado, daí o convite também desta associação às autarquias do distrito de Castelo Branco. Quanto ao sorteio de ontem das provas de futebol sénior da Associação de Futebol de Castelo Branco, na Taça de Honra Série A, Idaniense Atalaia do Campo, e Fundão Oleiros e Belmonte Provença Nova, isto na Série A. Quanto à Série B, Pedrógão de São Pedro, Águias de Mourodal, vitória de Cernache B, Alcães, vai folgar no Capsudo, a primeira jornada, a 20 de setembro. No que respeita ao Campeonato Distrital, a competição arranca a 27 de setembro, com as seguintes partidas: Atalaia do Campoleiros, Belmonte, Clube Académico do Fundão, Alcães e Danhense, vitória de Cernache Proença Nova, Águias de Mourodal, Capsudo vai folgar o Pedrógão de São Pedro na primeira jornada. Recorde-se que a temporada 2026-2027 da Associação de Futebol Castelo Branco começa a 13 de setembro com a Supertaça Distrital entre o Clube Académico do Fundão e o Clube Desportivo de Alcães. É tudo por hora. Quanto a notícias, deixe ficar. Muito bom dia.
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0: E estamos de novo consigo para mais uma edição aqui de Aperitivo na antena da Rádio Cova da Baresta, a última da semana, sexta-feira, 14 de agosto de 2026.
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0: 11h38 é a altura ideal para recuarmos no tempo e sabermos alguns dos acontecimentos que marcaram este dia 14 de agosto, mas em anos anteriores. As efemérides com a Ana Gil.
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3: 14 de agosto de 2026, neste mesmo dia, mas em 1318, o rei de Portugal, Dom Dinis, criou a Ordem de Cristo em substituição da extinta Ordem dos Cavaleiros do Templo. Em 1433, morreu o rei de Portugal, Dom João I, mestre de Avis, cognominado da Boa Memória, no mesmo dia em que, em 1385, venceu as tropas castelhanas na Batalha de Alves-Barrota, ponto final à crise de sucessão. Em 1685 nasceu em Castelo Branco João da Mota e Silva, conhecido por Cardeal da Mota. Além de cardeal, foi político exercendo o equivalente ao cargo de Primeiro-Ministro de Portugal. Em 1865 nasceu na freguesia do Telhado Joaquim Paulo Nunes, advogado, administrador do Conselho e autor de um dos mais importantes trabalhos sobre o Conselho do Fundão. Em 1890 foi inaugurado o Coliseu dos Recreios em Lisboa, sala de espetáculos polivalente. Em 2004, em Belmonte, teve início a primeira edição da Feira Medieval do Artesão, uma iniciativa que levou a vila à Idade Média durante 2 dias. Em 2005, a Associação Humanitária dos Bombeiros Voluntários de Idenha Nova inaugurou o quartel do destacamento da Zebreira. No mesmo ano, na freguesia do Ladoeiro, Conselho de Idenha Nova, realizou-se uma iniciativa inédita até à data na região, a primeira edição do Festival da Melancia. Em 2006, a nona etapa da 68ª edição da Volta a Portugal em Bicicleta terminou na cidade do Fundão. Em 2009, o primeiro-ministro José Sócrates inaugurou a fábrica de papel Mas Goman Camps AS em Vila Velha de Rodão. São factos que fazem história neste dia 14 de agosto.
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0: 11 horas 41 minutos. Esta é a primeira parte de aperitivo aqui na RCB para si, senhor automobilista, que rola nas estradas da região. Muito obrigado pela boleia que nos dá e...
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0: Isso mesmo, que tudo corra de feição. Até às 13, estamos consigo em mais uma edição de aperitivo. Ao meio-dia há notícias para escutar, notícias de desporto na sua rádio.
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0: E nesta primeira parte do aperitivo de hoje, já sabe, vamos daqui a nada estar consigo para ouvir os seus palpites. Será o palpite da sorte aqui na antena da RCB.

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4: Isso mesmo, é uma das frequências, a 100.0, 92.5, as duas frequências locais da RCP. Amanhã é feriado nacional, feriado religioso, a dia da Assunção de Nossa Senhora. Hoje é feriado municipal em Batalha, e faz anos a fundação da Ordem de Cristo. Precisamente foi fundada em 1318. 11 horas 46 minutos, está na hora de, com os ouvintes RCB, esses magníficos ouvintes, magnífico auditório, aqui preenchermos mais uma coluna do palpite da sorte para o concurso do Euromilhões, precisamente desta sexta-feira. Então, a partir deste momento, o 275-753-800 está à sua espera para poder deixar o seu palpite e que... espero seja da sorte.
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4: E vamos então começar a preencher a última coluna com os nossos ouvintes. Recordo que ontem os números deixados, 13, 18, 29, 37, 38, 5 e 7, estas duas últimas, os dois últimos nomes, as estrelas. Vamos ver qual é o palpite que nesta sexta-feira os ouvintes nos deixam. Olá, viva, bom dia.
5: Bom dia.
4: Bom dia, eu tenho o prazer de falar com...
5: Marquitas.
4: Marquitas, como está? Tudo bem?
5: Está tudo bem, e você?
4: Vamos andando, obrigadíssimo. Oh, a sua saúde está, está tudo a andar.
5: Vai indo.
4: Isso é que interessa. Olha, então queremos um número, é o primeiro.
5: É o 18.
4: Número 18. Agradeço muito a sua participação e um bom fim de semana.
5: Igualmente, obrigado.
4: Obrigadíssimo, adeus, muita saúde, obrigado. Fica o primeiro número já colocado aqui nesta coluna, a última do palpite da sorte desta semana. Vamos para o segundo número. Olá, viva, bom dia.
6: Bom dia.
4: Bom dia. Bom dia, alegria.
6: Alegria e alcaria.
4: E alcaria, exatamente.
6: E alcaria, Maria Diniz Alcaria. É o tipo Paulo Pinheiro?
4: Exatamente, exatamente, exatamente, é Paulo Pinheiro.
6: As férias foram boas, Sr. Paulo?
4: Tudo bem. E como é que está a Mariazinha?
6: Oh, lutando.
4: Lutando,
6: um dia
4: isso
6: cada
4: mesmo.
6: Vez com
4: isso
6: fé e
4: mesmo,
6: esperança.
4: Isso mesmo, isso mesmo.
6: Então, um dia cada vez com fé e esperança, não
4: mais
6: é?
4: Mais nada, isso é que interessa, isso é que interessa.
6: Tem que ser. Então, mata o Sr. Paulo.
4: Mariazinha, olha, queremos um número seu.
6: 23.
4: 23. Está anotado, com um beijinho e bom fim de semana.
6: Beijinho, igualmente.
4: Adeus, obrigado. Muito obrigado pela sua participação. E a partir de Alcaria, tivemos então a Mariazinha que nos deixou o número 23. Vamos então ao terceiro número para esta coluna. Olá, viva, bom dia.
7: Bom dia, Sr. Paulo.
4: Bom dia, bom dia. Eu tenho o prazer de falar com...
7: Olha, anda perdida, com a Fernanda Salgueiro da Atalaia do Campo.
4: Olá, como está? Bem disposta?
7: Olha, estou aqui deitada assim que as... Estou coxa.
4: Está coxa? Estou aqui,
7: agora isto é velhice, traz tudo. E não são coisas boas.
4: Pois é.
7: Agora
4: pois
7: é vivo ao descanso.
4: Isso mesmo, também tem direito agora... ao descanso, não é?
7: Pronto, está tudo bem com vocês?
4: Está tudo bem. Então, Fernanda...
7: É quem anda a ouvi-los de vez em quando.
4: E agradeço muito, agradecemos muito essa gentileza. Então, Fernanda, precisamos de um número. Qual é?
7: É o 14.
4: Número 14. Olha, um beijinho e...
7: Um bom fim de semana,
4: bom fim de semana para todos.
7: Está
4: bem?
7: E
4: obrigadíssimo. E muita saúde para si. Está bem? Adeus, obrigado. Muito, muito obrigado pela sua participação. A Fernanda Salgueiro deixou-nos então o número 14, a Mariazinha o 23 e a Marquitas o 18. Vamos lá saber qual é o quarto número. Olá, viva, bom dia. Bom dia.
8: Bom dia.
4: Bom dia, eu tenho o prazer de falar com...
8: Hermínia Filipe.
4: Hermínia?

0: Sim, Filipe.
1: Muito bem. E a Hermínia está onde?
0: Estou no Carvalhal.
1: Carvalhal, muito bem, sim senhora. A Hermínia está bem disposta?
0: Sim, estou bem, obrigado.
1: Isso é que interessa. Também. Vamos andando, obrigado. Então, Hermínia, queremos um número seu. Qual é?
0: Eu não estou a ouvir, estou a participar,
1: certo,
0: mas não estou a ouvir.
1: Certo, mas queria o seu número. Já saíram 14...
0: Eu queria o 20, não sei se já pediram, mas não.
1: O 20, não é?
0: Sim.
1: O número 20, fica anotado. Obrigado pela sua gentileza,
0: Deus.
1: E bom fim de semana. Adeus,
0: bom dia, obrigado.
1: Adeus, muita saúde, obrigadíssimo. Portanto, temos mais um número, é o quarto número. Daqui a instantes vamos ter o quinto número desta coluna. Olá, viva, bom dia.
2: Bom dia, Sr. Paulo.
1: Bom dia, bom dia.
2: Tudo bem?
1: Tudo bem? Como é que é?
2: Porreirinho. Diga-me uma coisa, eu esta semana ainda não participei, pois não?
1: Deixa-me lá ver. Não, não, não. Não, senhora.
2: Não.
1: Não, senhora, Rui.
2: Pronto.
1: Não, senhora. Não, senhora. Portanto, o Rui ainda não participou e, portanto, pode participar no dia de hoje. Rui Oliveira, como é que vai? Tudo bem?
2: Bem, graças a Deus. E
1: isso
2: vocês,
1: é
2: como é que vão?
1: Vamos andando, obrigado.
2: Então, e a Paulinha, como é que está?
1: Tudo bem, obrigadíssimo.
2: Isso é que é bom.
1: Olha, precisamos de um número seu.
2: Vou para o 8.
1: Vai para o número 8. Com 8 abraços fortes, Rui.
2: Igualmente,
1: um abraço.
2: E tudo bom.
1: Tudo bom.
2: Bom fim de semana.
1: Adeus, obrigado pela atenção. Bem-aja e obrigado pela participação.
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1: E vamos então saber quais são as duas estrelas que os nossos ouvintes nos vão deixar. A primeira aqui está. Olá, viva, bom dia.
4: Olá, Sr. Paulo, bom dia.
1: Bom dia.
4: Bem disposto?
1: Como é que vai? Tudo bem ou não?
4: Está tudo bem, obrigado. E o senhor também?
1: Que remédio. Então, não há nada a fazer, não é?
4: É, não é? A gente esteja bem ou mal, olha, ninguém nos põe bem nem põe mal. Temos que aumentar a cabeça.
1: Mais nada, mais nada. temos que andar.
4: É isso mesmo, que ninguém está à frente, para trás
1: isso
4: já
1: mesmo.
4: Passou.
1: Ora, para trás já passou, já não há
4: já
1: nada
4: passou.
1: A fazer. Já não há nada a fazer. Muito bem, então, em termos de saúde, está tudo a correr bem? Tudo bem?
4: Tá.
1: Pronto, isso é que interessa.
4: A Dulce realmente, assim, em saúde não há muito mal.
1: Pronto, Dulce Amaral,
4: pronto,
1: isso é que é bom. Isso é que é bom. Isso é que é bom. Então, olha, precisamos de uma estrelinha sua.
4: Até o número 1.
1: Pronto, está
4: pronto,
1: feito.
4: Pronto, se é a primeira estrelinha, é o número 1.
1: Dulce, um beijinho um
4: bom beijinho, bom fim de semana.
1: Adeus, obrigado. Muita saúde para todos. Obrigado, adeus, obrigado. A Dulce Amaral deixou-nos então a primeira estrelinha, nem mais nem menos, é o número 1. Vamos lá saber qual é a segunda estrelinha a que os ouvintes aqui vão colocar para fecharmos assim esta coluna do Palpite da Sorte de hoje.
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1: Muito bem, estamos então a terminar esta edição do Palpite da Sorte. Falta-nos apenas uma estrela para fecharmos esta segunda coluna do Palpite da Sorte do concurso de hoje, desta sexta-feira, 14 de agosto de 2026. Ainda pode ligar para o 275-753-800 para deixar aqui o seu palpite e assim fecharmos esta nossa coluna, a última. Recordo apenas os números que já hoje aqui foram deixados pelos nossos ouvintes. O 8... o 14, o 18, o 20 e o 23. A primeira estrelinha, a Dulce Amaral acaba de deixar esse palpite, que é o número 1. Falta-nos então outro número, outra estrelinha, para fecharmos este palpite da sorte de hoje e também esta coluna e assim esperarmos depois pelo sorteio, que é logo, logo à noite.
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1: E vamos então para a última estrelinha de hoje. Olá, viva, bom dia.
2: Bom dia.
1: Bom dia, eu tenho o prazer de falar com...
2: Abílio Mendes.
1: Olá, Abílio, como está? Bem disposto?
2: Sempre.
1: Isso é que interessa.
2: E o Abílio também.
1: Obrigadíssimo. O Abílio está a sintonizar-nos onde, Abílio?
2: Vila do Carvalho.
1: Vila do Carvalho, muito bem. O Abílio está bem, já me disse, e portanto também costuma jogar no Euromilhões, é isso?
2: Não. De vez em quando, mas é muito difícil conseguir ligação.
1: Pois é, pois é. E já algum dia, a título pessoal, teve assim algum prémio, Abílio? Não.
2: Ainda não recebi nada.
1: Ainda não recebeu nada, muito bem. Portanto, temos que continuar a jogar, não é?
2: É, sim.
1: Então, Abílio, queremos a estrelinha para si. Qual é a última?
2: Número 9.
1: Número 9. Abílio, um forte abraço, tudo a correr bem, um bom fim de semana e muita saúde para si, está bem?
2: Obrigadinho também para vocês.
1: Adeus,
2: todos,
1: obrigado.
2: E gostei de ouvi-lo. Sim,
1: muito
2: força,
1: obrigado.
2: Cova da Beira.
1: Obrigado, força Cova da Beira. Obrigadíssimo, um abraço grande e obrigado. Há 40 anos no ar.
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1: Queremos mais uma vez agradecer a todos os ouvintes que connosco colaboram neste caso concreto, o Palpite da Sorte, mas a todos aqueles que nos sintonizam e estão connosco. Um abraço forte para todos e, obviamente, votos de que tudo corra pelo melhor. Apenas recordarmos então, rapidamente, os números de hoje, aqui no Palpite da Sorte, número 8, 14, 18, 20 e 23, as estrelinhas 1 e 9. Isto na coluna de hoje, ontem, 13, 18, 29, 37, 38, 5 e 7. Boa sorte para todos nós.
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1: 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Durante a semana preenchemos então as colunas, depois esperamos pelo sorteio, que é isso que vamos também fazer nesta sexta-feira. Tem que se esperar depois pelos números que são sorteados e saber se os palpites aqui deixados foram bons ou não. São sempre bons, não é? Porque a esperança é a última a morrer. Depois não se materializa em termos dos prémios. Vão ser 12 horas em Portugal Continental. Nós voltaremos para a segunda parte do aperitivo de hoje, 14 de agosto de 2026. Já sabe que ao meio-dia há notícias de desporto para escutar aqui na sua rádio. Fico a contar com a sua presença na próxima hora. Até lá, tudo bom, fique bem. São 12 horas.
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1: Olá, vivam, muito boa tarde, sejam bem-vindos. Passa um minuto do meio-dia, esta edição do Jornal do Esporte na Rádio Cova da Beira, a última da semana, porque hoje é sexta-feira. E já sabe que não deve perder este domingo. 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
1: Vai ser assim no próximo domingo em Sernás do Bom Jardim. Mais uma vez, muito boa tarde a todos. Bom, quanto ao sumário desta edição última da semana do Jornal do Esporto da RCB, sexta-feira, 14 de agosto de 2026, falámos dos sorteios que ontem se realizaram na Sofóvel da Branco para o Campeonato Distrital da Primeira Divisão e Taça de Honra Josefa Roma. Competições vão começar em meados do próximo mês de setembro. São 11 equipas a participar, como sabem. Vou falar-vos aqui da primeira jornada, quer de uma competição, quer de outra competição. Dizer-vos ainda que vamos falar da Liga 3, claro, esse jogo Vitória Sernás Porto Covilhã no domingo às 5 da tarde em Sernás do Bom Jardim. Começa este fim de semana o Campeonato de Portugal, com destaque para duas equipas da nossa região que vão estar na Série C, o Benfica Castelo Branco e o Santarense Futebol Clube. Iremos ainda falar relativamente ao Campeonato de Portugal. A Federação de Futebol decidiu e hoje informou em comunicado de que o 1 de dezembro, que tinha estado na época passada na Liga 3, desceu ao Campeonato de Portugal, não vai participar nem no Campeonato, nem na Taça de Portugal. Será o Sacavenense que vai participar no Campeonato de Portugal e em termos do Campeonato de Portugal, na Taça de Portugal, será o Sporting Clube de Loureiro a apresentar a Ação Futebol de Lisboa nessa primeira eliminatória. A Taça de Portugal está marcada para o fim de semana 29 e 30 deste mês de agosto. Bom, vamos falar também sobre isso. Obviamente queremos ainda falar de futsal, porque dentro de uma hora, aproximadamente, a direção da Desportiva Fundão vai dar a conhecer o novo reforço. Trabalha assim em termos de marketing a Desportiva do Fundão, e portanto será a conhecer só à 1 da tarde. À 1 da tarde é que será divulgado o novo jogador para a equipa de Nuno Couto e o Rezende, até porque recordo, o Ala Sissi deixou a Desportiva do Fundão e vai representar a União Progresso Venda Nova na próxima temporada, que curiosamente é adversário da Desportiva do Fundão na Liga Placar a partir do dia 12 de setembro. E também dizer-vos que este sábado o Fundão vai participar no torneio triangular da União Progresso Venda Nova e também com o Belenenses. Os jogos são no dia de amanhã. Hoje é dia de sorteios da primeira fase dos Campeonatos Nacionais de Juvenis e Júniores A da 2ª Divisão, com participação do Vitória Sernás e Sertanense Futebol Clube, respectivamente. Os sorteios são hoje na sede da Federação Estadual de Futebol a partir das 3 da tarde. Vamos ainda a falar também de mais futsal, até porque já se sabe que Hugo Silveira vai continuar a treinar a equipa da Boa Esperança de Castelo Branco para a 2ª Divisão Nacional. A equipa já trabalha, são conhecidos também algumas renovações e um reforço, e amanhã temos um jogo de treino entre o Retacho da 3ª Divisão e a Boa Esperança da 2ª Divisão, amanhã no Retacho a partir das 4 da tarde. Iremos falar também de ciclismo e de atletismo. Quanto aos núcleos do Sporting, uma vez que também hoje arranca a 2ª jornada da Primeira Liga com esse Sporting Guimarães, a sede do núcleo do Sporting Portugal na Covilhã recebeu obras de requalificação, reabre hoje portas a sócios para o jogo Sporting Vitória de Guimarães, e o núcleo do Sporting Portugal do Fundão realiza amanhã uma noite branca. Ora bem, passam 5 minutos e meio do meio-dia, é este o sumário, fiquem para ouvir o desenvolvimento destas e de outras notícias. Mais uma vez, boa tarde a todos. A Ação Futebol de Castelo Branco realizou ontem, na sua sede, o sorteio das competições de futebol sénior 26-27. falvos do Campeonato Distrital Costa Branca da Primeira Divisão e da Taça de Honra José Farromba. O Campeonato Distrital será disputado por 11 clubes, num formato de duas voltas, com jogos entre todos, na condição de visitar e visitando, naturalmente, onde vai folgar uma equipa por jornada. 11 equipas, recordo aqui, Atlético do Campo, Pedrógão de São Pedro, Oleiros, Águas Nodal, Fundão, Vitória de Sanache B, Idanense, Alcaim, Experiência Nova, Belmonte e Capsudo. E por esta ordem, de 1 a 11. Quanto à primeira jornada, já lá iremos. A primeira jornada está agendada para o fim de semana, 26 e 27 deste mês de setembro. Quanto à primeira jornada, já vou falar-vos, tem a ver com os seguintes jogos, na dia portanto, eu a falar-vos aqui, dia 26 e 27 de setembro, temos Atalaia do Campo com Oleiros, Belmonte, Clube Académico Fundão, Alcaiz e Danense, Vitória Sanache B, Proença Nova, Águas do Nadal, Capsudo, vai folgar o Pedrógão de São Pedro. Quanto aos derbys do Conselho do Fundão, temos na segunda jornada o Clube Académico Fundão, Atalaia do Campo, segunda jornada, e depois da segunda jornada, segunda volta, Atalaia do Campo, Clube Académico Fundão, na 13ª jornada. Tudo isto para o Campeonato Distrital. No que diz respeito à Taça de Honra, José Farromba, terá o mesmo formato da época anterior, sendo que as equipas são distribuídas por duas séries, A e B, e que vão medir forças entre si a duas voltas. Os primeiros dois classificados de cada série serão apurados para as meias finais da competição, este ano as meias finais numa só mão, tal como a final. Na Série A, ficaram as equipas da Atalaia do Campo, Idanense, Académico do Fundão, Belmonte, Oleiros, Proença Nova. Na Série B, ficaram Águas de Nadal, Pedrógão de São Pedro, Vitória Sanache B, Capsudo e Alcaiz. A ronda inaugural está marcada para o fim de semana de 19 e 20 de setembro. Primeira jornada desta Taça de Honra José Farromba 26-27, Série A, Idanense, Atalaia do Campo. Depois temos Clube Académico Fundão, Oleiros e Belmonte, Proença Nova. Na Série B jogam Pedrógão de São Pedro, Águas de Mordal e Vitória Sanache B, Alcaiz, folga a equipa do Capsudo. Recordar apenas que a época de futebol sénior distrital da Taça de Honra de Castelo Branco, a época 26-27, arranca a 13 de setembro, com a supertaça distrital entre o Clube Académico Fundão e o Clube Desportivo de Alcaiz. Ainda não há campo conhecido, vai ser um campo neutro para esta supertaça distrital. Isto foi o que ditou ontem, ou que ditaram ontem, os sorteios para o futebol sénior 26-27. Ainda no futebol sénior, dizer-vos que finalizam hoje, a partir das 9h30, os treinos de captação no Proença Nova para novos talentos, escalões de júniores e séniores. Hoje, o último dia destes treinos de captação na Associação Desportiva e Cultural de Proença Nova, a equipa sénior vai continuar a ser orientada por Fernando Casquinha. E agora, falarmos da Liga 3. Ora bem, Liga 3, que tem aí a segunda jornada, esse destaque, primeira vez, oficialmente as equipas vão defrontar-se, vai ser em Sernás do Bom Jardim. No próximo domingo, temos Vitória de Sernás com o Sporting Clube da Covilhã. Vitória de Sernás, que é o atual vice-campeão nacional em termos do Campeonato de Portugal. O Sernás vem numa derrota 5-0 em Mafra, na primeira jornada, enquanto que o Leão da Serra vem numa vitória em casa por 2-0 frente à União de Santarém. Esta segunda jornada arranca, no entanto, hoje, em Santarém. O Santarém, a União de Santarém, vai receber a equipa da Oliveirense. E, portanto, um jogo que vai ter relato aqui na Rádio Cova da Beira, no próximo domingo, a partir das 5 da tarde. Dani Matos, o treinador da equipa covilhanense, já disse à RCB, vai ser um jogo muito, muito difícil. Mas quer conquistar os 3 pontos.
3: Vai ser um jogo extremamente difícil para todos os jogos na terceira liga. Nós temos de ter essa noção, nós temos de ter também as expectativas e os pés bem assentos no chão. Portanto, todos os jogos serão de luta do primeiro ao último segundo. Será um jogo extremamente difícil. Conheço a grande parte dos jogadores que transitam da época passada. Também conheço bem o Nathan. Além de o conhecer bem, trocamos bastante vezes e temos esse respeito mútuo de amizade e trocamos ideias muitas das vezes. Portanto, será um jogo que tenho a certeza que será extremamente difícil, com muita nuance tática que vamos ter que abordar, que vamos ter que terem atenção, e será um jogo à semelhança do que eu acho que serão todos nesta fase ou em todos os jogos da terceira liga, muito difíceis, muito competitivos, e a nossa alma e o nosso espírito de grupo e a raça do Leão da Serra terá que estar sempre patente do primeiro ao último.
1: Dani Matos, treinador do Sporting Clube da Covilhã, relações à RCB sobre o jogo de domingo no Sernás do Bom Jardim, jogo difícil. Ora bem, fica a saber que os sócios do Sernás pagam 4€, os não sócios 8€. E porquê é que eu digo isto? Porque há uma iniciativa da Comissão de Gestão do Sporting Clube da Covilhã para ter apoio à equipa de Dani Matos. Para já, e segundo o que é que saber, conseguiu operar para essa caravana verde a Sernás do Bom Jardim, já há 15 automóveis com sócios e adeptos que vão ver o jogo a Sernás do Bom Jardim. 15 carros, mas ainda há bilhetes gratuitos disponíveis, porque a Comissão de Gestão tinha dito que para os primeiros 100 interessados há bilhetes gratuitos e o não sócio custa 8 euros. Portanto, ainda há pessoas que

0: esgotou completo o Estádio Municipal da cidade da Covilhã, mas ainda há bilhetes gratuitos, portanto, disponíveis para quem quiser acompanhar nesta caravana verde e apoiar a equipa do Sporting Clube da Covilhã. Sócios com cotas em dia, deslocamento por meios próprios, constatação conjunta para controle e atribuição de numeração, é o que diz também a Comissão de Gestão do Sporting Clube da Covilhã, por Paulo da Cunha Ribeiro. Para já, 15 carros com sócios estão já oficializados e agora esperar que haja mais pessoas interessadas. Há bilhetes, porque há 105 pessoas, são para 100 primeiras inscrições, mediante essas condições que eu fiz referência. Tudo isto vem do apelo do rap lançado por próprio Dani Matos, em declarações na Rádio Cova da Beira, relativamente a essa possibilidade de ter sócios a apoiar a equipa no domingo.
1: Um apelo que faço, e junto da direção, se puder haver essa dinâmica, essa tentativa de coordenar, seja excursões, seja o que for, já que é em Sernache e que é um derby que é aqui perto, que nos possam ir apoiar em grande número, de forma positiva, porque será um jogo extremamente difícil, extremamente complicado, e nós vamos ter que estar no nosso máximo.
2: Que nos ajudem, porque vão ser muito importantes e vamos precisar deles em muitos momentos, todos juntos, de forma positiva, mesmo nos momentos maus, com certeza irão fazer a diferença.
0: Lançado o repto de Dani Matos, a Comissão de Gestão aceitou e lançou, e já 15 automóveis de consórcio e adeptos que vão partir para Sernache no próximo domingo, desmantelar o jogo. É às 5 da tarde, domingo, com um relato aqui na RCB, Rádio Cova da Beira. Da Liga 3 para o Campeonato de Portugal, começa este fim de semana o Campeonato de Portugal 2026-2027, época de transição, com 761 jogos e menos clubes promovidos. O Campeonato de Portugal 26-27 começa amanhã com um duelo madeirense, Manchico, Estrela da Calheta. Vai lançar uma época de transição com vista ao alargamento do número de equipas para 27-28, que passará a ser de 16 por série em vez dos atuais 14 clubes. Nesse sentido, no final desta época, apenas vão ser despromovidas diretamente as equipas que ficarem nos últimos dois lugares de cada série, num total de 8 emblemas, mais 4 outras equipas saídas da disputa de um play-off eliminatória entre o 11º e 12º classificados das 4 séries. Ou seja, descem 12 equipas, menos 6 do que em anos anteriores. Esta edição será uma longa maratona, 10 meses, vai contar com 56 clubes, dos quais 3 são despromovidos, da Liga 3, Braga B, São Joanense e Amora. O 1 de dezembro também desceu, mas não vai competir. E 20 provenientes dos campeonatos distritais. A Porto Alegre não indicou representante, sendo substituído pela São Paulo do Porto, que nomeou o Maia Lidador. Para Porto Alegre não vai representar aquele distrito do Campeonato de Portugal. A competição tem uma fase regular, novamente, que vai resultar no apuramento de 8 equipas, divididas em 2 séries de 4, lutar pela subida, primeiro e segundo, de cada uma serão promovidas à Liga 3. Serão, então, 760 jogos até à partida final, 20 de junho de 2027, e que, confirmada a tradição, vai ter lugar no Estádio Nacional. Ora bem, relativamente à Série 3, é a Série C, onde estão duas equipas do nosso distrito, o Sport, o Benfica, Estal Branco e o Santanense Futebol Clube, é aquela que mantém maior número de clubes de uma época para a outra, 7, mas ainda assim recebe equipas que na época passada estavam na zona mais a sul, nomeadamente o Elvas, a Alverca B e até da Malveira, que também esteve com o Oliveira do Hospital na fase de qualificação para a Liga 3. Ora bem, na competição que é centenária, esta será a 12ª edição do Campeonato de Portugal, se contarmos com a época 19-20, que terminou sem vencedor em março devido à pandemia, e cujo primeiro vencedor foi o Clube Esportivo Cova da Piedade, 2015-16, curiosamente o clube que, em 47-48, conquistou o primeiro campeonato que no passado correspondia a este escalão. Temos também que na história, e se contabilizarmos todas as edições das competições correspondentes, Campeonato de Portugal, Séniores, 2ª Divisão B, 3ª Divisão, esta será então a 103ª edição. Na história deste escalão, constata-se que não houve campeão no ano da Covid-19, mas também em 83-84, o século passado, pois a final entre o Estrela de Porto Alegre e o representante do Norte não se realizou devido ao imbróglio jurídico, diz a Federação Portuguesa de Futebol. Assim, 127 clubes diferentes conquistaram os 189 títulos entregues. Em várias épocas, houve mais do que um campeão, sendo que o Grupo Desportivo de Bragança e o Sport Benfica e Castelo Branco são os emblemas que, com mais campeonatos ganhos. 4. Castelo Branco, Nuno Rolão é o treinador, Gonçalo Cruz, o treinador do Santarém Futebol Clube. Começa este fim de semana o Campeonato de Portugal 26-27. Jogos da primeira jornada, Série C, domingo, 5 da tarde, Oliveira do Hospital, Benfica e Castelo Branco, e temos o Nogueirense com o Santarém Futebol Clube. Passam 16 minutos do meio-dia, agora futebol.

0: ao profissional, aí está a segunda jornada, Primeira Liga e Segunda Liga. Quer uma, quer outra, quer outra competição, os jogos arrancam hoje. Há jogos marcados para hoje, sexta-feira. Assim, na segunda liga, temos o Académica de Coimbra Feirense, no Cidade de Coimbra, está confirmado, o Ravato está em condições, diz a Liga de Portugal. Académica Feirense, hoje, às 6 da tarde. E depois prossegue durante o fim de semana, até segunda-feira, dia 17, com o Felgueiras a avessar às 8 horas. Pelo meio, temos os jogos Leiria Benfica B, amanhã às 14 horas, Sporting B Chaves, amanhã às 15h30, e temos o Porto B Farense no domingo às 6 da tarde. Quanto à Primeira Liga, a segunda jornada começa hoje em Alvalade, com o Sporting a receber o Vitória Sport Clube de Guimarães. Jogo hoje às 8h15 da noite. Outros jogos em destaque, temos o Rio Ave Porto amanhã às 8h30 da noite, o Braga Gil Vicente no domingo às 8h30 da noite e o Casa Pia Benfica na segunda-feira às 8h30 da noite em Rio Maior. Temos ainda o Famalicão Marítimo no domingo às 8h30 da noite. Braga deverá também jogar, pode jogar também na segunda-feira, uma vez que Braga e Benfica jogaram ontem para as competições da UEFA em termos de Liga Europa, Benfica, Liga Conferência, o Braga, e ambos passaram ao play-off de acesso à fase de grupos. E é por aqui que vamos continuar. Edição João Desporto na RCB. Liga Europa, segunda mão, terceira pré-eliminatória. Depois do 6-1 em casa, frente ao Hearts da Escócia, o Benfica ontem empatou 1-1 naquele país e segue em frente para o play-off da Liga Europa. Jogos a 20 e 27 deste mês de agosto. Primeiro jogo em casa com o Hearts da Dinamarca e o Braga na Liga Conferência. Joga em casa com o Viena da Áustria, também para a Liga Conferência, primeira mão do play-off. Porque o Braga ontem, depois de ter ganho em casa 1-0, ontem empatou 0-0 na Bulgária, casa emestada dos bielorrussos do Dinamo de Minsk. Liga Europa, Liga Conferência, parabéns para Benfica e Sporting, que seguem em frente, ou melhor, Sporting Braga, exatamente, Benfica e Sporting Braga seguem em frente para o play-off das respectivas competições Liga Europa e Liga Conferência. Ora bem, voltando agora um pouquinho atrás para falar do Campeonato de Portugal e dessa decisão tomada pelo Conselho, pela Federação Portuguesa de Futebol e pelo Comitê de Emergência da Direção da FPF. Na sua reunião de ontem, dia 13, após a audição da Comissão de Licenciamento, foi notificado a Sociedade Filarmónica União 1 de Dezembro, de Sintra, que determina a sua não participação no Campeonato de Portugal, nesta época, 26-27, nos termos do disposto do artigo 13, número 6 do Regulamento do Campeonato de Portugal. E por esse motivo, na linha A, diz que o Sport Grupo Sacavenense preenche a vaga em aberto, por via dessa decisão, e vai participar nos jogos do Campeonato de Portugal, em que se encontra a designação Clube a Designar, na última série do Campeonato de Portugal. Na linha B, o Sport Grupo Sacavenense, na sequência da mesma vaga, vai participar na primeira eliminatória da Taça de Portugal, com o jogo no dia 30 de agosto, frente ao Real Sport Clube SAD, às 5 da tarde. Linha C e última, consequentemente, o Sporting Clube de Loureiro vai participar na primeira eliminatória da Taça de Portugal, enquanto representante da Associação de Futebol de Lisboa. O comunicado da Federação de Futebol, através do seu Comitê de Emergência da Direção, pelo 1 de dezembro, não vai competir no Campeonato de Portugal e na Taça de Portugal 26-27. O comunicado foi conhecido esta manhã. E hoje, na Cidade do Futebol, vão realizar-se sorteios da primeira fase do Campeonato Nacional de Sub-17, a segunda divisão, é o Juvenis, Júniors B, e Júniors A, segunda divisão nacional, a Sub-19. Duas equipas do nosso distrito vão participar, nomeadamente o Vitória de Sernache nos Juvenis e o Sertanense nos Júniors. Os campeonatos vão arrancar dentro de semanas, mais em concreto, o Sub-17 a 6 de setembro e o Sub-19 a 12 de setembro. Os sorteios são hoje, a partir das 3 da tarde, na Cidade do Futebol. Recordo aqui, já ontem foi aqui, já aqui noticiámos, em termos dos juvenis, o Vitória de Sernache vai ter como adversários a Académica de Coimbra, o Marraz, Leiria, o Cádiz de Trocamento, o Caldas, Académica de Santarém, Cartacho, Arroios de Benfica, Borbense, Marítimo B, Marítimo da Madeira e Sporting B, isto em termos juvenis. Nos júniores, o Sertanense vai ter como adversários o Gouveia, o Marialvas, União 1919, Académica de Coimbra, Alcanarense, Caldas, Académica de Santarém, o Elvas, Lusitânia, Estrela da Amadora e Estilo Praia. Os campeonatos então começam 6 de setembro os juvenis para o Vitória de Sernache e 12 de setembro os júniores para o Sertanense, e os sorteios hoje às 5 da tarde destes dois campeonatos. Recordo que ainda não há nem nem séries conhecidas, nem data para o sorteio do Campeonato Nacional da 2ª Divisão de Iniciados, sub-15, onde vai estar o Clube Desportivo Alcaíns. O campeonato esse começa a 27 de setembro. Agora no futsal. Ora bem, depois de treinos bidiários, desde o passado dia 3 de agosto, a Desportiva do Fundão, e vai dar a conhecer mais um reforço à 1 da tarde, uma vez que Sissi saiu para a União Progresso Venta Nova, deixou o clube, este ala de 26 anos, portanto chega mais um reforço, será conhecido à 1 da tarde, de acordo com o próprio clube Desportivo do Fundão. Mas agora vem a competição. Jogos de pré-época e o Desportivo do Fundão vai participar no torneio triangular da União Progresso Venda Nova na Amadora no dia de amanhã. O ADF joga com o Bolonenses às 4:15 da tarde e com a União Progresso Venda Nova às 5:30 da tarde no dia de amanhã. Depois dos treinos, vem a competição. Jogos da época.
1: Próximo sábado temos já dois testes contra o Bolonenses e contra o PVN na Venda Nova, para conseguirmos perceber aquilo que ainda, que vai ser muita coisa que temos para melhorar, mas é com esses jogos é que nós depois conseguimos na semana seguinte perceber o que é que já estamos a fazer bem, o que é que ainda não estamos a fazer bem, o que é que temos para corrigir, com a certeza que vamos corrigir muito mais coisas do que aquelas que vamos fazer bem. E pronto, entrou muita gente nova, o Ney e o Pelé já identificados com aquilo que são as ideias do clube, agora muita gente nova que ainda não está identificado, muitos princípios essencialmente a nível defensivo, porque eles depois com bola, com maior ou menor dificuldade, vão conseguir entrar naquilo que nós pedimos. Agora sem bola, há especificidades do jogo, da organização defensiva do Fundão, diferentes de grande parte das equipas da Liga Placar, e é aí que nós temos que batalhar, porque é importante chegarmos com qualidade à baliza, mas também é muito importante, e o ano passado foi espelho disso, porque nós tivéssemos a falta de eficácia defensiva que tivemos no ataque, certamente estávamos na 2ª divisão. O ano passado nós, ficando em 9º lugar, acabámos por ser a 6ª defesa a menos batida, portanto pegar nessa organização defensiva e depois com a qualidade que este ano temos, conseguir chegar mais vezes com sucesso à baliza adversária.
0: Nuno Couto, o treinador principal da Desportiva do Fundão, declarações à RCB, e ao repórter João Oliveira sobre estes dois primeiros jogos da pré-época, este sábado na Amadora, no torneio triangular da União Progresso Venda Nova, com Venda Nova às 5:30 da tarde, às 4:15 da tarde com a equipa do Belenenses, e à 1 da tarde vamos ver então se conhecemos oficialmente o novo reforço da Desportiva do Fundão para a época 26-27. Segunda Divisão Nacional de Futsal, ora aí está, é isso mesmo. A Boa Esperança vai participar no Campeonato Nacional da 2ª Divisão mais uma vez e mantém como treinador o Hugo Silveira. Como renovações, renovaram com a Boa Esperança o João Batista, o Peter e o Rafael Rossis, guarda-redes, Rodrigo Fateu, também guarda-redes. Reforço Pimpo, ex-barbarense, é reforço do Boa Esperança para a próxima temporada. Ora bem, recordo que o Boa Esperança vai realizar o seu habitual torneio quadrangular no sábado, dia 22 deste mês de agosto, e vai realizar um jogo de treino, primeiro jogo de treino, no Retacho, no dia de amanhã, 4 da tarde, o Retacho da 3ª Divisão Nacional, com a nova dupla técnica, Dário Gaspar e Guilherme Fazenda, e que vai então jogar com o Boa Esperança da 2ª Divisão Nacional. Amanhã, no Retacho, às 4 da tarde, primeiro jogo de treino da equipa do Retacho, do Conselho Cristal de Banco também. Ora bem, quanto aos jogos da pré-época do Retacho, para além do jogo de amanhã, às 4 da tarde com a Boa Esperança, dia 22 vai estar no torneio do bairro da Boa Esperança, dia 29 recebe a equipa do ABC de Nelas, às 4 da tarde, 6 de setembro recebe a Quinta dos Lomos, às 4 da tarde, e dia 12 fecha a pré-época no Restelo, em Lisboa, frente ao Bolonenses, às 6 da tarde. Depois, dia 19 de setembro, começa o Campeonato Nacional da 3ª Divisão em termos de futsal, tal como irá também começar o da 2ª Divisão Nacional para Boa Esperança e Lodeiro do Conselho de Idanha Nova. Portanto, falamos assim também em termos de futsal e destes dois clubes do Conselho de Castelo Branco. Em termos do Lodeiro de futsal de formação, hoje finaliza a semana de observação no Sporting Clube Portugal, no Pavilhão João Rocha, onde estiveram presentes atletas do Lodeiro, o João Mendonça e o Martim Pires. Hoje é o último dia desta semana de observação no Sporting Clube de Portugal. E hoje finalizam as inscrições para mais uma edição do torneio, da edição do torneio de verão Futebol 7, promovido pelo município do Fundão. Vai começar na segunda-feira, 17, até o dia 28 de agosto. Hoje, o último dia de inscrições, vai realizar-se a partir de segunda-feira no Parque Desportivo Municipal, todas as noites. Dizer-vos também que finaliza este fim de semana o Festival da Juventude dos Estelosenses da Bedobra, Conselho da Covilhã. Hoje temos uma caminhada glu a partir das 9 da noite, hoje dia 14, e depois amanhã temos torneios a partir das 2 da tarde, de voleibol, futebol de mesa, que é matraquilhos, ténis de mesa. Tudo isto no ringue pavilhão do CCD Estelosenses da Bedobra, para o último dia do Festival da Juventude 2026, amanhã, a partir das 2 da tarde. Meio-dia e 26. Muito rapidamente, a falar de ciclismo, a volta à Plena Bicicleta, que finaliza no próximo domingo no Porto, a ligação Maia-Porto. Amanhã é dia de duas passagens pela Senhora da Graça, Mondim de Basto, e hoje há outra grande etapa. Ontem foi também uma etapa espetacular, com um grande vencedor, o jovem de 20 anos espanhol, Pericas. Foi ele que venceu a etapa, Adrián Pericas, dos Emirates. Em segundo lugar, em terceiro lugar, ficaram o Aten Nish, bicampeão da volta à Plena Bicicleta, e Alexis Guerin, o atual camisola amarela, ambos da Anicolor, com o mesmo tempo. E ontem esta etapa quase que ditou o pódio para o final da volta em 2026, no próximo domingo. Alexis Guerin lidera, e depois Aten Nish está a 47 segundos, o terceiro agora Adrián Pericas, de Emirates, a 1 minuto e 57 segundos. O meu português é o Pedro Silva, em quarto lugar, da Boa Vista, está a 3 minutos e 21 segundos. Ontem foi a etapa 7, hoje a etapa que ligou a Via do Minho a Termas do Jerez. Hoje temos a oitava etapa com 166 km mais 800 metros, vai ligar Melgaço a Faf, a etapa 8 da Volta a Portugal em bicicleta, no dia de hoje. Amanhã, recordo, duas passagens para o Mondim de Basto, Senhor da Graça, e no domingo, a última etapa, a ligação Maia-Cidade Invicta. No atletismo europeus de Birmingham, na Inglaterra, programa para hoje para atletas portugueses, eu destaco aqui a presença de Isaac Nader, José Carlos Pinto e Nuno Pereira, na meia-final dos 1.500 metros, estão a correr a esta hora. Temos a Mariana Machado nos 10 mil metros da final às 19h45, Liliana K, lançamento do disco final, 8h30 da noite, e Delvis Santos na final 200 metros às 21h25. Destaque para atletas nestes europeus de atletismo. Termino falando dos dois núcleos do Sporting Clube de Portugal. Na Covilhã, hoje reabre portas a sede após o óbito de qualificação, para que os sócios adeptos possam assistir ao Sporting Guimarães da Primeira Liga, e por cá pelo Fundão Único do Sporting de Portugal, noite branca no dia de amanhã, a partir das 10 da noite. É tudo. Boa tarde, bom desporto, bom fim de semana. Até a segunda-feira ao meio-dia.
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0: São 12h48 e agora os clássicos da música na Rádio Cova do Mar.
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My Sentimental Friend é uma canção escrita por Geoff Stephens e John Carter, interpretada pelo grupo britânico Herman's Hermit. Foi lançada no Reino Unido no dia 11 de abril de 1969 e nos Estados Unidos em junho do mesmo ano. Chegou a número 2 na Inglaterra e na Irlanda, e a número 3 na Austrália e a número 6 na Nova Zelândia.

There's a Kind of Hush é outra canção dos Hermanos Hermits que foi um êxito em 1967. É uma versão da canção apresentada em 1966 no álbum Winchester Cathedral da banda New Vaudeville Band. A versão dos Hermanos Hermits, lançada nos Estados Unidos em 1967, ganhou um disco de ouro em abril desse ano pela venda de 1 milhão de cópias naquele país.

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4: 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Boa viagem.
5: Isso mesmo, boa viagem. Terminamos aqui o nosso programa aperitivo, o último desta semana. Espero sinceramente que continue na sintonia da RCB. O aperitivo regressa, se Deus quiser, na próxima segunda-feira, depois das notícias das 11 da manhã do Jornal da Manhã. Até lá, desejo-lhe a continuação de uma ótima sexta-feira, um grande fim de semana para todos. Muita saúde, muito boa tarde.
6: Tu não estás vestida, tens aula de condução.
5: Boa tarde, são 13 horas.
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5: Olá, vivam. Muito boa tarde. Estamos consigo de novo para mais uma edição do programa Inesquecíveis. É a última desta semana, 14 de agosto de 2026. Não nos cansamos de o referir e, mais uma vez, queremos agradecer-lhe a sua amabilidade de estar connosco. Esta, a sua permanência com a RCB é fundamental. Por isso, mais uma vez, a sua fidelidade é aqui sublinhada e, com gosto, com prazer, com honra, estamos ao seu lado, até bem perto das 14 horas. Venha daí, é precisamente também, de alguma forma, a mensagem do primeiro fado que vamos ouvir. Dá-me o braço, anda daí. É assim que vamos começar com Lua Madeira, esta nossa edição de hoje, 14 de agosto de 2026, do programa Inesquecíveis. E vamos começá-la com a sugestão do João Braçal, em Oledo, no concelho de Idanha Nova, também do Américo Bento, em Dornelas do Zêzere, no concelho de Pampilhosa da Serra. O Carlos Ribeiro está aqui no Fundão connosco, mesmo acontece, com o José Amarelo na Malhada Velha, concelho de Fundão. Na Covilhã Serra da Estrela está a Temari da Serra, a Rosa Helena Silveira no Tortuzento, a Covilhã, a Carolina Machado em Soto da Casa, no concelho de Fundão, o Carlos Gomes também no concelho do Fundão, a Rosa Carvalho Silva na Covilhã, o Joaquim Santos também na Covilhã, a Ana Conceição está no Fundão e no concelho do Fundão, a Lourdes, a Serrão em Donas, a Lucinda Peixinho no bairro dos Penedos Altos, na Covilhã, também na Covilhã o José Prata. A Otília Barata e o António Ribeiro estão connosco também, na sintonia da Rádio Cova da Beira, a Irene Paiva no Fundão, a Rosa da Covilhã, Rosa Cristina, que está na Covilhã, também nos acompanha, e em Castelo Branco, Edgar Henriques. Higínio Serra Cruz em Aldeia de Joanes, no concelho do Fundão, e também no Fundão o João Silva, o Floriano Branco Pereira em Sobral de São Miguel, no concelho da Covilhã, a Ana Neto em Almada, através da internet. Está também na nossa companhia a Maria de Jesus no Fundão, o João Moreira em Valverde, concelho do Fundão, a Sofia Fernandes na Covilhã e a Mónica Costa está connosco no Teixoso, Covilhã. Vamos então ouvir Lua Madeira.

0: Muito obrigada.
1: E depois de Lua Madeira, Marco Rodrigues junta-se a nós para aqui cantar para todos a Rima Mais Bonita. É o segundo fado que vamos ouvir nesta tarde de agosto, fruto da sugestão a que o Rui Pereira, no Fundão, nos deixa. Também no Fundão, o Francisco Pereira. O Hugo Martins e a Maria José estão no Sabugal e no Tortuzendo, a Luzia da Conceição. Também connosco está aqui no, ou estão no Conselho do Fundão o Pedro e a Manuela Santos e a Maria Fernanda Figueiredo, também aqui no Fundão. A Maria de Fátima Aurélio, na Covilhã, e o Filipe Cardoso está em França via internet connosco, através da internet, a escutar a emissão da Rádio Cova de Beira. A família Alverca em Chamos, no Conselho do Fundão, a Ana Santos também no Fundão, o Carlos Sousa e a Zezinha Sousa estão no Tortuzendo, a Covilhã, o Joaquim Bartolomeu em Dornelas do Zêzere, no Conselho de Pampilhosa da Serra, o Leonel Rodrigues no Fundão e também a Maria Pereira está connosco no Fundão, o Paulo Gameiro e família em Cabanas de Palmela, através da internet, o Francisco e a Fernanda Matos no Tortuzendo Covilhã, a Maria Amélia no Fundão, também o Manuel Esteves no Fundão, a Maria Gameiro em Castelo Branco e a Maria do Rosário em Trigais, Herada, Conselho da Covilhã.

E chegou a hora de ouvirmos Joana Amendoeira e Paulo de Carvalho. Vão cantar É a Hora. Vamos ouvi-los aqui no nosso programa com a indicação que a Florinda Matos no Fundão nos deixou, a Judite Boa Vida também no Fundão, a Maria Ascensão Vaz e o Rui Vaz no Tortuzento, Covilhã, o Pedro Saraiva no Paúle, também aqui no Conselho de Fundão em Aldeia de Joanes, Lourdes Serra, e a Cláudia Gonçalves também no Conselho de Fundão. A Filomena Trindade em Castelo Branco, a Lívia Lopes está na cidade da Covilhã, a Maria Ribeiro no Fundão.

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0: Um dos reis da música portuguesa, José Cid. O que é? Que maravilha. Oh yeah. 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

0: Os irmãos António e o Frade Dick são Escalema. Aqui na sua rádio. 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

0: Muito boa tarde, o último sinal eram 15 horas.
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0: Notícias para acompanhar na antena da Rádio Cova da Beira nesta jornada informativa de sexta-feira. Daqui a pouco damos-lhe conta das reações dos presidentes das câmaras de Castelo Branco e Vila Velha de Ródão relativamente à renovação da licença até 2030 da central nuclear de Almaraz, na província de Cáceres, em Espanha. Também, na atualidade, Nuno Miranda é reforço da desportiva do Fundão para a época 2026-2027. São apenas alguns dos temas que vai escutar já a seguir.
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2: Mais uma vez, muito boa tarde. Na tarde informativa da rádio, essa posição, as reações assumidas pelos presidentes das câmaras de Castelo Branco e de Vila Velha de Ródão relativamente ao prolongamento da atividade central nuclear de Almaraz, na província de Cáceres, até junho de 2030, uma decisão do governo espanhol. O autarca de Castelo Branco diz que aquela unidade já devia ter sido desmantelada, pois era esse o caminho, dado que há muito a que está em fim de vida útil. Leopoldo Rodrigues refere que vai procurar saber, junto das entidades espanholas, que garantias de segurança existem para ter sido aprovado este prolongamento de vida de Almaraz. Castelo Branco estará na primeira linha de impacto, caso suceda ali algum acidente, e tratando-se de uma central nuclear, sabe-se que, por mais pequeno que seja o acidente, o impacto é sempre enorme, sublinha o edil de Castelo Branco. O Ministério Espanhol da Transição Ecológica e do Desafio Demográfico renovou até junho de 2030 a licença de operação das unidades 1 e 2 da central nuclear de Almaraz, uma prorrogação do tempo de vida daquele equipamento pedido em outubro de 2025 pelas três empresas proprietárias da central, a Iberdrola, a Endesa e a Naturgy. O encerramento gradual dos dois reatores estava inicialmente previsto para 1 de novembro de 2027 para a unidade 1 e 31 de outubro de 2028 para a unidade 2, em conformidade com o protocolo estabelecido pelas empresas de energia. Também o presidente da Câmara Municipal de Vila Velha de Ródão deixa a sua apreensão com esta decisão do governo espanhol, uma decisão que provoca uma profunda apreensão e até revolta, porque o que se esperava era o desmantelamento daquela central e que fosse uma realidade. António Carmona mostra-se estupefacto com a decisão e lamenta que se esteja perante uma espécie de o poder do mais forte. Reiterou a sua preocupação com o facto do Conselho de Vila Velha de Ródão ser, a par de Castelo Branco, dos mais afetados em caso de um eventual acidente naquele equipamento. Castelo Branco está na primeira linha, mas é em Vila Velha de Ródão que o Tejo entra em Portugal e muitas das consequências daquela elaboração vêm rio abaixo. Alerta. António Carmona lembra também que já está mais que ultrapassado o tempo de vida útil da central nuclear de Almaraz, o que, desde logo, aumenta o risco. As posições assumidas por Leopoldo Rodrigues, o presidente da Câmara de Castelo Branco, e também o presidente da Câmara de Vila Velha de Ródão, António Carmona, relativamente ao prolongamento da atividade da central nuclear de Almaraz. Um outro projeto, o projeto SOFIA, Coligação Democrática Unitária no Fundão, diz que considera confirmada a justeza da oposição a este projeto, fruto do relatório da consulta pública do projeto da Central Solar Fotovoltaica, SOFIA, que hoje foi publicado, diz a CDU, confirma a justeza das preocupações e da contestação que a CDU sempre manifestou relativamente à dimensão, localização e impactos deste empreendimento. A Coligação Democrática Unitária do Fundão diz que o parecer da Comissão de Avaliação identifica como fatores determinantes a paisagem, os solos e o uso do solo, o ordenamento do território e a socioeconomia, reconhecendo impactos de grande magnitude e, em vários casos, permanentes e irreversíveis. No Fundão assume particular importância a sobreposição de cerca de 222 hectares com o futuro regadio da Gardunha Sul, bem como a incompatibilidade do projeto com opções estratégicas de ordenamento municipal. A consulta pública, destaque à CDU, revela uma oposição consistente envolvendo populações, autarquias, organizações ambientais, associações, empresas, sobretudo perante a dimensão excessiva do empreendimento e ocupação de áreas agrícolas, florestais e naturais sensíveis. Para a CDU, nunca esteve em causa a necessidade da transição energética, mas a forma como ela é concretizada. A Coligação Democrática Unitária diz que as energias renováveis não podem justificar a ocupação massiva de solos agrícolas e florestais, a degradação da paisagem e da biodiversidade ou o prejuízo das atividades económicas e das populações. Por isso, em comunicado, a CDU diz que vai continuar a defender uma transição energética justa, planeada e territorialmente equilibrada, privilegiando a produção descentralizada, o autoconsumo e a utilização das áreas já artificializadas ou degradadas. A transição energética é necessária, mas deve servir as populações e o território e não fazer-se contra eles. Também na atualidade desta tarde, as escolas de Castelo Branco, que recolheram mais de 11 toneladas de resíduos elétricos, 15 estabelecimentos de ensino do Distrito de Castelo Branco participaram naquela que foi a 15ª edição da campanha Escola Eletrão, que atribuiu 900 euros em prémios às escolas pelo material recolhido. As 15 escolas do Distrito de Castelo Branco participaram nesta edição da campanha Escola Eletrão, recolheram ao longo do ano letivo 2025-2026 mais de 11 toneladas de pilhas, baterias, lâmpadas e equipamentos elétricos usados que foram encaminhados para reciclagem. No total, os estabelecimentos de ensino reuniram 10.797 kg de equipamentos elétricos, 292 kg de pilhas e baterias e 172 de lâmpadas. O esforço das escolas foi recompensado com 900 euros em cheques-prenda, atribuídos em função das quantidades recolhidas. Entre as escolas do distrito, a secundária Campos Melo, na Covilhã, foi a que mais equipamentos elétricos recolheu, com 2.775 kg, recebendo um prémio de 225 euros. Seguiram-se a Escola Secundária do Fundão, com 1.755 quilos e 150 euros, e a Escola Básica de São Domingos, em Cantargalo, Covilhã, com 1.680 quilos e 75 euros. A campanha atribui um cheque-prenda de 75 euros por cada 100 quilos de pilhas, 100 quilos de lâmpadas e 1.000 quilos de equipamentos elétricos usados, recolhidos. Para Ricardo Furtado, diretor-geral do Eletrão de Elétricos e Pilhas, a iniciativa ultrapassa a dimensão da recolha de resíduos e contribui para aproximar os jovens das questões ambientais. O responsável destaca o envolvimento de alunos, professores e famílias e considera a participação ativa a que ajuda a transformar a reciclagem num comportamento integrado no quotidiano. Mais de 515 toneladas recolhidas a nível nacional, 11 toneladas das quais pelas escolas do Distrito de Castelo Branco. Também para as autarquias do Distrito de Castelo Branco está o convite da Associação Portuguesa contra a Obesidade Infantil, que vai promover no próximo dia 10 de setembro em Lisboa, aquela que vai ser a primeira conferência Heróis da Fruta, onde vão ser apresentados dados atualizados sobre os hábitos alimentares das crianças nas escolas de todos os concelhos do país. A iniciativa pretende reforçar o papel das câmaras municipais e juntas de freguesia, nomeadamente câmaras, na prevenção da obesidade infantil e na promoção de hábitos alimentares saudáveis. A Associação Portuguesa contra a Obesidade Infantil reúne a 10 de setembro especialistas, investigadores e decisores políticos naquela que irá ser a primeira conferência Heróis da Fruta, subordinada ao tema 15 anos a inspirar escolas mais saudáveis. É um encontro a que irá decorrer no auditório do Metro de Lisboa, no Alto dos Moinhos, e é dirigido a municípios e juntas de freguesia de todo o país. Por isso, a Associação Portuguesa contra a Obesidade Infantil deixa o convite às autarquias do Distrito de Castelo Branco para que marquem presença neste evento. Um grupo de jovens voluntários já está no terreno no âmbito do projeto Raízes do Amanhã para desenvolver até 31 de agosto ações de recuperação de áreas ardidas, prevenção de incêndios e preservação dos espaços florestais no Conselho da Covilhã. As atividades começaram no passado dia 11. No futsal, o ala internacional português de 28 anos, Nuno Miranda, chega para reforçar o plantel da Desportiva do Fundão. O jogador atuou no passado no Torriense, no Al Tadamon do Coete, pela equipa Torres Vedras, Miranda disputou 9 jogos, marcou 4 golos. O futsalista ocupa o lugar deixado por Sissi, Wilson Cabral, uma vez que o internacional cabo-verdiano de 26 anos rescindiu com o conjunto da Cova da Beira para representar a União Progresso Venda Nova. Entretanto, no que respeita à pré-época da Desportiva do Fundão, após 2 semanas de treinos bidiários, a equipa de Nuno Couto realiza já amanhã os primeiros 2 jogos de preparação no torneio triangular organizado pela União Venda Nova, na Amadora. Os fundanenses defrontam às 16h15 o Belenenses e às 17h30 a formação da casa, que esta época estreia na Liga Placar, cujo campeonato, recordo, se inicia a 12 de setembro. Nesse dia, a Desportiva do Fundão vai receber o Sporting de Braga. Hoje, Jerónimo atua aqui num concerto nas noites de verão, no Fundão, é na Praça do Município, às 21 horas, meia hora depois, mas na Covilhã, no Largo de Santa

0: Uma audição. Fique por aí. Boa tarde.
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Chama-se Fim do Nada, mas aqui é o princípio de tudo. Começaram as matinés da RCB desta sexta-feira, véspera de fim de semana e também de feriado amanhã, sábado 15 de agosto. As temperaturas no fim de semana vão estar mais fresquinhas, o que é bom também. Mas para já, para hoje, estamos sempre com temperaturas acima dos 33 é a mínima a esta hora e é na cidade da Covilhã. Depois, na cidade do Fundão, estão 34 graus, 35 em Castelo Branco e 36 em Belmonte, em Penamacor e em Colmial da Torre, que é uma freguesia do Conselho de Belmonte, já lhe esteve associada, mas voltou à sua condição de freguesia nas últimas autárquicas. Colmial pode sugerir abelhas. Ou então, é onde existe um colmo, no cimo do qual se ergue uma torre. É este misterioso monumento que lhe dá o nome, a Torre de Sentuncelas, cuja origem e funcionalidade ainda suscita a curiosidade de investigadores. Templo, prisão, preptório, um acampamento romano, um mutátio, uma albergaria de descanso de viajantes, uma vila romana, são algumas das hipóteses. Em breve vai abrir, junto ao monumento, um centro de interpretação da Torre de Sentuncelas, cuja obra já está concluída, e seja como for, a torre é um monumento que vale a pena visitar, apreciar e imaginar o que seria aquele lugar que dá o nome à Colmial da Torre e a projetou no país e no mundo da investigação histórica e arqueológica. É uma sugestão de visita este fim de semana, porque fica ali mesmo ao lado de Belmonte, que está a receber, a partir de hoje e até domingo, a 20ª edição da Feira Medieval, que acontece na Zona Histórica e na envolvente ao castelo.

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2: Olá, senhor doutor, bom dia.
3: Olá, bom dia.
2: Hoje vamos falar de vertigens.
3: Sim, senhora.
2: Vertigens é uma coisa complicada, já tive, e não recomendo a ninguém.
3: É verdade.
2: Nem desejo a ninguém. Mas por que razão é que temos vertigens?
3: É que as vertigens não são uma doença, mas sim um sintoma de várias doenças. Todos já sentimos vertigens, mais uns do que outros, e consiste numa ilusão de movimento com sensação de deslocação dos objetos circundantes em relação ao indivíduo ou vice-versa. O mais frequente são movimentos rotatórios, em que o que nos rodeia anda à nossa volta. Ora, as tonturas englobam todas as situações onde ocorre um distúrbio das relações do indivíduo com o espaço. As vertigens são uma forma particular de tontura. Ora, as vertigens resultam de uma lesão a nível do ouvido interno. Como causas da vertigem temos perturbações do ouvido, dos nervos que ligam o ouvido ao cérebro e até do próprio cérebro. Relacionado também pode aparecer com problemas visuais ou com alterações súbitas da tensão arterial. Ou até na mudança de graduação das lentes dos óculos, quando nós temos às vezes umas certas vertigens. Pode ser também origem numa arritmia cardíaca, numa baixa de açúcar num diabético ou em qualquer pessoa, na ansiedade, ou quando se levanta de repente pode ter essa vertigem, mas a causa mais comum de doença do movimento a causa mais comum de vertigem é a doença do movimento, que é quando no indivíduo o ouvido interno é sensível a determinados medicamentos, como seja o balanço, é o caso do balanço quando se vai nos automóveis, nas travagens bruscas, nas acelerações bruscas, em que se sente mal ao andar também, ao andar de carro ou de barco e até de avião. Isso é que são as vertigens. Têm também origem em infecções, em tumores e na presença de substâncias tóxicas, como por exemplo, às vezes as intoxicações que se têm do anidrido carbónico, como eram antigamente as lareiras, ou então em doenças como a esclerose múltipla, ou até ter vertigens após um acidente vascular cerebral. Isto são as vertigens e as causas.
2: Beijinhos.
3: Um beijinho, até amanhã.
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Balelas, cuca roseta, balelas que é aquela palavra dançante da música portuguesa e que bem que fica aqui no fado. Se fosse um fado aqui ou uma música tradicional da região, em vez de balelas, chamar-se-ia lérias, que é também o nome de uma renda típica de uma das freguesias do Conselho do Fundão, no caso uma união de freguesias, uma localidade chamada a Póvoa de Atalaia. E entre viagens pelas rendas e pelo fado, chegamos à Amália Rodrigues. O fado chama-se As Penas. Vamos ouvir.

0: Carlos do Carmo com dois portos, o momento de fado das matinés da IRCB com os seus diversos géneros a desfilar por aqui. Partilhares, ainda antes das 16h, uma das datas que hoje se assinala, a morte do dramaturgo alemão Bertolt Brecht. Foi neste dia, 14 de agosto do ano de 1956. O seu nome completo era Eugen Bertolt Frederick Brecht, não é fácil dizer. Mas o seu nome está sobretudo colado à história do teatro, como se fosse uma pele. São dele algumas das peças que mais famosas do teatro, não só em Portugal, mas também no mundo. Ele foi muito reinventado e interpretado no palco. Bem Coragem, Os Seus Filhos, é um dos exemplos, A Guerra dos 30 Anos, A Vida de Galileu, A Santa Joana dos Matadouros ou Ópera dos Três Vinténs.
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King Africa, aqui a fazer uma viagem pelo mundo nas matinés da RCB. O tema chama-se Juega Conmigo, do álbum La Bomba. Antes, dupla Carlos Boté e Marta Sánchez, Colgando en tus manos. E agora vem lá a música de Tsetse, para não ver temas.

Chegamos ao fim da primeira hora das matinés da RCB. Até às 16 ficamos com Rosalía, Apalé e voltamos já a seguir.

0: São 16 horas.
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3: Voltei para o Alentejo.

Capital da Bulgária, o tema chama-se Família, antes à toa e Ritinha, e não há duas sem três. Vem mais uma música portuguesa, é de Daniel Galvão, chama-se Sem Refrão, Rima e Tudo, e depois vamos espreitar as curiosidades, porque logo a seguir vem aí Lady Gaga com Bad Romance.

Sabia que Portugal é o país que consome mais arroz na Europa? Ao contrário do que se possa pensar, devido ao alto consumo de pão e batata em Portugal, os portugueses são, por larga margem, os maiores consumidores de arroz em todo o continente europeu.

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1: Bad Romance, de Lady Gaga. Agora vamos viajar até a Itália. De onde chegam notícias de que o vulcão Etna está em atividade, de onde sai uma densa nuvem de fumos e de cinzas. Está a ser monitorizado pelo Instituto de Geofísica e Vulcanologia italiano. Este vulcão Etna, situado, que já levou ao cancelamento e ao encerramento do aeroporto internacional de Catânia, que é, lá, é na, nesta região de Sicília que se situa, este vulcão que tem 3.324 metros de altitude. É a Serra da Estrela, mais 1.324 metros por cima. É o mais ativo. É o melhor, é o vulcão ativo mais alto da Europa e já registou inúmeras erupções ao longo dos últimos 500 mil anos.

Eros Ramazzotti com Tina Turner, duas grandes vozes que conjugam muito bem em duas línguas. A música chama-se Cose della Vita em italiano ou Can't Stop Thinking of You em inglês. Agora vem Il Divo, chama-se Wicked Game. Até já.

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0: Foi no verão em que o homem caminhou pela primeira vez na Lua. Eu era muito jovem nessa altura, mas não acreditava que viesse a haver um futuro. Queria viver perigosamente, pegar em mim e levar-me tão longe quanto possível, e depois, quando lá chegasse, logo veria o que me aconteceria. Assim começa a inesquecível narrativa de Marco Stanley Fogg, órfão e aventureiro por natureza. Palácio da Lua é a sua história, um romance que atravessa três gerações, desde o início do século XX à chegada à Lua, e serpenteia entre os desfiladeiros de betão de Manhattan e a beleza cruel do Oeste americano. Como Marco Polo rumo ao Extremo Oriente e Phileas Fogg, nos seus 80 dias à descoberta do mundo, Marco enceta uma viagem de etapas essenciais, marcada pela exultação e pela tragédia, por estranhas coincidências e maravilhosos rasgos de lirismo e erudição. Esta é a sinopse do livro O Palácio da Lua, escrito pelo norte-americano Paul Auster, livro que adorei e do qual falo hoje. Sobre o autor, disse-nos o Diário de Notícias, e cito novamente: senhor de uma escrita singular, marcada pelo amor a Nova York, Paul Auster morreu na noite de terça-feira, aos 77 anos. Deixa dezenas de obras, entre ficção, ensaio e argumentos de cinema, arte a que também se dedicou. Fim de citação, e eu acrescento, terça-feira, dia 30 de abril de 2024. Num encontro no Estoril, em 2008, disse o autor, volto a citar: a vida é simultaneamente trágica e divertida, ao mesmo tempo absurda e profundamente significante. Mais ou menos inconscientemente, tentei abarcar este duplo aspecto da experiência nas histórias que escrevi, quer nos romances, quer nos argumentos cinematográficos. Sinto que é o modo mais honesto e verdadeiro de olhar para o mundo, e quando penso em alguns dos escritores de que mais gosto, Shakespeare, Cervantes, Dickens, Kafka, Beckett, todos eles foram mestres em combinar a luz e a escuridão, a estranheza e a familiaridade. Fim de citação. E agora, sim, vamos à história. Marco Fogg é um jovem que nunca conheceu o pai e perdeu a mãe na infância. Um tio toma conta dele, mas também acaba por desaparecer, deixando-lhe 1492 livros, número este simbólico, uma vez que corresponde ao ano da descoberta de Cristóvão Colombo. Também a universidade onde estudou foi em Colúmbia, pelo que o simbolismo destes dois factos é inegável. O jovem mergulha, então, numa viagem ao seu próprio interior, da sua identidade, e o seu percurso transforma-se numa viagem da descoberta de um novo mundo, em que o absurdamente onírico coexistem. O absurdo e o onírico coexistem. Depois de ler todos os livros, homenageando o seu tio, Fogg vai vendendo todos eles para sobreviver, o que, por outro lado, significa o afastamento da memória do tio e, consequentemente, da sua própria identidade. Curiosamente, os últimos livros foram vendidos no dia em que o homem chegou e pisou a Lua. Vai, pois, encontrar novos mundos. Vive como um indigente em Central Park, encontra um emprego junto de Effing, um velho milionário paralítico e cego, de quem toma conta até à sua morte com a função de escrever o seu obituário. O jovem vai conhecendo a vida de Effing e também ele viveu uma vida de procura do seu eu e do significado da própria vida. Em todos os livros deste autor que li, há uma senda da identidade à solidão do ser humano. Finalmente, as personagens desta história acabam por se cruzar e por se ligar. Marco Fogg tinha na carteira uma frase de um bolinho de sorte encontrado no Palácio da Rua, que era um restaurante que ele frequentava, e cito: o sol é o passado, a terra o presente e a lua o futuro. O Palácio da Lua, de Paul Auster, é o meu conselho desta semana. Eu que sou a Margarida Ferreira. 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

Um hino ao amor, Demi Russos. Antes estivemos com Dean Lewis, All For You. Já são quase 5 da tarde, estamos a 10 minutos, mas ainda temos tempo para recordar que hoje abre portas a Feira Medieval de Belmonte. É daqui a pouco, às 18h30, a altura em que está marcado o arranque do cortejo, que vai ligar a Câmara Municipal de Penamacor, o edifício dos Passos do Conselho, até ao Castelo e toda a sua envolvente, onde vai decorrer esta Feira Medieval até ao próximo domingo, com vários espetáculos de rua e também nos três palcos que vão este ano estar distribuídos pela feira. Dentro do Castelo, a entrada é paga, uma vez que há espetáculos, a partir do final do dia. Para entrar, pode adquirir um copo no valor de 2 euros. Este ano há uma redução no recinto onde decorre o evento, uma redução do espaço, mas ainda assim mais de uma centena de expositores vai estar presente nesta 20ª edição da Feira Medieval de Belmonte, que durante 3 dias vai recuar no tempo à época medieval. Se faça esta viagem até Belmonte hoje, a partir das 6h30, sábado e também domingo. Também vai abrir hoje, aqui no Conselho do Fundão, na Proviseu, a festa Peroviseu sai à rua. A fórmula é conhecida e de sucesso: tasquinhas, gastronomia, animação de rua, concertos e conhecer os produtos e as tradições locais. A festa na rua, na freguesia de Proviseu, também abre as portas no final do dia e vai prolongar-se até ao próximo domingo. São duas sugestões que lhe deixamos para o seu fim de semana. E pode escolher os dias, até pode ir às duas festas ou ir aos 3 dias a uma, enfim, é como entender.

0: Boa tarde, são 17 horas.
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Foi ao ritmo de Luna George, Lost and Found e também Adele, Hometown Glory, que chegamos à terceira hora das matinés da RCB desta sexta-feira, véspera de fim de semana e também de feriado. Esteja onde estiver, de férias ou a trabalhar, esperemos que esteja bem. E se estiver na nossa companhia, ainda melhor. Tenho um desafio para si. Esteja onde estiveres, na rua, em casa, na piscina, no carro, desde que não vá a conduzir, feche os olhos, conta até três, depois abra e diga em voz alta o que vê. Pode ser que seja uma mensagem, uma boa mensagem para si, para este dia, como aquela que vem aí já a seguir na voz de Taylor Swift, numa garrafa. Message in a bottle.

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2: 14 de agosto de 2026, neste mesmo dia, mas em 1318, o rei de Portugal, Dom Dinis, criou a Ordem de Cristo em substituição da extinta Ordem dos Cavaleiros do Templo. Em 1433, morreu o rei de Portugal, Dom João I, mestre de Avis, cognominado da Boa Memória, no mesmo dia em que, em 1385, venceu as tropas castelhanas na Batalha de Alves-Barrota, pondo ponto final à crise de sucessão. Em 1685 nasceu em Castelo Branco João da Mota e Silva, conhecido por Cardeal da Mota. Além de cardeal, foi político exercendo o equivalente ao cargo de Primeiro-Ministro de Portugal. Em 1865 nasceu na freguesia do Telhado Joaquim Paulo Nunes, advogado, administrador do Conselho e autor de um dos mais importantes trabalhos sobre o Conselho do Fundão. Em 1890 foi inaugurado o Coliseu dos Recreios em Lisboa, sala de espetáculos polivalente. Em 2004, em Belmonte, teve início a primeira edição da Feira Medieval do Artesão, uma iniciativa que levou a vila à Idade Média durante 2 dias. Em 2005, a Associação Humanitária dos Bombeiros Voluntários de Idenha Nova inaugurou o quartel do destacamento da Zebreira. No mesmo ano, na freguesia do Ladoeiro, Conselho de Idenha Nova, realizou-se uma iniciativa inédita até à data na região. A primeira edição do Festival da Melancia. Em 2006, a 9ª etapa da 68ª edição da Volta a Portugal em Bicicleta terminou na cidade do Fundão. Em 2009, o primeiro-ministro José Sócrates inaugurou a fábrica de papel Mas Goman Camps, AS, em Vila Velha de Rodão. São factos que fazem história neste dia, 14 de agosto.
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0: Beyoncé, Jolene, antes Andra Day, Rise Up. E agora, um conselho para ouvir com atenção.
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2: Olá, esta semana foi dedicada ao tema Tarefas Cognitivas, a sua importância e exemplos. As tarefas cognitivas podem ser estimuladas em qualquer idade. O cérebro mantém a capacidade de aprender e adaptar-se ao longo da vida, sobretudo quando é regularmente desafiado. Chama-se este processo neuroplasticidade. Assim, ler, fazer palavras cruzadas, jogar xadrez, aprender uma receita, tocar um instrumento, praticar um novo passatempo ou até fazer um percurso diferente durante um passeio são excelentes formas de estimular diferentes funções cognitivas. A evidência científica mostra que a estimulação cognitiva, associada a exercício físico, sono de qualidade e convívio social, favorece um envelhecimento mais ativo e saudável. Aceita o nosso conselho? Hoje faça algo diferente da sua rotina habitual. O simples facto de desafiar o cérebro com uma nova experiência já constitui um excelente exercício cognitivo. Este é um conselho do Memo Move. 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
3: Temos que fazer uma festa dessas de arromba. A música nacional, vamos tirá-la da sombra. 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

Alcolemia, Música Nacional, que é o que por aqui vai passar até às 18 horas. Vem aí à toa com o tema hoje.

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1: Olá, bom dia a todos. Hoje na rubrica Olon na rádio, as farmácias Olon falam sobre HPV. Doutora Natália, o que quer dizer esta sigla?
2: Olá, bom dia a todos. HPV é a sigla de Human Papillomavirus, ou em português, vírus do papiloma humano. Entre as infecções virais, as que se devem ao HPV estão entre as mais comuns. Estima-se que cerca de 90% das pessoas não vacinadas vão ficar infectadas ao longo da vida. Na realidade, o HPV não é um único vírus, mas sim um grupo de vários genótipos de vírus, também referidos por tipos de vírus. São conhecidos mais de 100 tipos de vírus do papiloma humano, que são identificados por números. O HPV é causa de condilomas anogenitais e de várias formas de cancro. Contudo, ser portador de HPV e nunca desenvolver qualquer sintoma ou doença é um facto que é possível e muito frequente.
1: Doutora Natália, por que razão o vírus do papiloma humano pode provocar cancro?
2: Alguns tipos do vírus do papiloma humano provocam alterações das células da pele. Depois, essas células alteradas multiplicam-se e dão origem a várias formas de cancro, tanto nas mulheres, e neste caso referimos cancro do colo do útero, do endométrio, da vagina, da vulva, cancro anal, da boca e da garganta, ou também nos homens, e neste caso referimos a cancro do pênis, cancro anal, cancro da boca e da garganta.
1: Doutora Natália, e como é que este vírus do papiloma humano pode se transmitir?
2: O vírus do papiloma humano é transmitido por contacto sexual, seja genital-genital, oral-genital, anal-genital ou oral-anal. O contacto genital próximo também permite a transmissão do vírus.
1: Doutora Natália, quem é que tem risco de ficar infectado pelo vírus do papiloma humano?
2: Qualquer pessoa, mulher ou homem, tem risco de ficar infectado. O risco é maior nos adultos jovens, o que também está relacionado com o facto de mudarem mais frequentemente parceiros sexuais. Há outros fatores que contribuem para aumentar o risco de infecção pelo papilomavírus humano, como sejam o início precoce da vida sexual, mudar de frequência de parceiro sexual, não usar preservativo e ter outras infecções sexualmente transmitíveis.
1: A vacina contra o vírus do papiloma humano protege contra todos estes tipos de vírus?
2: A vacina nonavalente usada em Portugal protege contra os tipos 6, 11, 16, 18, 31, 33, 45, 52 e 58 do HPV, ou seja, do papiloma humano, do vírus do papiloma humano. Os tipos 16 e 18 são responsáveis por cerca de 70% dos casos de cancro do colo do útero, 85% dos casos de cancro de boca e garganta e 87% dos casos de cancro anal. Os tipos 6 e 11 são responsáveis por cerca de 90% dos casos de condilomas anogenitais, mas há ainda outros tipos de HPV que também os provocam. É importante referir que não é possível adquirir o vírus do papiloma humano através da vacina. Este é um tema que aborda diversas situações, é um tema bastante complexo em termos de possibilidades e de situações a rever, e é um tema que nós teremos todo o gosto de esclarecer se tiverem dúvidas, e podem nos encontrar no Fundão, na Farmácia Diamantino, na Covilhã, nas Farmácias São João, Farmácia Pedroso e Farmácia Covilhã e também em Belmonte, na Farmácia Costa. Agradeço desde já o terem estado connosco e espero por si na próxima semana.
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Manuel de Oliveira, vento sul-se. Não há previsão de vento para o fim de semana, apenas sol e calor, apesar de uma ligeira descida das temperaturas, mas que até sabe bem, porque estamos acima dos 35 graus esta sexta-feira aqui pela região. Ponto final nas matinés, regressamos na segunda-feira. Tenha um excelente fim de semana, às 18 há notícias. Até lá vamos ficar com a garota não e o tema Eva.

0: Muito boa tarde, o último sinal eram 18 horas.
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0: Muito boa tarde. Esta é a edição do Jornal da Rádio Cova da Beira, as notícias da região que estão em destaque numa tarde muito quente, mais uma de verão, com incêndios também a marcar a atualidade. Esta manhã um incêndio no Alcaide, prontamente extinto pelos bombeiros voluntários. Já esta tarde, na Freguesia do Ferro, às 13h45, foi dado o alerta, está já em fase de conclusão e a esta hora as atenções viram-se para a União de Freguesias Covilhã Canhoso, na zona de Santo António. Às 17h32, foi dado o alerta para um incêndio em mato. Nesta altura, cerca de 3 dezenas de bombeiros, 4 viaturas de apoio, 2 meios aéreos estão no local. Assunto para, obviamente, continuarmos a acompanhar aqui na antena da RCB. Também damos-lhe conta de um resgate e um apoio na Serra da Estrela, por parte da Unidade de Emergência e Proteção e Socorro. Ainda a posição da CDU, que diz que estão confirmadas as preocupações com a Central Sofia. A Coligação Democrática Unitária do Fundão considera que o relatório da consulta pública ao projeto da Central Solar Fotovoltaica Sofia confirma as preocupações que tem vindo a manifestar quanto à dimensão, localização e impactos do empreendimento. Depois de terminar de liquidar a campanha de 2024, a direção da ADEGA Cooperativa do Fundão vai fazer o primeiro pagamento da campanha de 2025 até à próxima segunda-feira. Foi a garantia deixada pelo presidente da direção da ADEGA Cooperativa do Fundão, em entrevista à Rádio Cova da Beira, uma entrevista na íntegra que vai poder escutar amanhã na edição de flagrante direto. Também a região centro vai eleger na Coria, no dia de amanhã, as suas 7 novas maravilhas. É no âmbito precisamente deste evento, as 7 maravilhas de Portugal, estão 2 do distrito de Castelo Branco, Santo Uncelas, e também o Jardim Episcopal de Castelo Branco. Numa jornada informativa onde lhe damos nota da abertura da Feira Medieval em Belmonte, mas também de Perviseu na rua, vai estar na rua a partir de hoje e até à próxima, até ao próximo domingo. Vamos dar-lhe conta também das posições assumidas já pelos presidentes das câmaras de Castelo Branco, de Vila Velha de Ródão, também a comunidade intermunicipal da Beira Baixa, relativamente ao prolongamento da licença de funcionamento da central nuclear de Almaraz, em Cáceres. Há, por isso, vários temas para lhe darmos conta, o desenvolvimento destes e de outros assuntos para escutar já a seguir.
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0: Mais uma vez, muito boa tarde. As notícias da região em destaque na edição da tarde do Jornal da Rádio Cova da Beira. Já lhe vamos dar conta, então, da GNR, que fez resgate e apoio na Serra da Estrela de um cidadão de nacionalidade espanhola que se encontrava a realizar o trilho na rota do Maciço Central. Também lhe vamos dar nota da garantia deixada à Rádio Cova da Beira pelo presidente da ADEGA Cooperativa do Fundão. António Jorge diz que já até à próxima segunda-feira vai ser feito o primeiro pagamento da campanha de 2025. Amanhã, o Centro de Portugal vai eleger na Coreia as suas novas sete maravilhas, um fim de semana marcado por várias festividades, várias iniciativas que aqui também lhe vamos dar conta. Ora, precisamente a esta hora vai abrir portas a Feira Medieval em Belmonte até ao próximo domingo, com contenção financeira, como de resto já o presidente da Câmara Municipal de Belmonte, António Beites, tinha referido. No Conselho do Fundão, em Perviseu, precisamente esta freguesia vai estar na rua. É assim mesmo, porque Perviseu na Rua é mais uma edição deste evento, que tem várias vertentes, gastronomia, mas também muita animação e, obviamente, os sabores e as tradições de Perviseu. É sempre assim, por esta altura, esta é mais uma edição que a Junta de Freguesia de Perviseu aposta em realizar. Ora, connosco neste Jornal da Tarde tenho a Presidente da Junta de Freguesia, a quem agradeço, obviamente, a gentileza de estar connosco, e perguntava-lhe se está, obviamente, prestes a iniciar-se esta edição de 2026. Pergunto-lhe qual é ou quais são as suas expectativas. Boa tarde.
7: Olá, Paulo, boa tarde. Antes de mais, obrigada pelo contacto. As expectativas são altas, são bastante altas. Temos aqui um programa, programa muito diversificado e completo, e estamos aqui à espera de todos que aqui queiram vir.
0: Este evento tem a característica, obviamente, de abrir as portas de várias casas e também, obviamente, ter essa atenção para com o espaço criança. Pergunto-lhe quais são os destaques que quer deixar relativamente a esta edição do Perviseu na Rua.
7: Sim, sim. Portanto, o primeiro destaque que eu quero deixar é para a abertura. Portanto, a abertura será hoje, às 19 horas, e será pela Banda Filarmónica Perviseu, que é a nossa banda, uma banda centenária, tem 135 anos, e hoje pela primeira vez vai abrir o evento Perviseu na Rua. Depois também teremos grupos de bombos, teremos artes circenses também, que é uma novidade que nós introduzimos, e depois teremos o concerto aqui no Largo Vitória Forte de Trio Alcatifa. Um trio que é composto por elementos dos Companhia Algazarra. E depois teremos também uma atuação de DJ. Amanhã teremos o Jerónimo e Cromagnon, que são bastante conhecidos aqui na Beira. Teremos Babosa Brass Band, teremos Bordões da Beira, teremos também um espetáculo de fogo e também teremos DJs à noite. Por isso temos aqui um programa muito variado, e temos também o espaço de criança, com insufláveis, com jogos. É um programa muito variado para toda a família, para passar aqui uma boa noite em Perviseu.
0: É uma boa forma de divulgar a freguesia, Sra. Presidente?
7: Sim, claro que sim, claro que sim, claro que sim, até porque nesta festa, portanto, é uma festa que é precisamente vivida na rua, portanto, é feita pela gente aqui de Perviseu, que muitas abrem a porta das suas casas, das suas garagens, e oferecem aquilo que fazem, não é? E, portanto, sim, é sempre uma oportunidade para divulgarmos a freguesia e o espírito que aqui se vive e as condições que aqui oferecemos.
0: Uhum. É a primeira vez, como presidente da Junta de Freguesia, que organiza Perviseu na Rua. É difícil ou não?
7: Exatamente.
0: Colocar de pé? É difícil colocar de pé um evento deste ou não?
7: É difícil. É difícil, todos os eventos que implicam a coordenação de várias coisas são difíceis de realizar, mas faz parte, com coordenação e com boa vontade, e também quero aqui destacar com o apoio da Câmara Municipal e com o apoio também da Dos Grados Fundão, foi quem nos deu o maior apoio. As coisas fazem-se e correm muito bem.
0: Portanto, é uma oportunidade para Viseu estar na rua e acolher, obviamente, os visitantes. O que Exatamente. Interessa por isso, Sra. Presidente, é convidar as pessoas a ir a Viseu, não é?
7: Claro que sim, claro que sim. Venham todos até Viseu. Serão 3 dias aqui de muita festa, muita animação das ruas, muita cor. Portanto, venham até cá, que não se vão arrepender. Programação variada, diferente também. Diferente do que agora há muitas festas, não é? Há dezenas de festas em simultâneo, mas esta é uma festa diferente. Pronto, não é mais do mesmo, vamos assim dizer. Temos aqui artistas diferentes, acho que temos um bom programa, variado, eclético.
0: Ora, é com esse convite que me despeço. Muito obrigado e, obviamente, muito bom trabalho para este Viseu na rua. Muito obrigado.
7: Ok. Muito obrigado. Paulo, muito obrigado.
0: Obrigado, então, obrigado, obrigado. A Presidente da Junta de Freguesia de Viseu, pela primeira vez a realizar este evento gastronómico, mas também com tascas tradicionais, com mercado de rua e espaço para crianças e artes de rua. Vai ser assim em Viseu durante estes 3 dias. Também há várias festas que vão acontecer e estão a acontecer na nossa região. Em Alpedrinha é o centenário da Festa do Anjo da Guarda, que terá como ponto alto a inauguração precisamente do monumento no próximo domingo, logo a seguir há a missa que será presidida pelo Bispo da Diocese da Guarda. Também aqui as noites de verão, hoje com Jerónimo, a partir das 21h30 na Praça do Município, e também na Covilhã, há também uma iniciativa que a Câmara Municipal está a realizar e que hoje, no Largo de Santa Marinha, vai também acolher-se. Rita Cortesão é uma voz que vale a pena ouvir. Ficam algumas sugestões. Na atualidade informativa regional, o resgate e apoio em plena Serra da Estrela, feita pela Unidade de Emergência de Proteção e Socorro, a equipa do posto de busca e resgate no dia de ontem da GNR foi ativada para prestar apoio a um cidadão de nacionalidade espanhola que se encontrava a realizar o trilho na rota do Maciço Central, na Serra da Estrela, em direção à Lagoa do Paixão. Inicialmente referenciada como suspeita de fratura de um membro inferior, a vítima foi localizada pela equipa no terreno. Após avaliação da situação, verificou não existirem lesões graves, apresentando, contudo, sinais evidentes de desidratação. Prestado o apoio necessário no local, a vítima foi acompanhada pela equipa de busca e resgate em montanha até um local seguro, não tendo sido necessário o acionamento de meios adicionais de emergência médica. A Unidade de Emergência de Proteção e Socorro relembra que a segurança começa na prevenção, quando a realização de atividades em ambiente de montanha planeie previamente o percurso, utilize calçado e vestuário adequados ao terreno e transporte água suficiente, evitando aventurar-se em zonas de difícil acesso sem preparação necessária. Com um final feliz deste resgate na Serra da Estrela. Também a marcar-se a atualidade informativa regional, dou-lhe conta dos deputados do PSD que respondem às críticas sobre atrasos no Parque Natural, no Programa de Revitalização do Parque Natural da Serra da Estrela, citando o Ministro da Economia e da Coesão Territorial, que afirmou que o Governo não parou coisa nenhuma porque não estava nada em andamento, já que não encontrou dotação orçamental assegurada, nem uma estrutura com a responsabilidade de executar o plano. Leonor Cipriano e Ricardo Aires esclarecem

financiamento assegurado e estrutura responsável pela sua concretização. Os deputados do PSD, eleitos pelo Distrito de Castelo Branco, consideram que o tema merece ser falado com seriedade e, sobretudo, com sentido de responsabilidade e que a Serra da Estrela já esperou demasiado tempo, dizem os deputados social-democratas. Esta é também uma jornada informativa em que a Coligação Democrática Unitária no Fundão disse em comunicado e considerou que o relatório da consulta pública ao projeto da Central Solar Fotovoltaica, SOFIA, confirma as preocupações que tem vindo a manifestar quanto à dimensão, localização e impactos do empreendimento, destacando os efeitos sobre a paisagem, os solos, o ordenamento do território e a socioeconomia, bem como a sobreposição de cerca de 222 hectares com o futuro regadio da Gardunha Sul. A coligação considera que o relatório da consulta pública do projeto da Central Solar Fotovoltaica SOFIA, agora publicado, confirma a justeza da oposição que tem manifestado relativamente ao empreendimento. De acordo com a CDU Fundão, o parecer da Comissão de Avaliação identifica como fatores determinantes a paisagem, os solos e o uso do solo, o ordenamento do território e a socioeconomia, reconhecendo impactos de grande magnitude e, em vários casos, permanentes e irreversíveis. No Conselho do Fundão, o PCP e o PEV destacam a sobreposição de cerca de 222 hectares do projeto, com área prevista para o futuro regadio da Gardunha Sul. O partido aponta ainda para uma alegada incompatibilidade entre o empreendimento e as opções estratégicas de ordenamento municipal. Em comunicado, a CDU salienta também que a dimensão da oposição manifestada durante a consulta pública, que segundo o partido envolveu populações, autarquias, organizações ambientais, sociais e empresas, entre as principais preocupações estão a dimensão do empreendimento e a ocupação de áreas agrícolas, florestais e naturais consideradas sensíveis. Para a CDU, a questão não está na necessidade de concretizar a transição energética, mas na forma como esta é planeada e implementada no território. O partido defende que a expansão das energias renováveis não deve traduzir-se na ocupação massiva de solos agrícolas, florestais, na degradação da paisagem, da biodiversidade ou em prejuízos para as atividades económicas e populações. A CDU do Fundão afirma que continuará a defender uma transição energética que considera justa, planeada e territorialmente equilibrada, privilegiando a produção descentralizada, o autoconsumo e a utilização de áreas já artificializadas ou degradadas. A transição energética é necessária, mas deve servir as populações e o território e não se fazer contra eles, conclui a Coligação Democrática Unitária. É também uma sexta-feira marcada pela notícia e as reações de presidentes de Câmara do Distrito de Castelo Branco relativamente ao prolongamento da atividade da central nuclear de Almaraz, na província de Cáceres, foi aprovada até junho de 2030 pelo governo espanhol. Ora, Leopoldo Rodrigues, o presidente da Câmara, já veio dizer que aquela unidade já devia estar a ser desmantelada, pois era esse o caminho, dado que há muito está em fim de vida útil. O autarca Albique Estrense diz que vai procurar saber, junto das entidades espanholas, que garantias de segurança existem para ter sido aprovado este prolongamento da vida de Almaraz. Castelo Branco está na primeira linha de impacto caso suceda ali algum acidente e, tratando-se de uma central nuclear, sabe-se que, por mais pequeno que seja o acidente, o impacto é sempre enorme, diz o autarca de Castelo Branco. Também o presidente da Câmara de Vila Velha de Ródão está muito apreensivo com esta decisão, a renovação da licença até 2030, uma decisão que provoca uma profunda apreensão e até revolta, porque se esperava era o desmantelamento da central fosse uma realidade. António Carmona mostrou-se estupefacto com a decisão e lamentou que se esteja perante uma espécie de poder do mais forte. Reiterou a sua preocupação com o facto do Conselho de Vila Velha de Ródão, a par de Castelo Branco, os mais afetados em caso de um eventual acidente naquele equipamento. Castelo Branco está na primeira linha, mas é em Vila Velha de Ródão que o Tejo entra em Portugal e muitas das consequências daquela elaboração
vem rio abaixo. Alerta. António Carmona lembrou também que já está mais que ultrapassado o tempo de vida útil da central nuclear de Almaraz, o que desde logo aumenta o risco também.

0: Bem, a comunidade intermunicipal da Beira Baixa vai questionar o Ministério do Ambiente sobre as medidas que tomou para, junto do governo espanhol, manifestar desacordo com o prolongamento da licença de funcionamento desta central de Almaraz em Cáceres. João Lobo afirma que esta decisão do governo espanhol é controversa, pois não está dentro do que estava acordado e era esperado por todos. O prolongamento da licença deixa toda a gente apreensiva porque aquelas instalações têm a idade que têm, a tecnologia usada à época para a produção de energia, à luz dos avanços tecnológicos de hoje, está ultrapassada e obsoleta, não garantindo, por isso, a segurança necessária num equipamento como estes. O encerramento da central nuclear de Almaraz, que era esperado, não resultava apenas do ponto de vista político, mas também do peso ambiental e da segurança das pessoas e dos territórios, diz o presidente da Comunidade Intermunicipal da Barabaixa, João Lobo. É certamente um assunto que vai ainda fazer-se correr alguma tinta. Depois de terminar a liquidação da campanha 2024, a nova direção da Adega Cooperativa do Fundão vai fazer o primeiro pagamento da campanha de 2025 até à próxima segunda-feira. A garantia foi deixada pelo presidente da direção da Adega Cooperativa do Fundão em entrevista à Rádio Cova da Beira.
1: Com um jogo de tesouraria que foi feito, com uma entrada que houve de dinheiro, de vendas, de coisas. Nós, portanto, sexta-feira, no máximo segunda, depende da Secretaria dar-me o desenvolvimento, que a ordem já está dada, vamos pagar de 20, a campanha de 25, vamos pagar 20% dessa campanha para ajudar os sócios agora na colha das uvas. É uma verbazinha que entra e que ajuda a irem apanhar as uvas. Portanto, esta direção está a lutar por pôr os sócios também. E logo que haja outra aberta, espero que não seja muito tardia, pagaremos mais 20% ou 25% ou 30%, o que pudermos pagar.
0: Uma ajuda para a campanha que agora começa. A Cooperativa do Fundão já está a agendar as vindimas. António Geja apela aos sócios para entregarem as uvas na adega.
1: Já estão abertas as inscrições para as pessoas irem pôr as uvas, para as vindimas mesmo, para fazerem a sua vindima. E eu faço aqui um apelo a todos: colaborem e ajudem a adega. Nós estamos lá a trabalhar, acho que merecemos ter uma ajuda. E essa ajuda é o sócio levar as uvas em condições para a adega e levá-las para lá todas. Porque os pagamentos são para ser feitos. E vai haver como um aumento já no pagamento grau quilo. Portanto, não é muito, mas olha, um pequeno incentivo.
0: Um incentivo da Adega Cooperativa do Fundão. Este ano a campanha vai começar neste mês de agosto, uma antecipação que se fica a dever ao clima.
1: Um bocadinho mais, ligeiramente mais cedo, porque com a climatologia como ela está neste momento, é difícil, mesmo num futuro, marcarmos, seja o que for, com antecipação. Temos de ir com o tempo, ver o que é que dá.
2: E em relação à qualidade, o que é que se perspectiva este ano?
1: Eu acho que vai haver uvas de boa qualidade. Vai haver uva de boa qualidade. Estou convencido disso.
2: E em relação à quantidade?
1: Este ano tem a impressão que há mais uva do que. Agora vamos ver essa mais uva, se a entrega será proporcional à quantidade de uva que há. Eu espero que sim.
0: A campanha das vindimas na Adega Cooperativa do Fundão decorre nos mesmos moldes de anos anteriores. O presidente da direção espera ultrapassar largamente o meio milhão de quilos de uvas. António Anjeja, o presidente da direção da Adega Cooperativa do Fundão, é um dos convidados do programa Flagrante Direto da RCB amanhã para ouvir na íntegra esta entrevista entre as 11 e as 13 horas. Também amanhã, a partir das 3 da tarde, 14 patrimónios. Dois deles situados no distrito de Castelo Branco, Santo Uncelas, em Belmonte, e o Jardim do Paço de Castelo Branco, disputam as 7 vagas da região centro na meia-final nacional das 9 Sete Maravilhas de Portugal. A edição de 2026 das novas 7 Maravilhas de Portugal é dedicada ao património construído português, registou 629 candidaturas provenientes de todo o território nacional. A região centro destacou-se com 163 candidaturas representativas da diversidade da região, refere o presidente da Turismo do Centro, para Rui Ventura, presidente da entidade regional. A final regional é uma oportunidade para dar a conhecer o património de região e reforçar o seu valor enquanto ativo turístico. É amanhã à tarde na Coria. Também lhe dou a nota das escolas de Castelo Branco, que recolhem mais de 11 toneladas de resíduos elétricos. 15 estabelecimentos de ensino no distrito participaram na 15ª edição da campanha Escola Eletrão, que atribuiu 900 euros em prémios às escolas pelo material recolhido. No total, os estabelecimentos de ensino reuniram 10.797 quilos de equipamentos elétricos, 292 quilos de pilhas e baterias e 172 lâmpadas. O esforço das escolas foi recompensado com 900 euros em cheques prenda atribuídos em função das quantidades recolhidas. Entre as escolas do distrito, a Escola Secundária Campos Mel, na Covilhã, foi a que mais equipamentos elétricos recolheu, com 2.775 quilos, recebendo um prémio de 225 euros. Seguiram-se a Escola Secundária do Fundão, com 1.755 quilos e 150 euros, e a Escola Básica de São Domingos, Cantargal Covilhã, com 1.680 quilos e 75 euros. A campanha atribuiu um cheque prenda de 75 euros por cada 100 quilos de pilhas, 100 quilos de lâmpadas ou 1.000 quilos de equipamentos elétricos usados recolhidos. A nível nacional, foram recolhidas mais de 515 toneladas. Há também esse convite da Associação Portuguesa contra a Obesidade Infantil, que promove a 10 de setembro em Lisboa a primeira conferência Heróis de Fruta, onde várias escolas também do Distrito de Castelo Branco estão a participar, e onde vão, nessa conferência, ser apresentados os dados atualizados sobre os hábitos alimentares das crianças nas escolas de todos os concelhos do país. A Associação Portuguesa contra a Obesidade Infantil está, por isso, também a convidar as autarquias do Distrito de Castelo Branco a associarem-se a este evento. Um grupo de jovens voluntários já está no terreno, no âmbito do projeto Raízes do Amanhã, para desenvolver até 31 de agosto ações de recuperação de áreas ardidas, prevenção de incêndios e preservação dos espaços florestais no concelho da Covilhã. As atividades do projeto Raízes do Amanhã arrancaram na passada terça-feira e decorrem até ao final do mês, envolvendo jovens voluntários em ações de recuperação, valorização e preservação das áreas florestais e rurais do concelho da Covilhã. Recordo-lhe que até 16 de agosto a GNR está a reforçar no Distrito de Castelo Branco a fiscalização rodoviária direcionada a veículos de motor a duas rodas. E também no dia de hoje se ficou com esse alerta da Câmara Municipal de Belmonte. O indivíduo alegadamente tem andado a bater às portas de habitações, sobretudo de pessoas idosas, questionando os moradores sobre a existência de ouro em casa. Foi ainda reportado o desaparecimento de um cordão em ouro de uma senhora. As autoridades já foram informadas dos factos. A Câmara solicita e aconselha especial atenção e prudência, sobretudo por parte da população mais idosa, recomendando que não se abra a porta a desconhecidos sem confirmar a sua identidade, nem sejam fornecidas informações sobre bens ou valores existentes nas habitações. Qualquer situação suspeita deve ser comunicada de imediato às autoridades ou a familiares. No desporto, a Associação Desportiva do Fundão anuncia dois reforços, já lhe demos conta na jornada informativa da manhã. Nuno Miranda, reforço para 2026-2027, o ala internacional português de 28 anos, chega para reforçar o plantel da Desportiva do Fundão. O jogador atuou na época passada no Torriense e Al-Tadmon no Kuwait. Pela equipa Torres Vedras, Miranda disputou 9 jogos, marcou 4 golos, vem ocupar o lugar deixado vago por Wilson Brasil, o Sissi, uma vez que o internacional cabo-verdiano de 26 anos rescindiu com a ADF para representar a União Progresso Venda Nova. Entretanto, no que respeita à pré-época, após 2 semanas de treinos bidiários, a equipa de Nuno Couto realiza amanhã os primeiros 2 jogos de preparação no torneio precisamente triangular organizado pelo Venda Nova na Amadora. Os fundanenses defrontam às 16h15 o Belenenses e às 17h30 a formação da Casa, que esta época se estreia na Liga Placar. Nesse dia, precisamente a 12 de setembro, o início da Liga Placar, a Desportiva do Fundão recebe o Sporting de Braga. Também o anúncio para a Desportiva do Fundão de outro reforço, o jovem internacional português sub-15 Artur Vicente vai integrar os trabalhos de preparação do plantel sénior da Associação Desportiva do Fundão, tendo em vista a temporada 2026-2027. O atleta vem da equipa sub-17 da Casa do Benfica Idenha, disputou apenas um jogo na época passada no que respeita à pré-época da Desportiva do Fundão, como dissemos amanhã então, estes dois jogos da Desportiva do Fundão. Mas é também uma sexta-feira triste. Um ciclista britânico faleceu hoje quando competia na volta a Portugal em bicicleta. Finlay Terling, ciclista britânico de 19 anos, foi precisamente nesta oitava etapa da volta a Portugal. Morreu na Estrada Nacional 306, na freguesia de Ercozelo, em Ponte Lima. O ciclista, refere a RTP, faleceu na sequência de um atropelamento por um carro que seguia em contramão. O óbito foi declarado no local por volta das 15h40, apesar da rápida intervenção dos socorristas, não conseguiram reverter a paragem cardiorrespiratória sofrida pelo ciclista. Perante o trágico acontecimento, a corrida, que começou em Malgaço, foi neutralizada a 20 km da meta, instalada em Faf, e em sinal de respeito e luto não se realiza a cerimónia de pódio prevista para o final da etapa. Amanhã deverá realizar-se a nona etapa, com duas passagens pela Senhora da Graça em Mondim de Basto. A volta a Portugal em bicicleta 2026 vai terminar no domingo na ligação Maia Porto. Dar-lhe conta também de que esta sexta-feira realizaram-se na Cidade do Futebol os sorteios da primeira fase dos Campeonatos Nacionais de Sub-17 e Sub-19 masculinos da primeira divisão. A Associação de Futebol Castelo Branco terá um representante por escalão no que respeita aos juvenis, os juniores B. Vitória de Cernache fica na Série C. Na primeira jornada marcada para 6 de setembro, a equipa da Zona do Pinhal, Conselho de Sertã, desloca-se ao Funchal para defrontar o Marítimo. Na Madeira, a primeira fase terá a realização de 11 jornadas. Relativamente aos juniores A, o Sertanense fica também na Série C. Na primeira ronda, agendada para 12 de setembro, a equipa da Sertã joga em Cantanhede, frente ao Marialvas. Neste escalão, a primeira fase terá a realização de 11 jogos. E na Liga 3, o Cernache do Bom Jardim vai receber este domingo o Sporting Clube da Covilhã. Pela primeira vez, o distrito de Castelo Branco tem duas equipas na Liga 3. É a primeira vez que isto acontece e, precisamente, após estreias diferentes na prova, em termos de resultados, o treinador Serrano Dário Matos fala de um jogo muito difícil, sendo que o objetivo passa pela vitória.
3: Vai ser um jogo extremamente difícil para todos os jogos na terceira liga. Nós temos de ter essa noção, nós temos de ter também as expectativas e os pés bem assentes no chão. Portanto, todos os jogos serão de luta do primeiro ao último segundo, será um jogo extremamente difícil. Conheço a grande parte dos jogadores que transitam da época passada, também conheço bem o Nathan, além de o conhecer bem, trocamos bastante vezes e temos esse respeito mútuo de amizade e trocamos ideias muitas das vezes. Portanto, será um jogo que tenho a certeza que será extremamente difícil, com muita nuance tática que vamos ter que abordar, que vamos ter que terem atenção, e será um jogo à semelhança do que eu acho que serão todos nesta fase ou em todos os jogos da terceira liga, muito difíceis, muito competitivos, e a nossa alma e o nosso espírito de grupo e a raça do Leão da Serra terá que estar sempre patente do primeiro ao último segundo.
0: Dani Matos, o técnico do Sporting de Covilhã. Os Leões da Serra contam com cerca de uma centena de adeptos no apoio à equipa. O jogo vitória de Cernache Sporting de Covilhã, segunda jornada Liga 3, no próximo domingo, 5 da tarde, em Cernache do Bom Jardim. Relato aqui na RCB, Diogo Coelho, de Lisboa, é o árbitro do encontro. A fechar, dou-lhe conta de Rita Cortesão, cantautora, vencedora da edição deste ano do Festival Termómetro, e uma das novas vozes em destaque na música nacional, atua esta noite, pela primeira vez, 21h30, é o concerto no Largo de Santa Marinha, no âmbito da nona edição do Verão, no Centro Histórico. Aqui no Fundão, Noites de Verão, a partir das 21h, na Praça do Município, concerto de Jerónimo. Amanhã, flagrante direto, 11h13, na antena da RCB. É tudo. Quanto a notícias a esta hora, desejamos-lhe a continuação de uma ótima audição. Boa tarde, boa sexta-feira, bom fim de semana.
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0: Boa tarde, são 19 horas.
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0: 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Boa noite. 8 horas.
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1: Olá, olá, olá, ouvintes RCB, amigos e amigas, caríssimos e caríssimas, boa noite, muito boa noite a todos. Acho que chegámos para a edição de sexta-feira. É, sexta-feira, está à porta mais um fim de semana, é isso mesmo. Importante para quem está a trabalhar, para quem não está de férias, não é? É isso mesmo. E é um fim de semana diferente. Estamos no meio do mês de agosto, é verdade. Amanhã até é feriado nacional, é dia de mercado extraordinário no Fundão. Amanhã, se ainda não nos ouviu dizer isto, temos dito todos os dias da semana. Amanhã é feriado nacional, feriado religioso. Dia de Nossa Senhora da Assunção e é dia de mercado extraordinário. Isto não quer dizer que segunda-feira não haja, não. Segunda-feira vai haver na mesma mercado. Isso é de certeza, porque há muita gente a fazer compras, gosta de fazer compras no mercado no Fundão. Portanto, é amanhã sábado e segunda-feira, certo? Amanhã é extraordinário o mercado no Fundão. Fica esta nota. E, portanto, é também um fim de semana onde muita gente vai finalizar as suas férias e outros vão começar as férias, né? Já hoje muita gente, com certeza, já saiu da sua zona de conforto em direção ao destino de férias. Outros só vão partilhar amanhã. Mas o que eu quero dizer é que vocês, se puderem vai receber com vocês, levem. Também gostamos de descansar com vocês, esticar a toalhinha e o corpinho, para apanhar sol. É isso mesmo. Portanto, já sabe que nos pode ouvir em qualquer parte do país do mundo através da emissão online, é verdade, não é? www.rcb-radiocovadebeira.pt. Sabem que por lá também podem e devem fazer pedidos. É uma das quatro formas diferenciadas que existem para que vocês possam participar para com escolhas, os despedidos na RCB, o programa de você pede e nós passamos o disco a seu gosto. www.rcb-radiocovadebeira.pt. Escute-nos em qualquer parte do país do mundo, através da emissão online, e faça pedidos. Para a região, tem estas duas frequências, 100.0 e 92.5. Espero que esteja tudo bem com vocês, a trabalhar ou de férias, o importante é você estar bem, com saúde e ouvir a RCB. Ponto final. Eu sou o José Miguel Moleca, volto a ser o vosso anfitrião até às 10 da noite, obviamente, não é? Mais duas horinhas ao seu lado para vos fazer uma boa companhia. Assim eu espero. Também comigo está o 3, o Sul das Secas. Boa noite, ouvintes. Vamos lá ver se ele tem hipótese de falar. Vamos lá ver se ele tem hipótese de falar hoje. Noite, princípio de noite de sexta-feira, 14 de agosto de 2026, no dia em que também abriu portas Belmonte Medieval. É mais uma edição desta grande festa na vila de Belmonte, terra de Almas Cabral, a partir de hoje e até domingo. Mas há muita festa por aí, pá. Você tem muito ponto de escolher, mesmo não saindo da nossa região, há muito ponto de escolher para começar bem as suas férias, para se divertir no fim de semana. É verdade, há muita festa e muita boa música também na nossa região. É na Pampilhosa da Serra, é em Ceia, é em Figueira Castelo Rodrigo, é também aqui no Fundão, as festas de verão com música. Epá, escolha o melhor, está bem? Não esqueça. Ouvir RCB é importante, ok? Dito tudo isto, vamos começar. Vem daí, estão prontos? Ótimo, eu também estou. Então começamos assim. O Pedro Miguel, ou Pedrão, Deus, boa noite, um abraço, boa noite família. O Pedro Miguel Angelina de Cima dedica à Júlia no Barreiro e ao Lourenço no Algarve, a todos com votos de um feliz aniversário, muitos parabéns, felicidades e votos de boa noite. Aproveito a boleia do Pedro, claro, para dar beijinhos a eles, abraço a eles, dar os parabéns a todas as pessoas que hoje completam mais um ano de vida. Parabéns, parabéns, felicidades, saúde e sucesso. O tema de Emanuel, Arrebita, minha flor. Arrebita. Deixa-se ficar.

E agora satisfazemos duas dedicatórias. A Isaura, ou ao Casalino nas Donas. Como é que estão vocês? Bem? Beijos e abraços. Bom fim de semana para vocês. Saúde. A Isaura e o Samuel nas Donas dedicam toda a equipa da RCB e ouvintes também com votos boa noite. Obrigado igualmente para todos vocês. E a Lucinda Bichinho, no bairro dos Pedros Altos, na Covilhã, deseja escutar o tema de Tony Carreira, Minha Velha Guitarra.

Olá, minha boa gente, ouvintes RCB, mais uma vez, muito boa noite a todos. Sou Alexandre, sejam bem-vindos ou bem-vindas. Edição de sexta-feira, 14 de agosto, Escolhas, o programa de despedidos na RCB. Como sabem, estamos aqui de segunda a sábado, neste horário, é isso mesmo. E com quatro formas diferentes e diárias para que possam participar para com o programa. Já aqui deixei uma, é a página da internet da rádio. Pois é, claro. Boa viagem, se vai na estrada, tudo bom. Condução mais defensiva, atenção aos acidentes, não se extraia, não volte a móvel, não beba álcool e atenção ao pisca-pisca, é obrigatório, é com o cinto de segurança. Antes de sair para viagem, para férias, vá ao mecânico, veja se está tudo bem com a sua viatura, certo? Vamos lá, é isso mesmo. Mais uma vez, eu quero que corra tudo muito bem na sua viagem, ou de regresso, ou de partida para férias. E se há jantar já agora, bom jantar também, uma ótima refeição. E, acima de tudo, se estiver, esteja bem e faça o que fizer, faça o bem feito, com calma e com tranquilidade. Bom trabalho, bom descanso, boas férias. Tudo bom. Olá, Joaquim. Viva. Boa noite, Dornelas do César. Joaquim Bartolomeu, um grande abraço, saúde, cumprimentos, bom fim de semana. O Joaquim dedica a toda a equipa da RCB e ouvintes, com votos que todos passem, uma agradável noite. Obrigado igualmente. E o Manuel Gonçalves Barroqueiro e a Maria Azul Gonçalves, no carregado do César, este casal dedica aos filhos, netos, a todos os familiares e conterrâneos também, com votos. Boa noite. Vamos ouvir um tema de Vítor Almeida e Silva.

Mais uma vez, muito lento a todos. Há pouco falei-vos aqui, no dia de mercado, amanhã é extraordinário no Fundão, amanhã é feriado, dia de Nossa Senhora da Assunção. Mas atenção que já esta noite há festa no Seu do Carmo, na Vila do Teixoso, Conselho da Covilhã. É sempre assim todos os anos, 14 e 15 de agosto. Hoje há uma procissão, à noite, de Seu do Carmo para o Teixoso, e depois amanhã há muita música, animação, comes e bebes, e pronto. E vá também até lá, ok? Mas amanhã é, então, também dia de mercado extraordinário no Fundão. Tudo isto para fechar o feriado, pois claro. A Teresa Brito, no lar do Fundão. Olá, caríssima, beijinhos, saúde. A Teresa Brito, no lar do Fundão, dedica ao lar e às amigas, a todas com votos de boa noite. E a Celeste Rocha, em França, dedica à equipa da RCB e ouvintes do programa também com votos de boa noite. Celeste Rocha, bem-aja, beijinhos, comentários à família. O tema é do Star Music, Manuel Guitarrista.

Programa de Estudos na RCB. A Maria Marques em Valverde. Boa noite, Maria Marques. Boa noite, Valverde. Dedica à menina Ana Gil e deseja-lhe as melhoras e também a RCB com votos. Boa noite. Maria Marques, muito obrigado por partir de respeito à RCB. Beijinho, saúde e bom fim de semana. Também o João Campanha dedicou ao Centro Comunitário das Minas da Panasca e a RCB com votos. Boa noite. João Campanha, muito obrigado. Saúde. O tema é do Rancho Folclórico de Valverde, Fado da Beira Baixa.

O Manuel Mateus do Caracal do Cesar dedica à família e aos amigos, ouvintes, equipa da RCB, a quem deseja uma boa noite. Manuel e família, muito obrigado. Beijinhos e abraços aí para casa. Tudo bom. A Maria da Luz, seu do Carmo Teixoso Covilhã, dedica a todos os familiares, amigos e ouvintes também com votos de boa noite. O tema do Ruizinho do Penacova, como é linda.

Eu agora recordo-vos que, através do escolhas@rcb-radiocovadabeira.pt, vocês também podem participar, claro. escolhas@rcb-radiocovadabeira.pt. Bem-aja. O caso Vilela no Fundão dedica a irmã Maria Augusta Vilela ao sobrinho Luís Guilherme. Eu quero, Luís, a todos com votos de boa noite. E o António Ponciano Silvares dedica às famílias Ponciano, Nunes, Torres, Faldineza e RCB também com votos de boa noite. Obrigado, António Ponciano. Obrigado, família. Tudo bom para vocês. Bom fim de semana. Marco Paulo canta Uma Lágrima, Um Beijo e Uma Flor.

Vamos avançando na primeira hora dos Coisas de Sexta-feira. O Manuel Matheus do Caracal dos Eus dedica à família e aos amigos, ouvintes, equipa da RCB. A quem deseja uma boa noite. Manuel, mais uma vez, muito obrigado. Comentos a todos e beijinhos e abraços. O Manuel Frado na Fatela dedica à esposa, filha Genro, Maria Irene Gaspar, Márcia Costa e a todos os amigos da rádio também com votos de boa noite. Carlos Sotelo canta Santa Maria.

Estamos então na reta final da primeira parte das escolhas de hoje. O Jorge Neves dedica à equipa técnica da RCB com votos. Boa noite. Obrigado, Jorge. Um abraço. Cumprimentos. Bom fim de semana. O tema é do próprio Jorge Neves. Ele também canta. Merecido descanso. Para quem pode.

Por cá, pelo fundão, o ouvinte António Fernandes dedica à ex-mulher e aos filhos, a irmã Júlia Moutaz, à Sona Pardal, ao irmão Francisco Zerbes, a Pardal, a todos com votos de boa noite. O Roberto Leal e Dalvan cantam É Tão Linda a Minha Aldeia.

E chegámos ao final da primeira hora dos Escolhas de sexta-feira, 14 de agosto, com a seguinte dedicatória. O João Jarinhas em Oledo dedica a todo o pessoal da RCB, do Centro de Oledo, doutora Rita e família, a todos os amigos ouvintes, para que passem uma boa noite. João, muito obrigado, um abraço, cumprimentos, bom fim de semana. O tema é do grupo Sétima Legião, Sete Mares. Não saiam daí. Até já.

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11: Olá, olá, ouvintes da RCB, mais uma vez, muito boa noite a todos. Chegámos para a segunda e última parte dos Escolhas de hoje, sexta-feira, 14 de agosto. Espero que esteja bem com a RCB, beijinhos e abraços, bom fim de semana, boas férias. Tudo bom para vocês, é o que eu desejo. O meu nome é José Miguel Moleca. Sou o vosso anfitrião de segunda a sábado neste programa, aquele onde você pede e nós passamos o disco ao seu gosto. E começamos assim a segunda hora. A Celeste Rocha, em França, dedica à família e aos amigos, a todos com votos de boa noite e beijinhos. E os filhos que nunca esquecem, dedicam à Delfina Morgadinha e Selvagem, com muito carinho, muito amor, beijinhos, votos de boa noite, saúde e cumprimentos também. E um abraço ao amigo de António. O tema que vamos escutar, sabem de quem é? É do Sérgio Godinho, com um brilhozinho nos olhos. Fantástico este tema. Vamos ouvir e fiquem bem.

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recordo mais uma vez que estamos aqui de segunda a sábado neste horário, 22 horas, com quatro formas de diferença diárias para que possam participar para com o programa. Não se esqueçam disso. Exatamente assim. Bom, então vamos agora dizer-vos e recordar-vos que hoje temos festa, festa na Sul do Carmo Teixoso, as comemorações de Nosso Senhor da Assunção, amanhã é feriado nacional, amanhã dia 15 de agosto, apesar de ser sábado, mas é feriado, e tem também amanhã o dia de mercado extraordinário aqui no Fundão. É dia de mercado extraordinário no Fundão, amanhã feriado nacional, feriado religioso. Pois é, segunda-feira, volta a haver mercado, ok? Aqui nesta cidade, exatamente. E já sabem então com aquilo que vai acontecer este fim de semana, com muita música, muita animação, um pouco por todo lado. Hoje também é o bairro do Imigrante no Tortosendo, junto à escola EB23, no Parque de Estacionamento. Por exemplo, há também a Festa das Flores no Tortosendo, no Parque de São Miguel. Epá, temos boa música em Pampilhosa da Serra, também em Figueira Castelo Rodrigo, em Ceia. Meu Deus do céu, eu não sei o que é que há mais. No Fundão também. Meu Deus. Olha, divirtam-se, escolham o melhor e que o melhor também, nem que seja só um minutinho, passe por aqui para a RCB. Nós agradecemos imenso. É isso mesmo. O Pedro Miguel Engenheiro de Cima Fundão dedica à Júlia no Barreiro e ao Lourenço no Algarve, a todos com votos de um feliz aniversário, muitos parabéns, felicidades e votos de boa noite. O tema é do Rancho Folclórico de Engenheiro de Cima, lá vai a Europa.

ficam mais duas dedicatórias nesta segunda e última hora das escolhas de hoje. Já agora falo-vos também na Covilhã, como é evidente. Está a decorrer a iniciativa da Câmara Municipal da Covilhã, o verão no Centro Histórico. Vale a pena conhecer o Centro Histórico da Covilhã, vale a pena. Há visitas guiadas. Não custa muito, cerca de uma hora, a malta anda, para, escuta e olha. É isso mesmo, não é? Hoje com a atriz desta Joana Poejo, volta a participar, portanto, no Largo de Santa Marinha, junto aos Bombeiros Voluntários da Covilhã e também entre os Bombeiros Voluntários da Covilhã e a antiga casa, a antiga sede da Casa Benfica daquela cidade. Depois temos a música com a Rita. Rita Cortesão é uma jovem, canta muito bem, de facto, ela, e estreia-se na Covilhã a cantar. É hoje à noite, portanto, 21h30, a caminhada, a visita guiada para o Centro Histórico da Covilhã, naquela zona da cidade. Depois, às 10h30 da noite, vai atuar Rita Cortesão. É mais uma iniciativa para a noite desta sexta-feira, aqui na cidade vizinha. Epá, mais uma. É mais uma situação para que você pondere na sua agenda. É isso mesmo. Segunda e última hora das escolhas de sexta-feira, 14 de agosto. A Maria do Carmo Teixoso dedica a toda a equipa da RCB e à sobrinha Rosita em Corte de Baixo com votos de boa noite. Maria do Carmo, bem-aja. Beijinhos e abraços para casa. Cumprimentos, bom fim de semana. E o António Gonçalves, na Covilhã, dedica à esposa Camita Castelar, à autora Rita do Fundão, a quem agradece a simpatia e deseja uma boa noite. O tema é da Tonicha, Menina do Alto da Serra.

segunda e última hora das escolhas de sexta-feira, mais duas dedicatórias, a Maria Rosa Varandas da Covilhã, Maria Rosa, Maria de Covilhã, Maria de Família, dica RCB, a Ana Gil, a Tânia, ouvintes e filhos, para que todos passem uma agradável noite. Obrigado igualmente para todos vocês. A Maria dá anúncios a Chabarda, dica à família e aos amigos, a todos também, com votos de boa noite. O espanhol Júlio Iglesias canta Um Canto à Galícia.

Eu agora deixo-vos aqui a terceira de quatro formas diferentes de ideias que existem para que vocês possam participar para com o programa. Tem a ver com o telefone. É isso mesmo. Você pode utilizar o nosso número de telefone de segunda a sexta-feira. É isso mesmo. De segunda a sexta-feira, com exceção dos dias de feriado, entre as 2 e as 3 da tarde. Uma horinha, então, para fazer pedidos por telefone. Certo? De segunda a sexta-feira, com exceção de dias de feriado, 2, 3 da tarde. O número é este. Recordo aqui. 275-753-800. 275-753-800. Participem e nós agradecemos. A patrocínio Tachoso dedica ao marido e à filha, à neta também, ao genro, à Amanda Navel e a toda a equipa da RCB com votos de boa noite. Patrocínio bem-aja, compras à família, beijinhos e abraços. E a família Frado na Fatela dedica aos amigos ouvintes também com votos de boa noite. O tema é do trio musical Vitor Costa, Uma Criança Pobre.

E vamos avançando na hora. O João Janinhas em Oledo dedica a todo o pessoal da RCB, do Centro de Oledo, toda a rede e família, a todos os amigos ouvintes, para que passem uma boa noite. João, muito obrigado uma vez mais, um grande abraço, bom fim de semana. E o José Manuel Gonçalves, da Malhada Velha, dedica a todos os ouvintes e familiares também, com votos de boa noite. O tema é dos portugueses Diva, Amor Errante.

E ficam mais duas dedicatórias. A Lara no Alcaide dedica aos pais, irmão e avós, a todos com votos de boa noite e de bom fim de semana. O João Pereira, em Alpedrinha, dedica a toda a família, amigos e também equipa e ouvintes RCB com votos de boa noite. João Pereira e família, muito obrigado. Beijos e abraços. Bom fim de semana. O tema é de Jorge Palma, Encosta-te a mim.

Estamos a entrar na reta final das escolhas de hoje, sexta-feira. O José Brito Marques no fundão dedica ao Sérgio Miguel e à Patrícia, a todos com votos de boa noite. A Maria Rosa, em Cortes de Baixo, dedica a RCB, à Tima do Carmo Teixoso, também com votos de boa noite. Boa noite, Maria Rosa, boa noite, família, beijinho, saúde, bom fim de semana. O tema do Grupo Zimbro, apito ao comboio.

E antes das próximas dedicatórias, recordo que também, através dos correios, vocês podem, e naturalmente devem também, participar para com o programa. Pois é, claro. Nem mais. Escrevam. E enviem as vossas dedicatórias para a seguinte morada. RCB Rádio Cova da Beira, programa Escolhas, Casa Gascão, Avenida Doutor Alfredo Mengil, 6230-287, Fundão. Esta é a nossa morada. Escreva, envie por correio as suas dedicatórias. Nós já teremos depois para as receber e para as divulgar. Naturalmente, à posterior, todos juntos, escutemos aqui as vossas canções de vida. Certo? São quatro formas diferenciadas para poderem participar para com Escolhas, o programa de Espíritos na RCB, que está aqui 6 dias por semana, segunda a sábado, neste horário, 20, 22 horas. O meu nome é José Miguel Moleca. Mais uma vez, um grande sessão de sexta-feira a ouvir-nos e um bom fim de semana pelo meio. Certo? E bom feriado para amanhã. E boas férias, se o caso disse. O António Fernandes, por cá pelo fundão, dedica às mulheres e aos filhos, à irmã Júlia Montaz, à Sônia Pardal, ao irmão Francisco José Amis, a Pardal, a todos com votos de boa noite. A Ana Geraldes nas Donas, dedica ao marido e aos filhos com beijinhos, votos de boa noite, saúde e de bom fim de semana. O tema é de Júlio Iglesias e Pedro Vargas. Felicidades.

Chegámos ao penúltimo pedido da noite, que vai ter duas dedicatórias, mas antes há secas para ouvir. Exatamente. Hoje há secas na segunda hora, como aconteceu ontem, está bem? Na primeira hora não houve possível, mas na segunda sim. Se for das secas, faça favor. Oh, Miguel, obrigado. Já estava aqui a implorar quase. Não é preciso implorar, pá. Quando há tempo, há tempo. Quando não há tempo, não há tempo. Pois eu compreendo, compreendo. Este diálogo é fantástico. Entre o Miguel e o Sr. das Secas. Então vamos lá à primeira sequinha. Um empresário encontrou um amigo ministro. Ministro. Então, pá, estás bom? Há quanto tempo? Olha, olha, está tudo bem? Epá, mais ou menos. Tenho o meu filho desempregado. Tu é que eras o homem para me desenrascar o miúdo, pá. E vira-se o ministro. E que habilitações ele tem? Quais são as habilitações dele? Tem o 12º ano completo. E o que é que ele sabe fazer? Nada. Nada. Sabe ir para as discotecas, deitar-se às tantas da manhã. Opa, posso-lhe arranjar um lugar como assessor. Um assessor fica a ganhar cerca de 4 mil euros por mês, pá. 4 mil euros. Agrada-te. Vira-se o amigo. Meu, isto é muito dinheiro, pá. É muito dinheiro. Com a cabeça que ele tem, era uma desgraça, pá. Era uma desgraça. Não arranjas algo com um ordenado mais baixo? Sim, posso arranjar. Olha, um secretário de Estado ganha 3 mil por mês, pá. Ainda é muito dinheiro, amigo. Epá, caramba. Ainda é muito dinheiro. Não tens nada pelos 600 euros, pá. Vira-se o ministro e amigo. Epá, para esse ordenado, ele tem de ser licenciado, falar inglês, dominar informática e tem que ir a concurso, pá. Ai, bravíssimo, bravíssimo. Portanto, opá, não percebes nada. Então, o teu amigo ministro estava-te a arranjar um emprego, hein? Um emprego com o 12º ano, assessor, 4 mil euros por mês. Se não, secretário, 3 mil. Que só queres com um ordenado de 600 euros? Então, olha, tens que ser licenciado, tirar o curso, falar inglês, yes, of course, dominar a informática e tens que ir a concurso, pá. Não percebe nada disto, pá. Que loucura, pá. Para ter alguma razão de haver isto. Para haver alguma verdade nisto, não é? O que é que vocês acham? Ai, que maravilha, pá. Que bom, que bom. Que bom. Bom, e agora está aqui um casalinho a conversar e vira-se ele para ela. Ele todo sorridente. Meu amor, acabo de cumprir o teu desejo de colocar tudo no teu nome. É o teu desejo, está tudo no teu nome. E vira-se ela, toda feliz. Obrigada, meu amor. Eu sabia que tu ias confiar em mim. Tu ias confiar em mim. E então ele mostrou-lhe um documento, um dossiê, e disse assim, olha, aqui está, coloquei o teu nome nas contas da luz, gás, água, internet e medicação. Olha para ele, pá. E ela toda feliz. Do logo de cara, como é evidente. Está tudo em teu nome, pá. Água, luz, gás, internet e medicação. O que é que achas? Achas bem? Deixa de haver amor para aqui e amor para ali. Ai, que bom, pá. Fantástico. Quer mais uma? É sexta-feira, não é? Ai, ai, bom, então é assim, está um sujeito sentado no sofá a beber uma bebida, não pode ser qual, beber uma bebida, e está pensativo, e ele pensa alto e diz assim, no futuro, a inteligência artificial vai dizer a uma mulher que está errada e que se acalme, eu repito, no futuro, diz este senhor, a inteligência artificial vai dizer a uma mulher que está errada e que se acalme. Ele responde ao que ele disse. E aí, meus amigos, é o fim da inteligência artificial. Okay. Ok. As mulheres nunca erram, pois não? Portanto, se a inteligência artificial disser que a mulher está errada e que se acalme, bom, é o fim da IA. É o fim da IA. Porque as mulheres nunca erram. E nunca se enervam. Tá, vai estar. Vai estar. E ficamos por aqui. Se tu secas. Oh, Miguel.
A antena é tua outra vez. Muito obrigado, Estrada Seca. Muito obrigado. O Carlos Vilela, por Cabo Fundo, onde dedicar a Maria Augusta Vilela, ao sobrinho Luís Guilherme, ao Carlos Luís, a todos com votos de boa noite. E a Marilene Gaspar, em Cantagalo, na Covilhã, dedica a todos os amigos e amigas com votos de boa noite, muita saúde e de bom fim de semana. Bonnie Tyler, a saudosa Bonnie Tyler, canta Total Eclipse of the Heart. Falar em eclipse, esta quarta-feira houve o eclipse total solar. Foi fantástico, não foi? Ok, vamos lá ver.

Ouvintes RCB, chegámos assim ao final daquela que foi a edição de sexta-feira, 14 de agosto de 2026. O programa de você pede e nós passamos o disco a seu gosto. Noite, noite bonita está. Uma noite de verão maravilhosa, maravilhosa. Dá para sair de casa, para se divertir, vá à RCB e visitar tudo o que há para visitar em termos de festas. É isso, faça isso, faça isso. Mas não deixe de ouvir a RCB, está bem? Está bem? Não deixe de ouvir a RCB. O meu nome é José Miguel Moleca. Vou ter sido o vosso anfitrião. Beijam por terem vindo e espero que tenham gostado, ok? Amanhã eu volto. Amanhã é sábado, mas eu volto, estou cá outra vez às 8 da noite. Conto consigo. Até lá, continuação do Bom Salão sexta-feira a ouvir-nos. Tenham com a RCB um belíssimo, um fantástico, maravilhoso fim de semana. Amanhã até é feriado e tudo, nem mais. Fechamos as portas assim. A Júlia Montaz, em Lusano, na Suíça, dedico ao irmão António Fernandes, na residência Sénia. Príncipe no Fundão, com carinho, saudades, beijinhos e votos de boa noite. O tema de Elton John e Dua Lipa. Vamos ouvir Cold Heart. E pronto, não há tempo para mais. Ficou, portanto, tudo dito por hoje. Aquele abraço sempre. Boa noite a todos e até amanhã.

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5: 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Boa noite, bem-vindos ao Giradisco, na sua rádio de proximidade, Rádio Cova da Beira. Hoje vamos andar às voltas com a produção nacional Delfins em 1993. Ser Maior, a primeira parte, a travessia.

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chegou ao fim esta emissão de Giradisco. Escutámos a primeira parte do trabalho conceptual dos Delfins, Ser Maior, a Travessia. Encontro marcado para a próxima edição com o segundo ato. Até lá, bem-haja pelo empréstimo dos vossos ouvidos. Boa noite.

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1: Boa noite, bem-vindos a mais um Hora Sonora. Hoje vamos então fazer uma viagem, sobretudo pela música eletrónica das últimas décadas. Vamos passar pelo trip-hop, o ambient, o IDM e o breakbeat e algumas músicas que também se aproximam mais a uma linguagem de cinema. É uma seleção com diferentes ritmos e diferentes formas de construir uma música, mas com um ponto em comum. São temas onde o ambiente, o espaço e a produção têm tanta importância como a própria melodia. Vamos começar de forma tranquila e, ao longo do programa, deixar a música ganhar progressivamente mais ritmo e intensidade. Vamos começar então com os meus estimadíssimos Boards of Canada, com o tema Olsen. Este tema do projeto escocês formado por Michael Sanderson e Marcus Owen faz parte de um álbum que, se calhar, foi aquele que catapultou a carreira dos Boards of Canada, que se chama Music Has the Right to Children. É um álbum de 1998. Um dos discos fundamentais da música eletrónica experimental dessa década. É uma peça muito curta, com apenas cerca de um minuto e meio, construída a partir de uma melodia simples e de sons eletrónicos que parecem vir de uma memória antiga. É uma boa forma de começar o programa. Vamos então ouvir Boards of Canada com